0: 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Paul Young, Every Time You Go Away. Pra fechar o Das Antigas desse domingão. Muito popular a música, hein? Década de 80, tema da novela Gata Comeu, da Globo. E o nosso Das Antigas vai ficando por aqui. Oi, Edu, boa noite.
1: Oi, tudo bem? Como é que você está? Manda o papi.
0: Tamo aí, né? Porque, né?
1: É, a gente tamo aí, continua, a vida continua.
0: A vida continua.
1: Vamos nem falar disso aí.
0: É, deixa pra lá, né? É,
1: alegria, alegria. Cês vamos já, curtir as músicas.
0: Vocês já entenderam do que a gente tá falando, né? É. Então vamos dar presentão, ó. Kit Zé Neto e Cristiano com caderno, copo térmico e calendário. Ó. Vai saindo agora de presentão pro final do telefone 2862.
1: Parabéns.
0: É Kátia Francisca de Souza. Parabéns, Kátia. E hoje tem hora mais,
1: hora
0: né,
1: mais,
0: Edu?
1: Duas horas de hora a mais.
0: Ai.
1: Muita música, uma na sequência da outra. Tem presente, tem alô pra você também. Participa com a gente, viu?
0: E participa também, lógico, do Love Songs. Depois veio tantas emoções.
1: Depois tem o Love Songs na madrugada de segunda-feira.
0: Na madrugada de segunda. 9198-406-9646. Edu, bom trabalho,
1: valeu,
0: hein?
1: Valeu, bom descanso, André.
0: Beijos, valeu, a gente tchau. Se encontra durante a programação da Sua Nativa. Não sai daí, hein?
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0: de madrugada tem.
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2: Um beijo trovado assim. Cuida de você pra mim.
0: Cuida bem de você pra mim, hein?
2: Aqui é o Edu.
0: Aqui é o Edu na sua rádio. Vem comigo nesse domingão, hora mais. A partir de agora até as 11 da noite, horário de Brasília. A partir de agora, hora mais, se participa com a gente, nosso número hoje é de promoção, hein, gente? Continua valendo 9198-406-9646. No final dessa primeira hora, tem o kit pizza da Nativa com tábua e cortador. Depois é só pedir a pizza, juntar a galera, ou seu amorzinho, não tem problema, né? A gente tem esse clima de amor também. Pizza da Nativa pra você. 9198-406-9646. Seja bem-vinda, seja bem-vindo. Mais uma noite juntos. Hoje é domingão. Tá começando o Hora Mais Nativa.
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Nativa, hora mais nativa com Gustavo Mioto, pedido de socorro. Agora 9h25, horário em Brasília, hora mais nativa. Você continua participando com a gente pelo 9198-406-9646. Tá valendo nessa primeira hora um kit pizza da Nativa, que vem com tábua e com cortador também. São super lindos, personalizados. Você vai amar. Depois é só juntar a galera pra comer aquela pizza. Aliás, à noite é gostoso, né? Uma pizzazinha, vai bem demais, né? Dá até água na boca, que dá fome. Então, kit pizza no final dessa primeira hora, são 2 horas de hora mais nativa. E você continua participando também com a gente, dê o seu alô. Deixa eu ver quem mais tá aqui com a gente, curtindo. Oi, Edu, tudo bem? Aqui é o Joel Aparecido dos Santos. Toca uma música da Paula Fernandes, se puder, pode deixar. Oi, Edu, aqui é a Josileide Andrade. Eu sou de São José do Rio Preto, interior de São Paulo. E tô aqui também, viu? Tô curtindo aqui com vocês o Hora Mais Nativa. Deixa eu ver quem mais também. Boa noite, aqui é o Assunção. A Maria Antônia também tá aqui. Sofrência na Copa, hein, Edu? Mas temos que agradecer a Deus pelo dom da vida, é verdade. Quero participar também do sorteio do Kit Pizza, viu? Tá bom, Maria Antônia? Deixa eu ver quem mais tá aqui com a gente também. Oi, Edu, tudo bom? Tô aqui também. A Raquel Marques, boa noite. Eu sou a Raquel, tô com meu filho Daniel, com meu marido José. Nós estamos aqui em São Paulo. Raquel Marques, dá um beijo aí pra toda a turma. Obrigado, Raquel. Ah, vou aproveitar aqui pra mandar um grande abraço pro Gilberto, que é o pai da Clarinha. Oh, oh, seu Gilberto. Ele curte muito Love Songs. Como não tá passando agora o Love Songs, é só a partir da meia-noite. Ele tá curtindo o Hora Mais Nativa também com a gente. Obrigado, viu, seu Gilberto. Abração. Leva a Clarinha de volta pra casa e de boa. 926-9198-406-9646. Esse é o nosso número de promoção pra você participar, pra gente mandar um alô pra você. Marília Mendonça.

0: fim de semana bom. Já fez tudo o que tinha pra fazer hoje? Agora é hora de curtir a Nativa. Comigo, Paula Fernandes. Beijo.
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0: Nativa, hora mais nativa, uma hora direto de músicas pra você, Zeneto e Cristiano, cadeira cativa. Tem mais uma hora ainda, hein? Mas agora tem presente. Atenção, você que se inscreveu pelo 9198-406-9646. Prometi no comecinho dessa hora que a gente ia sortear agora um kit pizza da Nativa com tábua e cortador. E o kit pizza vai pra você, Cícero José da Silva. É, Cícero! 02-26 vai preparar aquela pizza semana que vem, viu? A partir de amanhã, segunda-feira, você traz um documento seu. A gente espera você aqui na Nativa, tá bom? Tem mais uma hora direto, sem paradas. Já, já.
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3: Olá, galera da Nativa, está no ar a dica de saúde. O outono chegou e com ele aquela mudança no clima. Todo mundo já sentiu manhãs mais frescas, tardes mais quentes, noites geladas. E sabe o que isso significa? Precisamos redobrar os cuidados com a saúde. Nessa época do ano é comum o aumento de alergias, gripes e resfriados. Então a dica de hoje é simples. Hidrate-se bem e fortaleça sua imunidade. Beba bastante água, mesmo que o tempo esteja mais frio, e aposte em alimentos ricos em vitamina C, como laranja, acerola e kiwi. Outra dica importante, evite locais fechados sem ventilação e lave bem as mãos para reduzir o risco de contaminação. Ah, se sentir aquele ventinho mais gelado, leve sempre um casaquinho com você. A partir de agora, tá valendo. Foi dada a largada ao outono. Cuidar da saúde no outono é garantir um corpo forte o ano todo. Bem as mãos para reduzir o risco de contaminação. 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

0: A Nativa é muito mais amor, muito mais companhia. A Nativa tá aqui com você 24 horas por dia. E essa é a hora mais, né, Nativa? Já tivemos a primeira, essa é a segunda. E agora de presente para você que vai participar, vai se inscrever pelo 9198-406-9646. Não esquece de colocar o seu nome completo, a cidade de onde você está ouvindo a gente, o Hora Mais Nativa, e a sua data de aniversário com o ano que você nasceu. Já sorteamos o kit pizza da Nativa, que veio com tábua e cortador. O Cícero já ganhou. Agora tem um kit João Bosco e Vinícius, Nativa, com bolsa e copo térmico, abridor e suporte de mesa para celular. Gente do céu, que kit maravilhoso do João Bosco e Vinícius. Quer ganhar? Então se inscreva, tô te esperando. 9198-406-9646 e boa sorte.
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Olha, ai que vontade, Hora Mais Nativa, uma hora direto. Aliás, a segunda hora que a gente tá fazendo Hora Mais, você curtindo as músicas que você mais gosta e pode participar com a gente, pode se inscrever pelo 9198-406-9646. Participe, porque a gente tem no final dessa hora mais o kit João Bosco e Vinícius, Nativa com bolsa, copo térmico, abridor e suporte de mesa para celular. É maravilhoso esse kit, quer ganhar o seu? Então se inscreva, 9198-406-9646. Quem está aqui com a gente é a Maria Cristina Martim, também veio aqui dar um alô. Oi Edu, eu amo essa música que você tocou agora da Júlia e Rafaela. Também, medo, né? Lindo demais. Tô aqui, vou ouvir Love Songs depois de tantas emoções. Deixa eu ver qual é o nome dela, é a Josi. Ô Josi, obrigado pelo carinho, viu? Ele tá aqui com a gente também. A Tânia também tá aqui com a gente. A Valdete Santos também passou por aqui. Nosso número de promoção hoje, hein? Deixa eu ver quem mais. Oi, Nativa, boa noite, Edu. Me cadastre aí pra ganhar o kit do João Bosco e Vinícius. É a Joana Alice Matias. Então se inscreva, fica à vontade. 9198-406-9646. É direto. É uma hora direto, só com as músicas que você mais gosta. Maiara e Maraíza. 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

0: Nativo, hora mais nativa, Hugo e Thiago apaixonado. Versão de Embranato do Tiziano Ferro. Acabou, hora mais nativa, foram 2 horas que você curtiu aqui com a gente. Participou pelo 9198-406-9646. Tem kit João Bosco e Vinícius, esse é maravilhoso. É um kit da Nativa com bolsa, copo térmico, abridor e suporte de mesa para celular. Quem tá levando o kit é você, Rosana Guedes de Souza. É Rosana! 9542, Rosana. Um beijo do Cicado para você. A partir de amanhã, segunda-feira, você tem essa semana toda para trazer um documento seu para buscar o seu kit, tá bom? Para mais, Nativa vai ficando por aqui. Na sequência, tenho Tantas Emoções, a reprise com Thiago Rocha. E eu volto na sequência com Love Songs. Espero você no comecinho da madrugada de segunda-feira. Não sai daí, continue com a gente. Tenho Tantas Emoções chegando agora. 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
4: Minuto com Deus na Nativa FM. Tem gente que sorri por fora, mas por dentro está carregando um peso enorme. Problemas de família, preocupações financeiras, decisões difíceis e lutas que ninguém conhece. A Bíblia diz em 1 Pedro 5:7, lancem sobre ele toda a sua ansiedade, porque ele tem cuidado de vocês. Deus nunca pediu para que você carregue sozinho aquilo que somente ele, lutas que ninguém conhece. A Bíblia diz em 1 Pedro 5:7, lancem sobre ele toda a sua ansiedade, porque ele tem cuidado de vocês.

0: Que prazer rever vocês.
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3: Muito boa noite, seja bem-vindo à reprise do Tantas Emoções, esse programa que todos os domingos, às 7 da manhã, no horário de Brasília, conta as melhores histórias do nosso rei Roberto Carlos. A gente começa com uma música do rei que fala sobre as crianças saindo de férias. A música se chama Quando as Crianças Saírem de Férias. Essa música veio de uma ideia do rei Roberto Carlos, de uma história da vida real. Ele estava viajando com os filhos e a galera toda fazendo a maior bagunça no carro. Eles estavam brincando, comendo biscoito, sujando todo o carro. E aí o Roberto falou, por que não transformar isso numa música? E agora a gente escuta essa canção, Quando as Crianças Saírem de Férias, aqui no Tantas Emoções.
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0: você formosa.
1: A Nativa é muito mais alegria, coisa bonita. E aí, hein? Qual é a música do nosso rei Roberto Carlos que você quer escutar aqui na Nativa e traz uma lembrança especial pra você? Manda um zap pra cá, vai. 9198-441-6545. Você nunca mandou? Hoje, então, é o dia. 9198-441-6545. Mas agora...
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1: Oi, Dineide, um beijo pra você. Obrigado pelo áudio tão carinhoso que todo mundo vai escutar agora. 34 anos de casada. Você não falou do nome do maridão, mas ó, manda um abraço pra ele de toda a Nativa e a gente tá muito feliz em receber sua história. Bom dia, Dineide.
3: Bom dia, Nativa. Bom dia, Thiago Rocha. Tantas emoções. A música que marcou a minha trajetória de vida, Amor Perfeito, foi gravada em 86, tinha 16 anos, eu lembro ainda quando eu me apaixonei. Foi assim, uma emoção tão grande. Essa música marcou minha vida e como se marcasse hoje ainda, porque até hoje sou casada, tenho 34 anos e sou feliz. E essa música faz parte da minha história de vida, do meu casamento, da minha família. Então, eu sou muito grata a Deus e essa música é como se fosse pra mim. E é isso. E um bom dia, Thiago Rocha, um bom domingo.
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0: 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E a gente continua nesse domingo à noite, no nosso Tantas Emoções. Esse programa que todos os domingos toca as melhores músicas do nosso rei Roberto Carlos. Essa aqui é demais. Aumenta o volume, sabe por quê? Porque eu sei que vou te amar agora na Nativa.
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0: gente já tá de volta com o nosso Tantas Emoções, esse programa que todos os domingos homenageia o nosso rei Roberto Carlos. E você ainda não mandou um zap pra cá, porque, ó, eu vou falar devagarinho, papel e caneta na mão, ou já marca logo no celular. Ó, 9198-441-6545. E aí você já manda um áudio falando assim: ô Thiago, olha, aquela música do rei Roberto Carlos, eu lembro por causa disso, que eu quero tocar ela pra você. Mas agora...
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0: Olha, o repertório do nosso rei Roberto Carlos pode ganhar os palcos numa nova produção teatral. E eu vou explicar pra você, viu? É um musical que teria o nome aí de As Canções Que Você Fez Pra Mim, que não vai contar a trajetória do Roberto, e sim criar uma narrativa a partir de temas de algumas das suas canções, como encontros, desencontros, paixões e recomeços. A produção desse espetáculo tem cerca de 50 apresentações e tem estreia prevista para o segundo semestre de 2026, ou seja, agora. Olha, cidades de Salvador, São Paulo serão agraciadas. Até então, o elenco não foi definido. Eles estão aí, inclusive, fazendo suspense, até porque tudo que envolve o nosso rei Roberto Carlos é cercado de muito suspense. Já que esse espetáculo tem o nome de As Canções Que Você Fez Pra Mim, música composta por Roberto e Erasmo Carlos, é ela que você escuta agora no Tantas Emoções.
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0: vai falar.
1: Ativa é muito mais fofoca, é fofoca mesmo, é o mexerico da Candinha. Eu sou fofoqueiro, mas todo domingo eu tenho esse prazer de apresentar o Tantas Emoções. Mas agora...
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1: Nossa máquina do tempo agora vai para 1993. Roberto Carlos e Maria Bethânia. A Bethânia participou do especial de fim de ano que foi gravado no Teatro Municipal de São Paulo e lá eles cantaram Fera Ferida. Olha, muitos fãs falaram: esse é um dos melhores momentos do nosso rei Roberto Carlos. É um dos momentos mais emocionantes da história dos especiais do rei. Só que nesse ano, a música estava na abertura da novela Fera Ferida, na voz da Maria Bethânia. E ó, tem mais, viu? A Bethânia lançou no mesmo ano o álbum As Canções Que Você Fez Pra Mim, dedicado exclusivamente ao repertório do Roberto Carlos e do Erasmo, que se tornou o maior sucesso comercial da sua carreira. Agora, no Tantas Emoções, tem Roberto Carlos e Maria Bethânia com Fera Ferida.
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0: Obrigado, obrigado.
1: Obrigada, senhor.
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0: sucesso. Eu te darei o céu se você mandar um zap pra cá, mas já acabou mesmo?
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0: Agradecer a todo mundo, esse 1 milhão de amigos que todos os domingos tá com a gente aqui na Nativa. Olha, pra você que mandou um áudio pra cá no 9198-441-6545, a gente recebeu sua mensagem. Pra você que tá com a gente no arroba Nativa no Instagram, a gente também recebeu sua mensagem. Ô Roseli, obrigado pelo carinho. Marcelo, Viaute, a Edneide, a Ivone Silva, a Ana Souza, Ângela Maria Rodrigues, beijo pra você, a Maria Aparecida Martins, a Lucinira Feitosa, o Zé Hilton, obrigado por mandar mensagem pra gente, a Elza Pimentel, o Francisco Lucas. Olha, a gente termina a reprise do Tantas Emoções aqui. Semana que vem, às 7 da manhã, a gente te espera aqui na Nativa, e agora você fica em boa companhia, porque tem Love Songs.
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5: Olá, galera da Nativa FM. A dica de saúde de hoje é pra você aí que tá no seu escritório, você que passa muito tempo sentado, ó. Preste atenção. Passar muito tempo sentado ou curvado pode causar dores nas costas e no pescoço. Então, sempre que possível, ajuste sua postura. Mantenha a coluna ereta, apoie bem os pés no chão e evite ficar inclinado sobre o celular ou o computador por muito tempo. E mais, se trabalha sentado, olha só, levante-se a cada hora. Alongue-se e dê uma caminhada rápida. Seu corpo agradece. Se você acha que você vai esquecer, vai a dica. Você pode colocar o seu despertador de hora em hora. Pequenos hábitos fazem toda a diferença para a sua saúde, então cuide-se e continue ligado aqui na Nativa FM para mais dicas. Vambora, até a próxima. Tchau, tchau.
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0: Oi, paixãozinha. Oi, meu anjinho lindo. Tudo bem com você? Eu sou o Edu.
1: Eu vou ficar com você quase 2 horas. O nosso Love Song está um pouquinho mais curto e tão romântico, apaixonante. Para você que está aqui comigo, ligou o rádio agora, seja bem-vinda, seja bem-vindo. Venha ficar aqui comigo no nosso cantinho do amor. Entre, fica à vontade, se aconchegue. Para você que já estava ouvindo tantas emoções, ouviu também a Hora Mais Nativa, que bom ter você. Você continue aqui comigo, me fazendo companhia. Põe um Edu no seu rádio, me leva junto com você, de carro, de carona. Fica me ouvindo pelo fone de ouvido. Você tá me ouvindo no fone de ouvido? Então deixa eu ficar aí com você até acabar o programa. Hoje tá mais curto. Se você tá me ouvindo pela sua caixinha de som, pelo rádio, fica à vontade. Tá na sua casa, já descansou. Essa é a hora da gente começar bem a semana falando de amor. Começar bem a semana com as músicas mais românticas com o seu recado do coração. Então tô te esperando. 9198-406-9646. Hoje tem tradução e é nessa hora agora, viu? Um homem que ama de verdade não é perfeito. Esse homem erra, se irrita também, ó, como se irrita. E tem dias complicados, difíceis. Mas tem algo que faz a diferença. Ele se importa com a forma como as atitudes dele afetam você. É o grande amor da vida dele. Ele busca ser alguém em quem você possa confiar. Ele assume responsabilidades. Ele tenta cumprir tudo o que ele promete. E demonstra nas pequenas atitudes do dia a dia que esse relacionamento e que você são importantes para ele. Porque quem ama não oferece perfeição numa relação. Oferece compromisso, cuidado e a intenção sincera, de construir tudo junto. Seja bem-vinda, seja bem-vindo. Vem para o nosso cantinho do amor. A partir de agora começa o programa mais romântico de todos os tempos, o nosso Love Songs. E a gente vai abrir com uma música que foi lançada em julho, esse mesmo mês, mas de 1964. Começa o programa mais romântico de todos os tempos, o nosso Love Songs. E a gente vai abrir com uma música que foi lançada em julho, esse mesmo mês.

Tiver muito mais amor, esse é o programa mais romântico de todos os tempos. De segunda a sexta-feira, a gente tá sempre aqui. Segunda-feira, sempre de madrugada, pra começar. São duas edições. Essa da madrugada, até um pouquinho antes das duas, e depois da noite. Depois da Voz do Brasil, a partir das 10 da noite, horário de Brasília. Agora 1h16. Bom dia pra você. Segunda-feira, dia 6 de julho. Nós temos no final dessa primeira hora a camiseta da coleção 2026, para você completar a sua coleção. E tem kit com shampoo e condicionador de 500ml da Isabelle's Cosméticos. Na última hora do Love Songs, camiseta e o kit Visela com Stick Blush Red Moisture, uma lapiseira Sherry para você usar nos olhos, né, para passar nos olhos. O blush compacto e um batom líquido também. Visela é aquela marca do Panda Córneo. Então continue participando, se inscrevendo e mande seu recado do coração. Aproveita para abrir o seu coração para começar bem a semana ainda mais apaixonada. Ainda mais apaixonado. O nosso número é o de promoção, hein, para você participar. É o 9198-406-9646.

0: Não Tive Muito Mais Amor. Esse é um clássico
1: do Caetano Veloso,
0: uma das músicas mais tocadas em 1986 no álbum RPM, né, ao vivo, Rádio Pirata ao vivo, um álbum maravilhoso que teve também uma venda extraordinária. E o Caetano Veloso compôs essa música durante o exílio. Foi lançada pela primeira vez em 71 e regravada pelo RPM em 1986. O sucesso dessa música levou o RPM a um patamar que nenhuma banda de rock nacional havia alcançado até aquele momento. Grande clássico do Caetano Veloso. 9198-406-9646. Você participa com a gente, você passa por aqui no nosso Cantinho do Amor para deixar o seu recado, para mandar um alô. Oi Edu, tudo bem? Bom dia. Eu tô aqui curtindo essas músicas maravilhosas. Eu sou a Maria do Carmo, viu? Tô aqui com você também e com todos os ouvintes apaixonados. A Maria José também, bom dia, Eduzinho. Bom dia, Maria José. Quero mandar um beijo para todo mundo. Oi Edu, tudo bom? Eu sou a Tatiane Melo e eu tô aqui também, viu? Curtindo Love Songs, o programa mais romântico de todos os tempos. Maria Helena também está aqui com a gente, o Gabriel, a Vanilda Gomes, a Cleonice e tem o Ricardo mandando um beijo para Tânia. Oi, meu amor, foi tão mágico esse final de semana ao seu lado. Eu sei que sempre vai ser do ótimo que foi esse fim de semana pro inimaginável, perfeito, o inesquecível. Como é bom saber que você está pertinho de mim. Como é bom ter você ao meu lado. Eu só quero te dizer que a cada dia que passa, esse meu sentimento por você vai florescendo cada vez mais. E a única coisa que eu desejo, no momento, é ter você para sempre, pertinho de mim. Te quero demais. Jorge Mateus e Sorriso Maroto.

0: A Nativa é muito mais amor ao Leone, que faz parte do Heróis da Resistência. Ele fez parte do Kid Abelha no começo dos anos 80. Ele deixou o grupo Kid Abelha. Na época era Kid Abelha e os Abóboras Selvagens. E ainda nos anos 80 ele formou o Heróis da Resistência. Isso é um grande clássico de 1985, só pro meu prazer. Meia-noite 51, horário em Brasília. Chegou o momento da nossa tradução de hoje.
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0: A gente vai trazer uma música lindíssima de um cantor britânico do primeiro álbum dele, Sam Smith. Lançou Lay Me Down em 2014. Espero que você goste. E a tradução de hoje do nosso Love Songs.
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A Nativa é muito mais amor. A Nativa é muito mais você. Sam Smith. Linda tradução, gostei demais. Você não gosta dessa música? Maravilhosa. Só pra você. 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A partir de hoje, já estamos na segunda-feira, dia 6 de julho. É só trazer um documento seu pra buscar o seu kit, tá bom? 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
6: Olá, galera da Nativa FM. Você sabia que a sua saúde começa pelo que você come? A dica de hoje é: cuide de sua alimentação. Anota aí, hein? Uma dieta equilibrada faz toda a diferença no seu dia a dia. Então tente incluir mais frutas, legumes e proteínas no seu prato e reduzir o consumo de ultraprocessados como refrigerantes e salgadinhos. Como diria o Dr. Baracate, é bicho e planta. Menos ultraprocessados e menos alimentos que você precisa desembalar. Nada disso, viu? Ah, e um detalhe importante, coma devagar. Mastigar bem os alimentos melhora a digestão e ajuda o cérebro a entender que você já está satisfeito, evitando exageros. Pega essa dica, hein? Pequenas mudanças geram grandes resultados. Cuide do seu corpo e continue ligado sempre aqui na Nativa FM. Até a próxima dica.
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11: Oi, paixãozinha. Tudo bem com você? Comecinho de semana, madrugada de segunda-feira, hoje dia 6 de julho e agora 1:03, horário em Brasília. Seja bem-vinda, seja bem-vindo ao nosso cantinho do amor. Vem ficar aqui um pouquinho mais, até um pouco antes das duas. A gente continua falando de amor, continua sonhando acordado com quem a gente gosta. A melhor coisa que você pode ser para alguém é ser amor e paz. É fornecer um lugar seguro para que a pessoa possa ser vulnerável e sem medo. Que a pessoa possa ser minha, sonhando acordado com quem a gente gosta. A melhor coisa que você pode ser para alguém é ser amor e paz. É fornecer um lugar seguro para que a pessoa possa ser vulnerável.

mudam, as novidades perdem a graça. E o que vai sobrar é apenas quem nós somos de verdade quando as luzes se apagarem. Então, quem se aproxima de você apenas pelo que você tem ou pela sua aparência, vai embora na primeira tempestade que surgir. Então, valorize quem te escuta quando você está em silêncio. Quem admira a sua força de vontade. E, principalmente, quem respeite a sua história. O amor real não é um jogo de interesses. É um porto seguro. Proteja o seu coração e saiba esperar por alguém que saiba ler a sua alma. Al Jarreau. Bom dia. 1:05.

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Edson Hudson, deixa eu te amar. 1h34, horário em Brasília. Bom dia, Edu. Bom dia. Eu cheguei de viagem e tô aqui desarrumando as malas todas na companhia da minha rádio preferida, a Rádio Nativa, e o meu programa preferido, Love Songs. Obrigado pelo carinho. Ela é a Valdirene Fernandes. Amo essas músicas, essa vibe romântica. Obrigado, viu? Esse é o nosso Love Songs. Você participa com a gente pelo 9198-406-9646. Deixa eu ver quem mais tá aqui. Bom dia, Nativa. Joana Alice também. Eu amo o Love Songs. Só me faz lembrar momentos bons e românticos. Eu quero agradecer por ter o meu grande companheiro também comigo, Januário. Que Jesus abençoe nossa união até o infinito. Cuidem bem de vocês pra mim, viu? Joana e Januário. Até os nomes são parecidos. Tem um recado agora da Márcia pro André Canto. Você me faz muito feliz, sabia? Esse final de semana foi mágico, amei cada segundinho perto de você. Cada abraço que você me dá, que me envolve por inteira. O seu beijo, então, não vou nem descrevê-lo. Eu não quero que saibam a magia que ele tem. Mas eu só posso te dizer que eu quero todos os seus beijos pra mim. Te amo, meu amado e querido André. Tem mais um beijo também da Fabiola pro Jonas, que pede pra você ligar pra ela essa semana, viu? Que ela quer te contar uma coisa muito importante e ela tá morrendo de saudade de você. Então, Jonas, conte e ligue para a Fabiola, que ela tá te esperando. Esse é o nosso Love Songs, agora com o som de Duran Duran, Save a Prayer. 1h37. Bom dia, Love Songs.

0: A Nativa é muito mais amor. Rick James e Smokin' Robinson com Ebony Eyes. Grande sucesso dos anos 80 pra gente fechar o nosso Bob Songs. Essa primeira edição aqui de segunda-feira, tem à noite, às 10 da noite. Depois da Voz do Brasil, eu vou estar aqui no nosso cantinho do amor, abrindo o nosso cantinho pra te receber. Posso? Você vem? Vamos dar presente aqui pra Cecília Rocha Silvestre Queiroz, do 5646, ganhando kit com shampoo e condicionador de 500ml da Isabelles Cosméticos. A partir de hoje, traga um documento seu pra você buscar o seu kit. Te espero, tá bom? Uma ótima semana pra todo mundo. Hoje é segunda-feira, dia 6 de julho. Bom descanso. Vem aí o amigo velho, nosso querido Rafael Guidotti, com o Forró Nativa. Eu tô de volta hoje à noite. Te espero, hein? A partir das 10 da noite, com o programa mais romântico de todos os tempos, o nosso Love Songs. Bom descanso, uma ótima segunda-feira, uma linda semana para todo mundo. E até logo mais à noite com Love Songs da sua Nativa. Tchau, gente. Tá chegando o Forró Nativa.
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3: Fala galera ligada aqui na Nativa, está no ar a Dica de Saúde. E a dica de hoje é para quem sente a pele mais ressecada com a chegada do outono. Hidrate-se, o clima começa a esfriar, o vento aumenta, o ar fica mais seco. Resultado, nossa pele sofre. Então, beba bastante água. Mesmo que a sede diminua, seu corpo continua precisando de hidratação. E não esqueça de usar hidratante corporal, principalmente nas áreas mais sensíveis, como rosto, mãos, cotovelos e joelhos. Prefira fórmulas mais cremosas e com ingredientes naturais. Ah, banhos muito quentes também ressecam a pele, então se puder, morno é melhor. Pequenos cuidados agora evitam grandes problemas depois. Cuide da sua pele, da sua saúde e continue ligado sempre aqui na Nativa FM para mais dicas como essa. Até mais, tchau, tchau.
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0: apresentando o Forró da Nativa, começando, porque eu acertei o placar, só que do lado errado. Eu falei que ia ser 2-1 Brasil, foi 2-1 Noruega. Ah, Brasil. Ai, ai, ai, mas enfim, né? O que resta pra nós se ele tivesse ganho ou perdido como perdeu? Trabalhar, bora trabalhar! Bora ser feliz! Daqui a pouquinho eles vão estar em suas casas confortáveis. Pois é, né, gente? Não deu, não deu. Mas o Brasil é hexa, viu? É hexa. É a sexta Copa que não ganha. De qualquer forma, é hexa. Não é do jeito que nós queria, mas é hexa. 6 Copas sem ganhar já. Ê, papai! Ô, Ancelotti!
1: Ah, tu fui o Deus!
0: Você tá de brincadeira, italiano! Mamma mia, mamma mia! Começou o nosso Forró Nativa! Olha a hora, olha a hora! 2:09, 2:09, bom dia, Brasil!
2: Bom dia!
0: E a partir de agora você vai participar com a gente, tá bom?

0: Mas deixa eu me apresentar, né? Eu sou o amigo velho, tô tão emocionado, tão desnorteado que eu levei uma remada dos Vikings. Eu sou amigo velho, gente. É o Rafael Guidotti, o carequinha mais lindo, cheiroso, charmoso e gostoso do Brasil.
1: Ai, arrasou.
0: Bora que bora, Brasil, agora é com você. É o nosso auditório, nosso os nossos colegas de trabalho, como diria Silvio Santos, né? O mestre saudoso Silvio Santos. Minhas colegas e meus colegas de trabalho, vocês fazem parte disso tudo. É vocês que são os programadores musicais. São vocês que pedem as músicas pra gente tocar no programa. Então participe. Deixa o Brasil, seleção, deixa a seleção brasileira de lado, né? O Brasil é muito grande pra deixar de lado. Mas deixa a seleção pra lá, deixa eles voltar pra suas casas confortáveis, fazer as suas férias, viagens e tudo mais. E nós vamos por cá trabalhar, rasgar o tapetão preto, né? O pessoal da agricultura, as nossas amigas que estão descansando pra acordar cedo, pra pegar metrô, ônibus e tudo mais. Bora que bora, gente. Bora ser feliz. Bora lá que hoje é segunda-feira. 6 de julho de 2026, 9198-406-9646 é esse o WhatsApp, tá bom, gente? Pra participar do programa do Forró Nativa, tem que ser nesse WhatsApp, somente esse 9198-406-9646. Tá valendo, o WhatsApp tá liberado, daqui a pouquinho já vou atender vocês, tá bom? Então participe, participe, participe, 9198-406-9646 e deixa!

0: começamos com tudo, né? É a ressaca. É a dor da derrota. É o Forró da Ativa às 2h22. Olha aí, ó. Forró, paixão demais, página de amigos, Chitãozinho e Chororó. Flávio José, Andarilho e Beija-Flor. Essa música do Flávio José, gente do céu. Que coisa mais linda, né? Meu Deus. E ainda Dorival Dantas. Desta. E a daqui pra frente, essas foram as três que eu escolhi pra abrir o programa. Agora, daqui pra frente, daqui pra lá, daqui até às 6, agora é com vocês, gente. Agora é com vocês. 9198-406-9646. É esse o WhatsApp para participar. Somente esse, tá bom? 9198-406-9646. Bom dia, manos. Vem aqui. É o Quebra-Galho de Serrana, São Paulo. Dá um alô aí pra turma do Palito Doce, aqui na frente do Elias, do Bem, na Usina Moreno. E toca uma música de Calcinha Preta, que eu gosto muito. Qualquer uma, Calcinha Preta. Então vamos já, vai ser a próxima, né? Vamos atender já o primeiro pedido. Vamos pegar aqui. Eu vou pegar, meu amigo, já que ela tá na sofrência aqui, né? A dor de ser traído por causa da derrota do Brasil na seleção brasileira ontem. Eu vou tocar uma que a turma pede muito aqui, muito. Eu sei que eu vou tocar e ainda vão pedir lá pra frente do programa também, que é Paulinha, tá bom? Vamos continuar na sofrência, mas vamos animar, viu, gente? Vai ter forró animado, não vai ficar só na sofrência não, viu? Pelo amor de Deus! Já sofrência, toda vez que eu abro o aplicativo do banco eu já sofro. Já sofri, pelo amor de Deus, é muita sofrência pra uma pessoa só, né? Dá não. Bom dia.
1: Sou a Vanilda Gomes da Silva, Tatuapé. Nativo, eu quero ganhar essa geladeira.
0: Boa, tá participando. Bom dia, mano velho, sou a tia Jô de Osasco, ligadinha na Nativa. Ótima semana, beijo, beijo, beijo, tia Jô, obrigado pelo carinho. Oi, bom dia.
2: Bom dia, bom dia, bom dia, bom dia. Nação, nação, nação narrativa.
0: Au, au.
2: Ô, Rafael, rapaz, eu acertei o placar, mas acertei invertido.
0: Eu também,
2: foi?
0: Eu também.
2: Rapaz. Mas tá bom.
0: Tá bom, uai.
2: Ah, porque vamos, é vida que segue, né?
0: Pois é, vida
2: eu
0: continua.
2: Eu tô aqui já acordado, vidrado, né? Tirei um cochilo depois do futebol, não durmo muito mesmo. Daqui a pouco tem que sair também. Mas tamo aí, vamos que vamos.
0: Bora.
2: Mais um dia, né? Vida mais que segue, vamos que vamos.
0: Mais um dia, mais uma semana, né?
2: Bom dia, bom dia, bom dia, pessoal.
0: Bom dia, Deus sempre na frente. Bora lá, vida que segue. A vida continua, a vida não para, não. Bora que bora, bom dia.
3: Bom dia, bom dia, bom dia, Forró Nativa. Bom dia, Rafael Guidotti. Bom dia pra todos os manos que tá sintonizado no Forró Nativa. Por cá, Esmeralda.
0: Fala, Esmeraldão.
3: Uma excelente segunda-feira a todos, aquela proteção divina mais que abençoada.
0: Amém.
3: E um abraço à rapaziada da madrugada aí, ó. Peixe do Mar, Lobão, José Faustino. A rapaziadinha do Pãozinho aí, toda essa galerinha que tá junto, misturado sempre. Ô, Rafael, toca pra nós, meu querido. É. Soró Silva. Soró. Eu tô comprando é boi.
0: Eu tô comprando.
3: Dá calipau, meu patrão.
0: Dá calipau.
3: Esquece seleção e vida que segue. Vamos correr atrás dos nossos objetivos e tchau, obrigado, que a rapaziada tá de boa. Aqueles que jogam daqui 4 anos, bem. Aqueles que não...
0: Tchau.
3: Só alegria pra eles. Positiva.
0: 11. Valeu, Esmeralda, é isso aí, é isso aí. Gente, ó, eu tenho, cada um tem a sua opinião, eu tenho muitos assim, mas é que eu falei, o máximo que a gente pode fazer é a vida que segue. Eu não vejo a hora que volta o Campeonato Brasileiro pra ver o meu Verdão e bora que bora! É, e aí, viu, bora! Mas é isso mesmo, é o que o Esmeralda falou, é verdade, né? É só daqui 4 anos. Vamos ter que esperar, queira ou queira, ando querendo, querendo sim, querendo não, já era. Só daqui 4 anos, em 2030. Bom dia. Peraí, bom dia.
4: Bom dia, Rafael Guidotti. Bom dia, mano velho, bom dia, mano novo. Aqui é o Gabriel de Campinas.
0: Fala, Gabriel.
4: Gostaria de pedir o forró. Bonde do Forró, volume 3. Qualquer um. Especial a todos os caminhoneiros do nosso todo Brasil. Gratidão a todos, uma excelente segunda, excelente semana.
0: Valeu, obrigado, amigo. Valeu, pessoal de Campinas. Bom dia, Rafael Guidotti. Bom dia, mano velho, mano novo. Ótima semana pra nós. Infelizmente, não deu para o nosso Brasil. Aqui é Edmilson, do bairro Santa Fé de Bauru. Toca a música Sala de Reboco. Ótima semana pra nós. Amém. Assim será. Pois é, pois é. Bom dia, Rafael, tudo bem? Não vou negar que fiquei triste. Fiquei sim, mas vida que segue, né? Em 2030, vamos de novo à Copa. Uma ótima semana pra você, Sueli. Beijo. Não, a gente fica chateado, fica triste, né? Claro, a gente torce, mesmo quem não gosta de futebol, que acompanha geralmente só... Tem muita gente que eu conheço, que só acompanha um jogo de futebol na Copa do Mundo. Fora isso, não quer nem saber de ver futebol, mas... É claro que a gente fica triste, a gente vê tudo, aquela reunião, né, dos amigos, família, ou mesmo assim sozinho, a gente não quer, né, não quer ver a seleção perdendo, quer que o nome do Brasil seja levado cada vez mais pra frente. Mas acontece, acontece, aconteceu de novo, né, tudo bem, é a sexta Copa seguida. E só que, olha, o Brasil não cai fora numa oitava de final desde a Copa da Itália de 1990, foi a última vez que o Brasil, a seleção brasileira, caiu fora. Nessa fase, em 1990, fora isso, depois chegou quarta, semifinal, final, né? Mas nessa fase. E de Noruega, gente, nunca o Brasil ganhou na Noruega. Nunca ganhou na Noruega. Teve acho que 4, 5 encontros, teve 2 vitórias para a Noruega, 2 empates e agora mais uma derrota, né? Na realidade são 3 derrotas para a Noruega. Eita nós, é futebol, bora! Bom dia, sou Marcelo, JS da Bahia, tô ouvindo Forró Nativo aqui em Eunápolis, Bahia. Pela Rádio Nativa 101,9. Opa! Ah, Nativa, acho que é Nativa Porto Seguro, né? Cadê o Mano Velho, Mano Novo? Tão de férias. Desde pequeno eu gosto da rádio, tanto que hoje eu sou locutor na Rádio Top Hits FM aqui de Anápolis. Toca aí Frank Aguiar, Os 5 Bichos. Boa, boa, boa, meu garoto. Boa, tornou companheiro de trabalho, então. Ó, desde 2002 não vejo uma seleção brasileira. Na realidade, 2002 foi aí, né? Foi o último título da seleção brasileira, né? O Penta, né? Mas pra mim, seleção brasileira mesmo foi a que eu vi em 94. Romário, Bebeto, Dunga. Eita, nós, Tafarel. Só que é sua, Tafarel, né? Bulaiá, coisa boa. Bom dia.
5: Bom dia, mano velho. Bom dia, mano novo. Bom dia, Ridote. Vamos, Ximene, Ridote.
0: Fala, João.
5: Ridote. Eu falei que o Brasil ia ganhar de 1-0, mas infelizmente foi o contrário, né? Não cuidaram do rolo, rapaz. O rolo foi na frente,
0: entrou.
5: O cara pegou a bola 2 vezes, fez 2 gols.
0: Eu falei, né?
5: O Brasil,
0: né,
5: atacou 500 vezes, não fez.
0: Exatamente.
5: Rapaz, que seleçãozinha vagabunda. Mas vamos assim, é vida que segue. E os caras tão ricos e nós estamos pobres aqui, trabalhando aqui, né?
0: Pois é, vamos lá.
5: Pra comemorar a derrota do Brasil, toca pra mim, Renda Rabiscada, Brasa do Forró.
0: Brasa do Forró, boa, João Gimenez. Lembra semana passada quando saiu o adversário Noruega, né? Eu fiquei brincando, e vamos ver o Rola entrar, hein? Cuidado. E entrou mesmo. Entrou sem dó, sem piedade. Bom dia, Nativa. Aqui é o Hélio Silva, de Palmares Paulista. Toca uma música, Guilherme Silva, Barquinha de Ouro. Boa, boa pedida. Essa música é gostosa. É boa, é boa. Deixa eu anotar aqui pra não esquecer, ó. Opa, já tá aqui selecionado, viu? É, ofereço pra todos os ouvintes e a galera do Colombo. Um abraço, valeu. Oi, oi, oi, bom dia.
6: Bom dia, Rafinha.
0: Bom dia.
6: Aqui na portaria, beijão pra todos os porteiros. E dizer pro povo, esquece a Copa, já foi, partiu, acabou. E feliz segunda-feira, que a vida continua com muitas bênçãos de Deus para todos nós.
0: Beijo. Beijo, beijo. Bom dia, mano velho, bom dia, mano novo. E Rafa Guidotti, é o Mauro Coelho de Bauru. Por gentileza, coloque a música para todos os ouvintes do Forró Nativa. Ó, meu grande amor, Grupo Galícia, é isso? E ele falou aqui, ó, vai Argentina, Los Hermanos. É, boa. É, isso, olha lá, boa, boa, boa, boa, boa. Daqui a pouco a gente atende mais ouvintes, continue mandando, ó, pode escrever mensagem que eu leio, tá bom, gente? Escreve aí que eu leio, caso você não possa gravar, não queira gravar, mas se gravar é melhor, o programa fica mais gostoso, né? Fica mais bonito ouvindo a voz aí de você, forrozeiro de todo o Brasil. O WhatsApp para participar aqui do Forró Nativa, para gravar um áudio ou escrever a mensagem de texto, é o 9198-406-9646. Participem, vamos lá. Segunda-feira, novo dia, nova semana. Bora pra vida e peça seu forró, ofereça pra quem você quiser. 9198-406-9646. 3246. A pedidos, tô comprando é boi, Brasil. Soró Silva, alô, amigo Esmeralda, você que pediu? Agora as próximas músicas são tudo pedidos, hein? Todas que tocarem aqui, daqui pra frente, até o final do programa, é tudo pedido do ouvinte, certo, gente? Então bora participar, bora aí, que não tem erro não. Com nós não tem erro não.

0: aí, Guilherme Silva, Barquinha de Ouro. 2:47. Também tivemos Luiz Gonzaga numa sala de reboco. Natanzinho Lima e Panda. Calcinha Preta, Soró Silva. Eita, é só pedido do ouvinte. Vai brincando. 9198-406-9646. Somente nesse número pra você participar, tá bom? 9198-406-9646. Bom dia, Rafael Guidotti, bom dia, amigos do Forró Nativa. Sensacional programa, vocês estão de parabéns. Animação e música de qualidade garantida na madrugada. Primeira vez participando, ouço vocês, eu tenho mais ou menos uns 2 anos, gosto demais. Meu nome é Paulo Henrique Andrade, falo aqui de Interlagos, São Paulo. Um grande abraço e boa semana. Obrigado, obrigado, obrigado. Bom dia, Mano Velho, Mano Novo, Ana Baby, Rafael Guidotti, Forró está maravilha. Ótima segunda-feira. Bora, Brasil, bora participar. Cadê vocês? 9198-406-9646.
1: Alô, Mano Velho, mano Novo. Bom dia pra nós.
0: Bom dia.
1: Sou Ricardo, Pernambuco, de Feira Nova, terra da farinha, perto de Caruaru. Estou ligadinho na Nativa 24 horas. Meu som faz um meio que não é desligado. Só Nativa de dia e noite, que eu trabalho no celular.
0: Boa.
1: E é Nativa sem parar. Boa. É fanático. E por favor, bota eu aí pra ganhar essa geladeira que eu tô precisando muito, meu querido. E bota o forró pra nós aí, Sala Mansa.
0: O quê? Fala Mansa? Eu acho que é Fala Mansa que você pediu, né? Se eu entendi direito, acho que é Fala Mansa. Fala Mansa, acho que é isso, né? Vamos tocar Fala Mansa, bora. Eu falo que quem faz a programação musical é o ouvinte. Pediu, a gente toca. Não dá nada não, tamo aqui.
2: Bom dia, Guidotti.
0: Bom dia.
2: Aqui é o João Bandolero de Birigui.
0: Bom.
2: Motorista de carreteiro. Atravessando a capital aqui, Roma Baixada Sofrida.
0: Bora.
2: Toca aí pra nós, Zaga do Vaqueiro.
0: Saga de Vaqueiro Mastruz com Leite, muito bem, boa viagem, tá anotado aqui, meu amigo, tudo de bom, boa semana. Bom dia, Nativa, sou Diego Marambaia, de Sorocaba, São Paulo. Brasil perdeu, vida que segue, mas toca o Washington brasileiro, 2 bebim. Um forte abraço a todos, forrozeiros de Sorocaba e Uber. Valeu, meu amigo Diego, pessoal de Sorocaba, alô, Nativa Sorocaba, aquele abraço, hein? Audiência maciça aqui no Forró Nativa. Pediu aí o Washington brasileiro, vamos tocar daqui a pouquinho pra você os 2 bebim, tá bom? Motorista de aplicativo. Bom dia, Rafael Guidotti, aqui é o Edezin. Curtindo a Nativa aqui no Ceará, Juazeiro do Norte, na luta aqui na empresa Cajuína, São Geraldo. Toca aí, eu tenho a senha. Oferece para todos os guerreiros da madrugada. Tenho a senha. Tem a senha, deixa eu ver. É João Gomes, é isso? Deixa eu ver se eu acho aqui. É ela, eu tenho a senha, João Gomes, vamos tocar também. Falando nisso, vamos tocar agora, acho que vai dar tempo de tocar essas 2 músicas, depois a gente vai pro intervalo e na volta a gente continua atendendo você. Então aproveita aí que tá tocando o Fala Mansa que pediram, o João Gomes que pediram, vai mandando mensagem, gente, pra gente aí abrir a próxima hora aí junto com vocês aí, participando, gravando um áudio de até 30 segundos, ou escreva que eu leio no ar, peça um forró, ofereça pra quem você quiser nessa segundona, 6 de julho, 9198-406-9646. Fala Mansa, olha a hora, Brasil! 2:50, faltando 10 minutos para as 3.

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3: Fala galera ligada na Nativa FM, que tal uma dica rápida para melhorar a sua saúde, hein? A de hoje é simples, mas é poderosa. Alongue-se. Passar muito tempo sentado ou na mesma posição pode causar dores e tensão muscular. Então, a cada 2 horas, anota aí, hein? A cada 2 horas, levante-se, estique os braços, mexa o pescoço e respire fundo. Isso melhora a circulação, reduz o estresse e aumenta a sua disposição. Que tal fazer um teste agora? Você topa? Então, vambora! Olha aí, estica os braços lá em cima. Esticou? Ok. Agora respire fundo e solte devagar. Viu como já dá um alívio? Pequenos hábitos fazem um grande diferencial na sua vida. Então cuide-se e continue ligado aqui na Nativa FM para mais dicas. Eu volto em breve. Tchau, tchau.
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fundo, né, Juvita? 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

Parece que o fundo, né, Juvir? 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

0: é Bastião.
1: Samarica Parteiras, 3:17, Luiz Gonzaga. Abrindo a segunda hora aqui do Forró Nativa, nessa madrugada de segunda-feira. Hoje, 6 de julho, a temperatura em São Paulo é 14 graus, o tempo tá nublado. Mais tarde a gente confere aí como fica a previsão para hoje, para esse início de semana, tá bom? E você participando, quer pedir música, quer mandar beijos, abraços? Participe do Forró Nativa, mande sua mensagem para esse número aqui do WhatsApp, 91984069646. É fácil, hein? Vou repetir devagarzinho para você. Você não vai adicionar número nenhum a mais e nem tirar número. Você vai salvar desse jeito aí no seu celular, tá bom? 91 98 406 9646. 91 98 406 9646. Você pode escrever a sua mensagem ou gravar um áudio de até 30 segundos aqui pro Forró Nativa. Bom dia, bom dia, bom dia.
2: Oi, Nativa.
1: Oi.
2: Bom dia.
1: Bom dia.
2: Estou mandando um beijo pro meu pai, Renato. É carreteiro, ele trabalha no caminhão. Beijo, pai.
1: Oh, meu Deus do céu. Ai, olha, me arrepia todo. Aí, Reinaldo, carreteiro, tá vendo? A princesa aí mandando mensagem. Vou pôr de novo. Me arrepiou. Que lindinha. Vamos ouvir de novo, vamos ouvir de novo.
2: Nativa. Bom dia, estou mandando um beijo pro meu pai, Renato, é carreteiro, ele trabalha no caminhão. Beijo, pai.
1: Oh, meu Deus do céu, tá aí a Luísa, né, a Laila, tá aí, né, ei, meu Deus, aí, Reinaldo, ganhou a semana, ganhou a vida, hein, meu amigo, que coisa linda. Sou a Márcia de Araraquara, então vamos ouvir o áudio que você mandou, Márcia, vamos lá.
3: Boa noite, Nativa.
1: Boa noite.
3: Tudo bem com vocês?
1: Tudo.
3: Toda noite eu escuto vocês. Eu durmo escutando vocês. Agora acordei e gostaria muito de escutar e participar da promoção. E também gostaria de escutar a música Você Vai Ver, do Zezé de Camargo e Luciano. Uma boa noite. Sempre Nativa. Um abraço.
1: Um abraço, Márcia. Boa semana, viu? Bom dia, Nativa. Meu nome é Suelen. Suelen. É isso, Suelen? Segunda vez participando. Manda beijo para meus filhos, Heitor, Adrian, e para o meu marido Wesley. Beijo, beijo, beijo. Obrigado pela participação, viu? Uma boa semana para você, para toda a família linda aí. Que Deus abençoe sempre, viu? Bora que bora. Boa madrugada, Rafael, sou sua fã, eu e minha mãe ouvimos muito vocês. Sou a Juliana do Grajaú, Zona Sul de São Paulo. Toca um forró da banda Magníficos, minha mãe é sua fã. Beijo pra mamãe da Ju, Juliana, beijo linda, beijo pra mamãe também, viu? Vamos tocar, vai ser a próxima da banda Magníficos pra vocês aí, tá bom? Não tem como, né, quem é dos anos 80, 90, né, que viveu aquela época, né? Eu acho que a Juliana deve ser novinha, acho, né, Ju? É, mas toda Juliana acho que passou, né, na época dos axés, né, que virou febre. E tinha aquela, né, a Juliana não quer sambar. Samba Juliana, samba Juliana. Não tem como não ver, não ler esse nome, falar esse nome e não lembrar dessa música. Pra quem é, né? 30 mais, 40 mais, 50 mais e assim vai. Oi, bom dia!
4: Bom dia, Rafael Guidotti, bom dia a todos da madrugada Nativa, Forró Nativa. Estamos por cá, caindo no trecho. Deixando aí um abraço, um beijo pra minha esposa que tá na escuta, Laila.
1: Aí,
4: um abraço a todos aí, toca aí.
1: Aê. Guidotti.
4: Olha o Reinaldo aí. Flávio Zé, qualquer uma, são todas boas, né?
1: Boa demais.
4: Tudo bom, que Deus abençoe a nossa semana. Infelizmente não deu pro nosso Brasil,
1: não,
4: né?
1: Não deu.
4: O pessoal tá muito mole, infelizmente.
1: Tá demais.
4: Rapaziada, né? Rafael,
1: vai,
4: obrigado.
1: Vai! Ah, mas cortou bem na buzina, mas valeu, deu pra escutar o bom. Daí o Reinaldo, né? Aí o Reinaldo, aí, bora, que Deus proteja, bom dia.
0: Bom dia, mano.

0: Aqui é a Cida de Itaquá e eu gostaria de ouvir a música do Xande de Avião, Melzinho. Beijo, meu amor.
1: Meau. Beijo, Maria Aparecida. Não teve como não arrepiar, viu? Um beijo, um cheiro no cangote. Não tem como, não tem como.
2: Bom dia, amigo velho.
1: Bom dia
2: pra todos os padeiros aí, ó. Nosso amigão aí, o Jonas. Nosso amigo, os motoristas. Um abração pra todos que estejam na rodovia. Ô, Quinote.
1: Oi.
2: É, passa aí aquela música lá do Camisa Suada. Apareça aí pra todos os padeiros aí, todos os motoristas. Um abração aí pra todos os padeiros lá da padaria Mazaneira, lá do Quibe. Um abraço, Deus. Aqui quem fala aqui é o Fabiano, um padeiro da padaria do Jardim Pirituba.
1: Valeu, Fabiano, obrigado. Gente, vai participando. Segundamos por aqui. Ninguém vai mais sair cedo do serviço, porque o Brasil fez o favor de cair fora ontem, né? Pipocou, amarelou, né? Viu o tamanho do Remo, né? O Holland, e aí não deu. Aí não deu. Mas tá bom. Bora que bora, participando então. Vida que segue. Segundona, mais um dia. Começando no início, mais uma semana, praticamente, né? Começando o mês também, ainda é 6 de julho. Bora que bora ser feliz. 9198-406-9646. É por esse número que você participa aqui do Forró Nativo. O outro, por enquanto, não tem mais, tá bom, gente? Por enquanto, tá se resolvendo aí um probleminha com o WhatsApp. Então, para participar tanto aqui do Forró Nativa ou qualquer outro programa da Nativa durante o dia, tem que ser somente, exclusivamente, unicamente nesse número: 9198-406-9646. Juliana, mamãe da Juliana, 3h25, ó. Beijo pra vocês, tá aí a banda Magníficos, Miúza. Bom dia, Brasil, boa semana. Bora participar, manda sua mensagem.

0: Aí, mais 4 pedidos já atendidos, tocados aqui na madrugada dessa segunda-feira, 6 de julho. Camisa suada, deixa eu te amar. Também Thalita Mel e Xande Avião, Melzinho. Flávio José de Malaicuia e banda Magníficos Me Usa. Tudo pedido do ouvinte. É o nosso auditório, a nossa plateia mais linda e animada do Brasil. Ziu. Você participando com a gente. Bora que bora, Brasil. Segunda-feira, hein? Vai perder hora não. 3 horas e 38 minutos, 3h38. Você participando pelo nosso WhatsApp 91984069646. Lembrando que o outro WhatsApp, que tradicionalmente a gente vem anunciando há muitos anos, né? Com o final 6545, ainda está sem atividade, tá bom? Então, para quem quiser participar dos programas da Nativa aqui durante o dia, inclusive aqui no Forró Nativa, tem que ser só nesse número que a gente está passando. 91984069646. Ok. Bom dia.
1: Se não fosse aquele gigante, o Brasil ia ganhar.
0: Rola.
1: Eu sou a Luciana e peço a música do Sidney Magal. Meu coração ferve por você.
0: Meu sangue ferve por você.
1: Eu ofereço para todos os ouvintes.
0: Boa.
1: Bom dia para todos.
0: Bom dia, Sidney Magal. Meu sangue ferve por você. Boa, Lu. Beijo, boa semana. Bom dia,
2: Nativo. Bom dia, Rafael de Dota. Rapaz, falando da seleção aí, que até hoje a melhor seleção que eu vi aí foi a 94, cara.
0: É.
2: Ali não tem pra ninguém, não.
0: Eu também.
2: Aí os caras aí, mano, tu consegue fazer um monte de coisa, mas não consegue montar uma seleção pra pelo menos chegar na final, né? É complicado. Quem era o Brasil, né? Mas aí vamos falar de forró. Toca o alemão no forró pra mim, por favor.
0: Qual?
2: Manda abraço.
0: Qual? Peraí.
2: Por favor.
0: Qual?
2: Alemão no forró pra mim. Toca o alemão no forró pra mim,
0: alemão,
2: por favor.
0: Alemão.
2: Manda abraço.
0: Boa, alemão do forró. Boa. É, a seleção era a raiz. O problema de hoje em dia, isso é um ponto de vista meu, tá, gente? Não sou dono da verdade, não, nem por perto, mas é que é muito biscoitar, que nem a turma fala na internet, né? Quer ganhar like, quer aparecer, quer viralizar. E pra mim, esses jogadores, tanto que é que não teve um com culhão pra falar com a imprensa na saída. Ninguém respondeu à imprensa. Na hora de ganhar, aí faz dancinha, faz isso, faz aquele, faz link ao vivo, fica até a hora de fechar o estádio. Mas na hora de perder, não tem um que tem culhão ali pra dar a cara a tapa pra falar, né? E o mais ainda, é a CBF, né? Veio de escândalos, né? Um foi preso, um foi disposto, o outro tá com problema também nas fofocas aí de mulheres, enfim. Já começa tudo errado lá de cima pra baixo, né? Então, e aí a molecada hoje, eu vejo. Eu não tô afirmando, mas é o que me parece, o que me transparece no que eu vou assistindo. Antigamente, quando os jogadores eram convocados, até ali, 2098, 2002, vai. Mas eu acho que mais até 94 mesmo. Quando era, gente, eles davam sangue pela seleção brasileira. Se ganhava, perdia, é uma outra história, mas dava o sangue, não ficava com o cabelinho pintado, chuteira colorida, dancinha e não sei o quê, pra viralizar na internet. Era coisa raiz, era coisa profissional, era coisa assim do coração, de raça, sabe? Que a gente via. E não tinha essas frescuras toda, sabe? Agora todo mundo quer, vem com o fone mais caro, fone que custa 15 mil reais na orelha, mala de sei lá quanto. Ah, não é um desfile, é futebol, joga bola, entendeu? Para com isso. E isso serve pra times de futebol também, tá? Pra clubes também. Eu vejo muito isso. Então, antigamente, quando vinha a convocação, o cara dava sangue, o sonho era chegar na seleção. Hoje não. O sonho hoje do jovem é jogar na Europa pra ganhar em euro. E tá errado? Não tá errado. Mas aí que vem aí lá de cima. Vamos convocar pessoas do Brasil. Aí a turma debate comigo falando assim: ah, mas jogadores que jogam no Brasil, no Corinthians, no São Paulo, no Palmeiras, no Santos, Flamengo, Bahia, enfim, nos times do Brasil, não ia conseguir. Será? Eu tenho minhas dúvidas. Talvez as pessoas que jogassem, fossem convocadas, que fossem aqui no Brasil, que estão querendo um lugar ao sol, talvez dava mais o sangue. Poderia perder? Sim, poderia. Quando é um jogo, gente, na vida a gente nunca vai ganhar todas, mas tem jeito de perder. É aquilo que eu fico bravo quando assisto o Palmeiras, que eu comento aqui com o Jones, com o Edu, né? Falo, pô, perdeu, mas jogou. Mas perdeu, ok, mas mostra, dá um tchan, né? Dá aquele incentivo. Não, na próxima a gente vai. Mas tem vez, cara, que parece que comeram 5 quilos de feijoada antes. Aí é brincadeira, né? É brincadeira. Boa, alemão do forró tá separado aqui também. Bom dia, meu nome é Pedrinho, aqui é de Goianazes, toca aí Amazã com Elba Ramalho, Sacolejado, é isso? Bora, anotado. Bom dia, minha querida Rádio Nativa, valeu, Reinaldo, um abraço pra você. Oi, bom dia.
3: Bom dia, Rafael Guidotti. Opa. Bom dia, mano velho, mano novo, mana baby, Irã Duarte, ligadinho aqui no Forró Nativa.
0: Fala, Irã.
3: O melhor forrozão das quebradas da madrugada da América Latina.
0: Aí sim.
3: Forró Nativa com meu amigo Guidotti. Rapaz, toca aí pra nós Cinzas de um Cigarro com Desejo de Menina. Isso é um som, hein?
0: Oh,
3: um abraço, Guidotti.
0: Valeu!
3: Hoje a seleção não deu, mas vem a próxima.
0: É, vem a próxima, verdade. Daqui 4 anos a gente tenta de novo. Vai tentando. Uma hora dá. Ah, acho que Cinza de Cigarro que você pediu deve ser Moldura, né? É, acho que é Moldura o nome da música, Irã. Vamos tocar, já vai estar aqui na ponta da agulha também, meu menino. Oi, bom dia, bom dia.
4: Bom dia, Rafa. Bom dia, Nativa. Bom dia, mano novo, bom mano velho. Aqui é o Antônio de Maó, Toninho, irmão do Peixe. É, vai um abraço aí a todos os caminhoneiros, a todos... Carga seca, caçambeiro, contaneiro, barriga de aço, né?
0: Boa.
4: E a todos, pessoal da rodagem aí, eu queria escutar aí Luiz Gonzaga e Jorge Altinho. Não lhe solto mais.
0: Não lhe solto mais.
4: Beleza?
0: Beleza, anotado aqui, Antônio.
4: Agradecer aí a todos os ouvintes aí da Nativa. Falou.
0: Valeu, meu
4: Obrigado.
0: Amigo. Obrigado. Obrigado viu? Obrigado pelo carinho, pela participação, pelo pedido. Tá anotado aqui bonitinho, tá bom? Vamos procurar e depois tocar, se Deus quiser. Gente, continue participando. Daqui a pouquinho atendo mais ouvintes, hein? É já, já. 9198-406-9646. Peça sua música, o seu forró pra gente curtir na madrugada de segunda-feira. Manda seu beijo, seu abraço, fica à vontade. 9198-406-9646. Você pode escrever que eu leio a sua mensagem aqui no ar ou grave um áudio. Se você for gravar, até 30 segundos, tá bom? Essa, né, meu amigo Irã Duarte do Black Country? 3h45, Desejo de Menina, Moldura.

0: Prontinho, mais três a pedir, mais três pedidos atendidos. Eita! Opa, pá. Olha a hora! Olha a hora da segunda-feira, 3h55, 3h55. Tá aí, Alemão do Forró, fica amor, fica amor. Desejo de menina, moldura e Sidney Magal, meu sangue ferve por você. Antes do intervalo, vamos atender aqui mais alguns ouvintes, já anotar o pedido deles pra tocar na próxima hora, tá bom? 9198-406-9646.
1: Bom dia, Nativa, bom dia, Rafael.
0: Bom dia.
1: Aqui é Tita de Maceió, Alagoas.
0: Tudo bem, Tita?
1: Gostaria de ouvir uma música com Nando Cordel, um forrozinho de Nando Cordel.
0: Boa!
1: Gostaria de oferecer a todos os padeiros, todos os porteiros, caminhoneiros e todos que estão trabalhando nessa madrugada. Principalmente a você. Um bom dia. Obrigado.
0: Bom dia, Tita. Obrigado eu, Nando Cordel. Muito bem. 3h56, bom dia.
2: Bom dia, Rafael Guidotti. Olha, é a primeira vez que eu entro nesse programa, mas o brasileiro tem que ser feliz. Nós ganhamos como o ídolo mais bonito do mundo. A gente já ganhou alguma coisa. Agora esse povo não tem culhão pra ganhar jogo, é outra coisa, porque aquele cara... Perder aquele pênalti é vergonhoso.
0: É verdade. É, não dá pra bater daquele jeitinho, né? É uma Copa do Mundo, né? Qualquer jogo já não pode. Bater daquele jeito num jogo mata-mata Copa do Mundo é brincadeira, hein, Brunão? Bruno Guimarães, meu Deus do céu. Bora que bora.
3: Bom dia, Rafael.
0: Bom dia.
3: Meu carequinha mais 20. Então, Rafa, é fazer o quê, né? Brasil, pra mim, o Brasil jogou ótimo, foi muita expectativa aos gols. Se fosse contar quantos gols o Brasil tinha feito ali, nossa senhora, né? Mas não deu, né? Não foi aquela vez, né? E troca jogador pra lá, e troca jogador pra cá, mas vamos esperar pra 2030, né? Vamos ver como que vai ser. Agora... Vamos embora pra casa, né? Teve até aquela briga no campo lá, né? Fazer
0: verdade.
3: O quê, né? Não sei por quê. Porque eu acho que eu tava virada passando a roupa, mas eu vi que ia sair uma briguinha ali. Não sei se foi o Neymar, né?
0: Teve...
3: Pausando, né?
0: Teve um desentendimento.
3: Última Copa, né?
0: É que e também o goleiro provocou ele, né? O goleiro provocou, daí ele provocou e que é cabeça quente, né? Não adianta, não é bonito, não deveria, mas também ainda bem que não foi nada mais assim e já foi, né? Bora que bora, mais um pedido aqui, deixa eu ver. A Elaine Fragoso Batista, Guarapiranga, queria ouvir Amado Batista, Princesa. Muito bem, Elaine, também anotado por aqui. Ainda na próxima hora tem pedido do Washington Brasileiro pra atender, tem Brasas do Forró pra atender, tem muita coisa ainda, muitos pedidos aqui que estão anotados, que vão indo aí durante o programa até às 6 da manhã, combinado? Participa você também, manda seu recadinho pra gente, 9198-406-9646.
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9: Fala, galera da Nativa FM. Hoje a dica de saúde é simples, mas é essencial. Beba mais água. Nosso corpo é feito de mais de 60% de água e até uma pequena desidratação já pode causar dor de cabeça, cansaço e falta de concentração. Então não espere a sede chegar. 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E se tiver dificuldade, crie lembretes no celular. Eu uso muito isso, viu? 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

0: tá bom demais. O Forró Nativa, tá bom demais. O Forró Nativa, tá bom demais. Não tá bom demais? Brasas, o Forró pedir uma, toquei três, pronto. Por quê? Pergunta sem resposta e agenda rabiscada, que foi o pedido do nosso ouvinte pelo nosso WhatsApp. Olha a hora. 4:19, 4:19, você participando pelo nosso WhatsApp 9198-406-9646, tá bom? Pode mandar a mensagem escrita que eu leio, ou grave um áudio de até 30 segundos e manda pra gente aqui pra começar bem a nossa semana, nossa segunda-feira, tá ok? 9198-406-9646. Bom dia, Rafael, sou de São Carlos. É a primeira vez que participo do programa. Gostaria de ouvir Vaqueiro. Uma ótima semana para você, para nós. Fique com Deus. Também, José Roberto Gonçalves de São Carlos, primeira vez. Muito obrigado, José Roberto. Viu? Participe sempre aí com a gente. Obrigado pelo carinho, tá bom? Bora que bora! Bora que bora, Brasil! Aqui o nosso amigo escreveu aqui, ó, o ano que vem, 2027, tem Copa do Mundo Feminina aqui no Brasil. Agora só restou torcer para as jogadoras femininas, com a Marta ser campeão. Vamos erguer o caneco ano que vem. Tomara, tomara que as meninas aí façam festa com a gente, né? E vai ser aqui no Brasil, realmente, a Copa do Mundo de futebol feminino. Bom dia, Marcos de Campinas. Gostaria de ouvir a música Inquilina. Ó, bom pedido. Bom pedido. Inquilina com Aviões. Boa. Marcos aí de Campinas. Marilene também tá por aqui. Feliz abençoada segunda-feira. Uma semana com saúde, paz, solidariedade. Anjinho cheiroso, lindo carequinha, olhos azuis. Beijinhos. Infelizmente não consegui, né, o Brasil, mas na minha opinião jogaram muito, mas não era pra ser. Parabéns pra eles, até 2030, se Jesus me permitir estar aqui na Terra, amém, se vai estar assim. Vou torcer novamente, vai, vai, vai, Brasil! Haaland lindo, misericórdia, que belezura! Boa, menina, beijo, viu, bom dia!
1: Bom dia, é com a Jeita Marionópolis, vale pra mim, minha esposa Lenice. Quero ver aí Calcinha Preta. Um ótimo dia de semana para nós todos.
0: Para todos nós, Calcinha Preta, muito bem. Bom dia, Rafael, é o Vital Santos. Toque para nós aí, Luiz Vieira. Já vai o danado do trem. Boa, boa pedida aqui, deixa anotar aqui. Luiz Vieira. Já vai o danado do trem. Bom dia, que Deus abençoe na semana. Vocês são nota 10, Elizabeth. Obrigado, Elizabeth. Um beijo, boa semana. Quem mais está participando por aqui? Bom dia.
2: Bom dia, mano velho. Bom dia, mano novo. Nós estamos aqui na porta do hospital aqui, vem buscar um paciente. Manda uma música para mim, pro seu Mim, pro Jonathan. Aqui e todos os ouvintes aqui de São Paulo e Minas Gerais também.
0: Obrigado, um abraço, viu? Tudo de bom! Você participando com a gente, pedindo a sua música e a gente tocando, tá? Pra começar muito bem aqui essa nova semana, esse novo dia, que é a segunda-feira, 6 de julho de 2026. 9198

0: Saga de um Vaqueiro, Mastruz com Leite, às 4:35, 4:35, Saga de um Vaqueiro, você pediu, você ouviu nesta segundona, aqui no Forró Nativo, e você continue participando, pedindo a sua música, mandando seu recado, seu abraço, seu bom dia, fique à vontade, 9198-406-9646. 9198-406-9646. Bom dia!
1: Bom dia, Rafael Guidotti. Bom dia, família nativa. Aqui mais uma vez é Sidney, saindo aqui de Santos. Destino a mais um plantão aí no SAMU de São Paulo. Pena que a nossa seleção não cumpriu o dever que tinha que ser cumprido, né? Pois vamos é. Lá, bola pra frente. Se possível aí, toca Flávio Leandro. Quem ama, cuida.
0: Quem ama, cuida. Flávio Leandro, muito bem, boa pedida, bom dia.
2: Bom dia, Rafinha, bom dia a todos da Nativa, Elo César Campos, passando para deixar meu bom dia. Toca aí uma música de Viajante, Luiz Gonzaga, feliz para todos que estão ouvindo. Um bom dia para você, seu lindo. Uma boa segunda-feira para nós. Beijo, um beijo para você.
0: Um beijo pra você também, uma ótima segunda-feira, viu? Obrigado pelo carinho de sempre, tá anotado aqui o seu pedido, brigadão, viu? Lúcia, tudo de bom pra você. Oi, bom dia, bom dia.
3: Obrigado por ter...

0: para todos os ouvintes.
1: Ok, ok, ok. Obrigado. Muito bem. 9198-406-9646. E aí, meu patrão Rafael Guidotti, manda um alô aí pra nós em Leme, na usina Crescimal, no Armazém de Açúcar. Abraço pra você, pro Mano Velho e Mano Novo. Toca aí pra nós, Fagner, Cariribe. Aquela vez pedimos essa e você não tocou, hein? Aqui a gente escuta até acabar o programa. Bom, abraço pra vocês aí, né? Pediram Fagner, Cariribe. Muito bem, vamos tocar. Hoje vai tocar, hein? Hoje vai tocar, hoje vai tocar. Fica na sintonia, que hoje vai tocar daqui a pouquinho. Daqui pra pouco. Daqui pra pouco. Olha a hora certa, a hora do forró, 4h38. Bom dia, sou Alexandre Mineirinho, moro aqui em Guararapes. Quero pedir a música Inquilina, de Violeiro, é isso? Muito bem, bom dia.
2: Bom dia, Rafael Guidotti. Bom dia, mano velho, mano novo. Ô, Rafa, que decepção desse Brasil, hein? Puxa vida, eles jogaram muito mal, eles não estavam marcando, eles não estavam indo pra cima.
1: Ficaram com medo da Noruega.
2: Falei que ia ser 2-1 de novo, só que foi o contrário, né? Foi, mas o contrário, né, Rafa?
1: Verdade.
2: Puxa vida, que pena. É, mas fazer o quê, né? Uns ri, outros choram.
1: Pois é.
2: Um beijo pra todos vocês da Nativa.
1: Um beijo, Ângela. Tudo de bom pra você. Ótima semana. Bom dia.
3: Bom dia, Nativa. Bom dia, Rafinha Guidotti. Aqui é a gente colado, como sempre. Por seguro, Terra Mãe do Brasil. Eu, Pra Carvalho.
1: Fala
3: forte
1: aí,
3: abraço, meu querido.
1: Valeu, um grande abraço. Oi, bom dia.
4: Bom dia, Rafael Guidotti. Bom dia a toda a equipe da Nativa. É a Fátima aqui do Tatuapé, passando para desejar uma semana, um dia abençoado, com alegria, sucesso para a Nativa. E te pedir, Rafael, se você puder, toca para mim Mudança, do Flávio Leandro. Obrigada.
1: Opa, Mudança. Muito bem, Fátima. Boa semana, lindona. Beijo para você, viu? Bom dia, Forró Nativa, aqui é Lino da Bela Vista. Vim aqui desejar uma semana abençoada para todos nós. Estou indo agora para integração de empresa, isso? Só vitória, meu irmão, amém, só vitória. Bora curtir pedidos? Esse daqui que eu vou tocar, pediram um pouquinho mais cedo, vou tocar agora, tá? E aí vem na sequência mais pedidos aí que vocês estão fazendo pelo nosso WhatsApp 9198-406-9646, Washington Brasileiro.

0: somente a mudança.
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0: pedido é uma ordem. Olha a hora, 4h59. Atendemos, hein? Flávio Leandro, Zezito Doceiro, Quem Ama Cuida. Tivemos ainda Amado Batista e Simone Simaria, Folha Seca. Tivemos ainda Fagner Cariribe, Flávio Leandro Mudança. Eita, programão bonso! Que é esse Forró Nativa começando a semana com tudo. Com tudo, coisa que o Brasil não fez, nós começa com tudo. O Brasil não jogou com tudo, nós jogamos com tudo aqui, viu? Eita, coisa boa. Vai participando, tem mais uma hora de forró pela frente ainda pra você pedir a sua música, mandar seu beijo, seu abraço nessa segundona, dia 6 de julho. Lembrando que pra você participar aqui do programa é somente nesse WhatsApp, 9198-406-9646. Você pode escrever a sua mensagem pra eu ler, ou você pode também gravar um áudio de até 30 segundos pra gente colocar no ar, tá bom? 9198-406-9646. Participe com a gente. Forró Nativa volta já já.
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0: 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Tá aí um pupurri gostosinho de Edgar Mão Branca. Pra começar a segunda-feira com tudo. Segunda-feira, 6 de julho, olha a hora da alegria. 5 horas e 19 minutos, 5 e 19, você participando com a gente, dando seu bom dia, pedindo seu forró, mandando beijos, abraços, fique à vontade. 9198-406-9646, é esse o número para você participar, tá bom? 9198-406-9646, diga seu bom dia.
1: Bom dia, Rafael, e todos os ouvintes.
0: Bom dia.
1: Toca aí, Ela Nem Olhou Pra Mim. Manda aí pra todos os ouvintes aí. Alcimar Monteiro.
0: Alcimar.
1: Francisco de Itaperuá falando, preparando aqui pra ir trabalhar. Vamos que vamos.
0: Bora! Bora pra foia, vamos sair na foia, bora trabalhar, bora que bora. Segundo, galera. Oi, bom dia, bom dia. Boa segunda-feira.
2: Meu pitoto, meu carequinha, bom dia. Nossa, é quem não dá, leva, né?
0: É verdade.
2: Jogou mal, lascou-se.
0: Lascou tudo.
2: Né, Rafa Pitotti?
0: Verdade, Cicinha.
2: Toca aí minha música do Dantra, Mamar no Peito da Cabritinha.
0: É a Amazã. A Cabritinha é a Amazã. Bora tocar Amazã. Mas é verdade, a bola não perdoa não, né? Quem não faz, toma. Bom dia!
3: Bom dia, mano velho. Bom dia, mano novo. Bom dia, Rafael Guidotti.
0: Bom dia.
3: Tudo bem?
0: Tudo.
3: Uma ótima semana a todos.
0: Pra nós.
3: Rafael.
0: Opa.
3: Aqui é Antônio de Tapicirica.
0: Ô, Antônio.
3: Toque Belchior pra gente. Medo de avião.
0: Medo de avião.
3: Obrigado. Uma ótima semana. Deus abençoe.
0: Amém, você também. Bom dia, mano velho, mano novo. Bom dia, Rafael Guidotti. Como todos os dias aqui coladinho com você, está aqui na Ativa. O Brasil perdeu a Copa, mas eu não perdi o amor pela Nativa. Quero ouvir a música Amado Batista, Folha Seca. Neide, já toquei de Neide. Toquei agora há pouco, acho que na hora anterior, um pouquinho, quase no final da hora anterior, viu? Mas obrigado pela participação aí de Guarulhos, uma boa semana pra você, obrigado. Alô, Juscelei, bom dia, Nativa é tudo e muito mais, quem mais tá por aqui? Oi!
4: Bom dia, mano vai, mano papi, mano baby, aqui é o Vardão, da cidade de Açaí, Vardão das Madrugadas, gostaria de ouvir uma música, se for possível, com calcinha preta, e tenho o prazer de oferecer pra minha namorada Maria de Oliveira de Açaí, do Alto da Copasa, pra todos de Açaí, pra vocês da rádio. Que Deus abençoe, ótima segunda-feira a você e toda a sua família. Que Deus abençoe. Tamo junto aí, nego velho.
0: Tamo junto.
4: Tô aqui na escuta, aqui na beira do Tibagi.
0: Opa, maravilha, boa semana. Bom dia, Guidotti, meu nome é Elson, do bairro Sacomã. Me coloca na promoção e gostaria de pedir a música com o Amado Batista, Folha Seca. Também pediu Folha Seca, mas também já toquei Folha Seca agora há pouco. Oi, bom dia.
5: Bom dia, Forró Nativa, bom dia, Mundo Velho, Mundo Novo, bom dia, Mundo Rafa. É isso aí, Mundo Rafa, bora sair na folha.
0: Bora.
5: Que forró gostoso, hein?
0: Bom, né?
5: Tomando um cafezinho com bolo de chocolate, você quer?
0: Ah,
5: pra
0: quero.
5: Ficar forte, não.
0: Eu quero, adoro, combinação perfeita, bolinho de chocolate com cafezinho passado na hora. Que delícia, que delícia. Bom dia, Deus abençoe, uma ótima semana. Beijos, Rafa, no seu coração. Beijo, Fran, obrigado. Oi, bom dia.
6: Bom dia, Rafa. Bom dia, Nativa. Bom dia, Forró Nativa. E a todos os manos. Aqui é o Reginaldo. Tô aqui na minha casa, ouvindo a minha Nativa. Toca uma do Austro Brasileiro pra nós aí. Eu ofereço pra toda a galera da Nativa.
0: Valeu, Reginho, um abraço, boa semana, viu? Bom dia!
7: Olá, bom dia, bom dia, bom dia, bom dia, mano velho, mano novo, mana baby, maninho Rafa, toca pra mim, o trio nordestino, o chinelo da Rosinha, ei, Rafinha, perdemos, né? Nosso S agora só em 2030, beijo!
0: Só 2030, até lá, olha, tem chão, beijo! Bom dia, Nativa, que é o Flávio do Ipiranga, sentido Rio Grande da Serra, trabalha na Sabesp, toca uma música pra nós, Menino da Porteira, muito bem. Oi, bom dia.
8: Bom dia, Rafael, um abraço, tudo bom, você chegou. Eu voltou de férias, eu fui pra Bahia, mas já voltei. Então, eu gostaria de ouvir aquela música lá. Eu amo Juazeiro e adoro Petrolina. A voz pode ser qualquer uma. Um abraço, tudo bom, obrigado.
0: Boa, é, só corrigindo aqui, Edneide, é verdade, Edneide, eu não preciso, eu esqueci aqui, você tinha mandado a mensagem do Amado Batista 4h40, depois já toquei na sequência, né? Muito bem, ela tá ligadinha desde as 3 horas da manhã, vamos corrigir, ô careca, seu danado, pode não, cuida careca, 5h24, continue participando, daqui a pouquinho atendo mais ouvintes, hein? Você pode gravar um áudio de no máximo até 30 segundos ou escrever que eu leia a sua mensagem aqui no ar. 9198-406-9646. Mais três músicas, mais três pedidos do ouvinte. Forrozeiro da Nativa!

0: Esse é o Nando Moreno, com participação de Rio Negro e Solimões, chapeluda aqui no Forró Nativa. Também, olha, tivemos Washington Brasileiro, Naná, Trio Nordestino, Chinelo de Rosinha, Amazan, a Cabritinha e Alcimar Monteiro nem olhou pra mim. Olha a hora, 5:40, segunda-feira. Oi, bom dia, Brasil!
1: Oi, bom dia!
2: O Guidote é muito mais forró.
0: Oi, Mariquinha.
3: Tá chovendo aí, aqui tá chovendo.
4: Aqui tava chovendo e agora já choveu.
5: Tá chovendo só fora, dentro de casa tá tudo seco ainda, por enquanto.
6: Tá chovendo sim, querida, tudo molhado pra fora, uma barreira, não dá nem de caminhar pelo redor de tudo.
7: Tá chovendo sim, mas ainda não tá correndo água na estrada.
8: Tá chovendo, choveu a noite inteira e tá chovendo.
0: É, Mariquinha, aqui não tá chovendo não, só choveu lágrimas de brasileiros ontem. Com a derrota, né, com a eliminação do Brasil. Mas o tempo segue aí firme, forte, vai, com um pouco de nublado, névoa. A temperatura agora, às 5:41 aqui em São Paulo, 14 graus, tá nublado, tá? A mínima de hoje, 12, a máxima não deve passar dos 24 graus. Vai ter dia de sol com algumas nuvens e névoa, como disse agora ao amanhecer. Noite com poucas nuvens, isso quer dizer, não tem previsão de chuva para hoje. O sol nasce às 6:49 e ele se põe às 5:33. Ainda, por enquanto, estamos aí na lua cheia. Tempo, tempo, tempo, aqui no Forró Nativo, agora 5:42. Eu vou tocar o Rei do Baião com o meu tema. É o meu tema. É o Luiz Gonzaga, amigo velho.

0: 20. E antes, Natan e Zé Baqueiro, aproveita que eu tô obrigado. E amigo velho, meu tema, amigo velho de Luiz Gonzaga. Bora que bora, nessa segundona, 6 de julho. Muito bem, Forró Nativa, já coladinho com Forró Nativa, tem o Jones Mendes e o Coração Sertanejo, só modão do bom pra ainda continuar essa final de madrugada, comecinho de manhã, com tudo. 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
0: Obrigado, Andrei. 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E você de todo o Brasil também pode, viu? Pode ligar, pode pedir o seu para se livrar dessas dores que te acompanham. Você conhece alguém aí na família, algum amigo, trabalho, algum vizinho? Indica para ele, anote o telefone, a ligação é gratuita, não paga a ligação. Se ficar alguma dúvida, tem alguma pergunta, também pode ligar, o pessoal vai ter o maior carinho de atender você. 0800-591-3310 e fala que ouviu aqui no Forró Nativa, tá bom? 0800-591-3310, Articularc. 550 e agora tem a oração do Padre Cícero.
3: Mano velho, dizem que o Padre Cícero é um santo e tem poder.
4: É isso mesmo, Mano Novo. E se a voz do povo é a voz de Deus, só nos resta dizer: viva o santo do sertão!
3: Viva!
4: O Padre Cícero foi tão querido no sertão nordestino que o povo criou a sua oração. A oração para ser rezada antes do agricultor sair de casa para a lida diária.
3: Vamos rezar, Mano Velho?
4: Vamos sim, Mano Novo, ao som do maestro César do Acordeon.
3: Pelas lágrimas divinais, livrai-me dos invejosos e das mãos dos criminosos e dos laços dos satanás.
4: Para botá-los para trás, Deus na frente, paz na guia. Ó Santa Virgem Maria, quando vem rompendo a aurora, iluminai-me na hora que vem clareando o dia.
3: Levanto-me e entrego-me a Deus e a Virgem Maria,
4: para com as espadas de São Jorge estar armado, com o leite da Virgem Maria amamentado.
3: Para que meus braços não sejam fracos, nem meu sangue derramado pelas mãos do inimigo.
4: Quero ficar livre de todos os perigos em minha casa, junto com a minha querida família.
3: Em nome de suas cinco chagas, Jesus Cristo de Nazaré, atenda os meus rogos e me livre de todos os males.
0: Amém. Amém, amém, amém, galerinha linda. Chegando no final do Forró Nativa da segunda-feira, mas amanhã tem mais. Amanhã vamos estar juntos aqui a madrugada todinha. E você sempre participando com a gente, né? Deixando o programa ainda mais bonito, gostoso e ainda pedindo música. Porque, olha, eu toquei por querer aqui cinco músicas durante essas quatro horas, foram muitas, tá? Porque todos que tocaram foram pedidos dos ouvintes desde as duas da madrugada até agora o final. Tá bom? Amanhã às duas da madrugada tamo de volta com o Forró Nativa. Eu volto daqui a pouquinho dentro aí do Coração Sertanejo com o Jones Mendes pra te dar mais uma super dica importante. Na sequência, muito modão do bom com o Coração Sertanejo. Vou deixar a saideira de uma música que eu gosto muito e de uma banda que vocês gostam muito também, que é Mastruz com Leite, Razões. Uma linda e ótima segunda-feira e semana também. Deus sempre na frente. Até mais, gente!

0: Ué, já acabou.
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2: Opa, 6:01 da manhã. Bom dia a todos, bom dia Nativa, bom dia Nativa, bom dia.

0: estamos aqui com mais um Coração Sertanejo. Ai, nossa segunda-feira doida. Uma segunda-feira que machuca, ela já machuca naturalmente. Segunda já é um troço brabo, mas hoje... Por que é que tem que ser assim? Deu não, pai. Volta pra casa. Vamos começar um novo ciclo. Odeio essa palavra ciclo. Ai, esse novo ciclo é ser que eu quero. Bom dia, dona Guga.
1: Bom dia a todos e vamos pra luta.
0: Vamos.
1: Fazer o quê?
0: Não tem jeito. Bora lutar. Ó, seguinte, nós temos o cobertor com manga da Nativa. Olha, presente legal, hein? Te veste, te abraça. Cobertor com manga. Bora ganhar! Atenção pra charada. Quando é que um jogador... Ah, não... Quando é que um jogador de futebol é diplomado? A gente tinha planejado isso com outra história. Tínhamos pensado nesta charada noutra atmosfera. Mas ninguém colabora. Seleção brasileira não ajuda. Mas vamos lá. Quando é que um jogador de futebol é diplomata? Oi! Fale comigo, não me deixe só. 9198-406-9646. Mande sua piada, fale com a gente. Bora, bom dia.

Ativa, bom dia. Oi, 6:09, horário de Brasília. Você tá bom? Bom dia, meu bem, você tá bem? Na medida do possível. 6:09.

0: música. E se não tiver esperto, acaba. Ai, ai, Dona Guga, ajuda nós, Dona Guga, ajuda nós, Dona Guga. Tá difícil, querida.
1: Bora, garoto. Força na peruca.
0: Agora se ajudou. Fala isso pro Guidó. Oi! Atenção pro prêmio de hoje. Tínhamos o kit torcida nativa pelo Brasil. Mas eu acho de bom tom a gente não dá este kit.
2: O pai nos ensinou um jogo chamado truco. O jogo a gente.
0: Vamos mudar o prêmio.
2: Quando a festa
0: cobertor
2: é rodeio,
0: com mangas, melhor.
2: Mas quando o jogo é truco,
0: é melhor a gente dar um cobertor.

0: Ivone.
1: E a resposta da charadinha é quando o jogador se aposenta, pendura chuteiras e vira um técnico.
0: Não.
2: Errou!
0: Passou longe.
3: Existe nesse mundo quem ganha de nós, outro.
0: Adriana.
4: A resposta da charadinha é quando ele desiste de jogar.
3: É. Pra valer.
0: Cadê os homens?
3: Não adianta
0: só a mulherada aqui hoje.

0: Edneide.
1: É quando ele perde o jogo e mata todo mundo de raiva.
0: Que é isso? Que história é essa? Não é diplomata, querido. Fica nervoso, é diplomata. Ah, entendi, por causa do mar. Não! 9198400

0: Simone.
1: É quando o jogador joga a bola fora.
0: Disso a gente entende. Isso nós somos bons.
2: Marilene, como é mesmo o nome dessa moda? É truco, né, Meire?
0: É seis, ladrão!

0: Guidotti!
1: Opa!
0: Estamos vivos?
1: Estamos, né? Levamos um de direita aí, outro de esquerda, demos uma bambeada, mas vamos se recuperar para daqui 4 anos.
0: Vem aí um novo ciclo.
1: Tomara, né? Que vem um novo ciclo, novas ideias.
0: Vambora!
1: Bora!
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6: A lista dos técnicos demitidos da Copa só aumenta. Depois da Tunísia, a Escócia, a Coreia do Sul, a República Tcheca, o Uruguai, a Holanda e o Equador, a Alemanha também anunciou a demissão do técnico Julian Nagelsmann. Quem será o próximo?
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4: Estão abertas as inscrições para o edital de pré-incubação do Inova UNOESC para o segundo semestre de 2026. 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
3: 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Uma produção do Sistema CNA Senar.
8: Você sabe como funciona o Sistema CNA, FAESC, Senar, Sindicatos Rurais? Em âmbito nacional, a CNA é a voz institucional do setor agropecuário, com atuação junto aos poderes públicos, na defesa de políticas para o campo e na elaboração de propostas voltadas ao desenvolvimento do agronegócio. Em Santa Catarina, a FAESC representa os interesses dos produtores e articula ações estratégicas para o setor produtivo. O Senar atua na formação profissional, na promoção social, na assistência técnica e gerencial, entre outras ações. Já os sindicatos rurais formam a base do sistema nos municípios, mantendo contato direto com os produtores, identificando demandas locais e mobilizando o setor. Juntas, essas entidades trabalham para fortalecer o agronegócio. 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

0: Piadinha da Lúcia.
1: Vamos dar risada, amigo.
0: É isso aí.
1: É o que nos resta.
0: É o que nos resta. Lúcia!
2: Bêbado foi no médico, aí ele chega em casa e a mulher pergunta, e aí? Aí ele fala pra ela, mas vamos ter que mudar de São Paulo. Ué, mas por quê? Porque o médico falou pra mim que no estado que eu estou, eu não é pra me beber mais.

Bernardi Luciano, roupa de lua de mel. Bom dia, 6h38 no horário de Brasília. Temos aqui um cobertor com mangas. Como é isso? É, você veste o cobertor, ele te abraça. Quero ver do pata preta. Pra charadinha do dia, pra quem acertar a perguntinha maneira de hoje. Quando é que um jogador de futebol vira diplomata? Quando é que um jogador de futebol é diplomata? Oh, meu Deus do céu, logo hoje, essa pergunta, logo hoje.

0: Que hora foi isso ontem que eu não vi? Aparecido.
1: Quando ele passa a ser imperador.
0: É diplomata mesmo. Aparecido é diplomata. Que saudade dela. Não aguento mais, vou lá na Bendita. Nosso zap hoje é de promoções, dona Guga.
2: Nosso zap hoje é 91 94 406 9646.
0: Errou tudo. Doideira. Tem nada a ver. 9198 406 9646. 9198 406 9646. Marisa.
3: Jogador de futebol é diplomata quando ele recebe dois cartões. Ela foi embora, mas
0: aí ele é suspenso. Aí ele é expulso mesmo. Vocês viram o jogador dos Estados Unidos que foi desexpulso? Vai poder. Foi desexpulso, desexpulsaram, né? Tava suspenso, não tá mais. Vai poder jogar. Maria do Rosário.
4: É quando ele faz um gol de letra, John.
0: Valdinar.
5: O jogador é diplomado quando ele recebe o canudo.
0: Não. Deixa pra lá. Vamos parar com essa história, deixa pra lá.

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6: Olá, hoje a dica é para reduzir o estresse para ter um coração tranquilo. O estresse crônico eleva hormônios que sobrecarregam o coração, aumentando o risco de hipertensão e arritmias. Pratique meditação, yoga ou hobbies relaxantes diariamente. Durma 7 a 8 horas por noite e mantenha conexões sociais. Exercícios leves liberam endorfinas, o antídoto natural contra o estresse. Evite cafeína em excesso e organize sua rotina. Se ansioso, procure ajuda psicológica. Isso é um sinal de força. Respire fundo e cuide do seu bem-estar emocional.
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13: Mais uma piadinha, dona Guga. Vamos nessa.
14: Vamos, meu bem, bora dar risada.
13: Roberto, diga, Roberto.
15: Janice, o que uma pá diz para a outra?
13: O que uma pá diz para a outra? Pá de lá com pá de cá.
15: O mundo precisa de paz.
13: O mundo precisa...

7, bom dia. Com a eliminação do Brasil diante da Noruega ontem, a CBF garantiu cerca de 77 milhões de reais. É o valor direcionado para seleções que figuraram entre o 9º e o 16º lugares.

0: Ativa é muito mais alegria de Rick Renner cantando Moleca. Ó, dona Guga, temos aqui o cobertor com mangas pra você abraçar esse cobertor, não passar frio de jeito nenhum, pra charadinha do dia um tanto quanto complicadinha hoje. Quando é que um jogador de futebol é diplomata? Não sei se o pessoal tá traumatizado com essa história de jogador de futebol. Não sei se se interfere. Como é que fomos? Foi fácil não, né?
1: Não foi tão fácil assim.
0: Certo.
1: O mais próximo que chegamos da resposta correta foi essa aqui.
2: Bom dia, Jones Mendes. Respondendo a charadinha de hoje, quando o jogador de futebol é diplomata, quando ele faz embaixadinha...
0: É. Vamos considerar. O certo é quando ele é bom de embaixado. Aí tá bom. Tá bom. Ulisses ganha, Ulisses leva. Ulisses Gomide Neto, 7435 telefone. Cobertor com mangas da Nativa, parabéns, seu Ulisses. Você ganhou, meu camarada. Venha buscar. O programa encerra por aqui pra voltar amanhã, 6 da manhã. Sempre no horário de Brasília. Ó, peraí. E aqui, ó. Camiseta Nativa parafusadeira. Pra começar a semana. Peraí. 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
3: 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Vamos de música da semana?
4: Alô, ouvintes, aqui é o Lucas.
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9: Olá, ouvinte, tudo bem? Eu sou o Cadu Reis, repórter da Rede de Notícias Acaerte. E nesta semana vamos ouvir o presidente do Conselho de Arquitetura e Urbanismo de Santa Catarina, Carlos Barbosa. A autarquia federal é responsável pela orientação, disciplina e fiscalização do exercício da profissão no estado. Como funciona este trabalho, presidente?
10: A principal função de um conselho é fiscalizar a profissão, para a sociedade ter esse resguardo de saber que aqueles profissionais são profissionais adequados, né, bem treinados e capazes de fazer aquelas funções. No estado, são aproximadamente 14 mil que estão oficialmente dentro do conselho registrados, são aqueles que podem emitir RRTs, que têm responsabilidade, se responsabilizando pelo trabalho. Então, essa é a primeira função, mas não é só por aí, né? O conselho tem que gerar discussões, gerar conteúdos, gerar benefícios para os arquitetos e para a sociedade também.
9: Presidente, como os arquitetos e urbanistas podem auxiliar em projetos de cidades inteligentes em Santa Catarina, de forma a contribuir para a melhoria da qualidade de vida da população?
10: Tem um arquiteto urbanista que trabalha no cotidiano, fazendo os prédios, e aí transforma a cidade da sua forma através de projetos de construção. E tem aquele que trabalha com a gestão pública, com os planos diretores, com os planos de arborização, planos de mobilidade. Todo plano diretor tem que ser gerenciado por um arquiteto. A gente tem uma carta que a gente está dando agora a todos os prefeitos de trabalho política, então estamos entregando essa carta também e alertando através das nossas palestras da importância que o arquiteto tem. Hoje nós vimos várias soluções, muitas às vezes simplíssimas de resolver, que atingem uma população de uma maneira muito eficiente. Então, acho que o poder público tem que contar com isso, com as universidades, com os conselhos, com as entidades de classe, porque elas têm soluções. Às vezes a prefeitura fala assim, poxa, a gente tem só dois arquitetos, é difícil para os arquitetos resolverem um projeto grande, mas a gente tem N associações para ajudar, e às vezes as entidades públicas não contam com isso. Então, procurem essas entidades, esse é o recado que eu sempre dou.
9: Florianópolis aprovou a Lei Municipal do Retrofit e o Conselho de Arquitetura e Urbanismo de Santa Catarina trabalha em um projeto de revitalização de um prédio neste modelo. O que é este conceito e qual a fase desta iniciativa, presidente?
10: Retrofit é você usar uma edificação que já está estabelecida, que já está no meio urbano, para um fim diferente. Vou dar um exemplo aqui de Florianópolis. Nós temos na região central mais ou menos 40 prédios que estão ou abandonados ou com uso muito baixo. Se era um edifício, por exemplo, todo de salas comerciais. Tudo bem, então agora eu vou transformar em lofts, em apartamentos. E o primeiro retrofit aprovado aqui de Florianópolis tinha que ser a nova sede do Conselho de Arquitetura e Urbanismo. Não dá um uso a um prédio que está abandonado há quase 10 anos. A ideia é que toda a parte de reforma bruta seja pronta no final do ano, em dezembro. Para o ano que vem a pessoa poder entrar com mobiliário. Então a gente imagina que até metade do ano que vem essa sede está entregue aí.
9: Este é o presidente do Conselho de Arquitetura e Urbanismo de Santa Catarina, Carlos Barbosa. Ficamos por aqui com o Minuto de Santa Catarina desta semana. Até lá.

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0: Olhe para trás por um instante. Lembre-se das noites em claro, do cansaço acumulado e daquelas vezes em que a vontade de desistir bateu forte à sua porta. Esses são os dias de luta. Eles não servem para te destruir, mas para testar a sua força. Cada cicatriz que você carrega conta a história de uma batalha que você venceu, mesmo quando ninguém estava olhando. O suor de hoje é a semente do seu amanhã. Não ignore. É no silêncio da dificuldade que o seu caráter é moldado e a sua vitória é construída. Porque o sol sempre volta a nascer. E quando ele apontar no horizonte, vai trazer consigo seus dias de glória. A recompensa de quem não recuou. O topo da montanha que você escalou com as próprias mãos. Aguente firme, orgulhe-se da sua jornada. Afinal, a glória só é completa porque você teve a coragem de vencer a luta.

0: acreditando na seleção brasileira. Você investiu um dinheiro comprando coisas para revender. Camiseta, acessórios, tudo o Brasil, achando que a gente ia longe com essa história. E aí, depois de ontem, sobrou um bocado de coisa que vai ser difícil sair. Você tá lá com seu estoque e precisa se livrar disso. E aí? Como é que você faz? Como é que vem esse dinheiro de volta?
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0: 9198406

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0: Nativa 718, Nerd Brasília, ela tá chegando.
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0: semana. Tivemos muito mais a música da semana de Lucas e Igor Flash.
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0: Seguinte, você comprou um monte de mercadoria, tudo do Brasil, tudo camiseta, boné, bandeira, um monte de artigo aí, pra vender, pra faturar um dinheirinho extra nesta Copa, acreditando que o Brasil iria longe, mas nós não fomos. Nós paramos ontem nas oitavas de final, aí sobrou um monte de coisa. O que é que você faz com isso? Resolva!
3: Bom dia, Jones Mendes. Fazer uma promoçãozinha aí pra pessoa guardar daqui 4 anos, né? Quem sabe daqui 4 anos, né? E aí, pessoal, vamos comprar aí a promoção boa aí, ó. Me ajuda aí a vender, porque o estoque tá lotado.
0: Ó, pessoal, aqui não é a feira. A feira é de quarta. Hoje nós estamos resolvendo B.O. O que é que você faz com esse negócio aí?
4: Eu venderia pra escolas, pra time amadores e para caravanas esportivas com preço de atacado.
0: Caravanas esportivo.
5: E você que acredita em fada do dente, Papai Noel e que o Brasil ia ser hexa, eu tenho vários itens da seleção brasileira pra você continuar acreditando. Vamos torcer que vai começar o Mundial Feminino. Tô vendendo baratinho.
0: Olha aí. Boa. Então, sobrou um monte de mercadoria aí. Você tá lá querendo recuperar o dinheiro investido. O que é que você faz? 9198-406-9646. Se vire.
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0: Tem camiseta nova e tem parafusadeira e furadeira da Philco. Olha, apresentão muito mais Nativa.
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0: Galera de Brasília, tudo bom?
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0: A Nativa é muito mais a paixão de Edson Hudson Anjo.
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0: Temos camiseta, temos parafusadeira e furadeira Filco. Acreditando que a seleção brasileira iria longe, você comprou uns produtos, você é um investidor, você é uma pessoa empreendedora. Falou, vou vender aqui um monte de coisa, faturar um dinheirinho com as coisas do Brasil. E aí, camiseta, não sei o quê, um monte de coisa. Tudo temático da Copa, do Brasil. Só que nós caímos fora ontem, não preciso lembrar, né? E agora, o que é que você faz com essas coisas todas que você tinha pra vender?
3: A gente pode fazer um bingo e o resto fazer uma boa ação, doar pra alguma instituição que você conheça.
0: Fazer um bingo.
4: Com a situação que o Brasil deixou a gente, eu não vou nem vender essas coisas, eu vou juntar tudo e vou fazer uma doação pra um lugar que precise realmente de roupa.
0: Tudo bem, garoto, boa ação é tudo.
5: Eu ia vender tudo a preço de custo e ainda falaria que eu ia dar uma festa do verde e amarelo de graça. Todo mundo ia comprar e ainda ia comparecer na minha festa.
0: Festa do verde e amarelo.
6: Eu não vou ficar com prejuízo, não. Vou vender mais barato porque tem a Copa Feminina aí e a mulherada tá jogando muito. E aí todo mundo vai comprar pra usar porque as meninas vão fazer a alegria do
0: isso,
6: povo.
0: Isso, dá uma customizada na camiseta, deixar ela mais bonitinha.
7: Depois do vexame de ontem, eu faria um belo de um pacote, todo enfeitadinho, e mandaria entregar na casa do Lancelote.
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3: Estudos e tradição no campo transformaram o alho roxo do Planalto Catarinense em um produto único no Brasil. Cultivado em regiões de frio intenso, altitude elevada e solos derivados de basalto, o alimento acaba de receber a indicação geográfica na modalidade Denominação de Origem concedida pelo INPI. O reconhecimento valoriza características como a coloração marcante, o aroma intenso e a qualidade dos bulbos, além do conhecimento transmitido por gerações de agricultores. A certificação fortalece a identidade regional e abre novas oportunidades para os produtores catarinenses.
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2: Atende aí, bebê. Fala comigo.

Ativa, bom dia, 11 minutos para as 8. Neymar deu a entender que a sua era na seleção chegou ao fim. Deu uma entrevista rápida ontem no final da partida. Indicou que não vai mais vestir a camisa do Brasil.

0: Alternativa é muito mais emoção de Cristian Ralf, sensível demais. Vanderlei está muito sensível hoje.
1: Oh, bom dia, Jones. Bom dia, nem tanto, né? Nem
0: está
1: tanto.
0: Sentidinho.
1: Nem tanto.
0: Mas estamos todos meio cabeça para baixo.
1: Não, até porque o seguinte, olha, quem tem boleto para pagar.
0: Ah, isso é.
1: Não dá para ficar preocupado.
0: Estaríamos aqui do mesmo jeito.
1: Tomar as dores, ah, porque, olha, quem não fez o que tinha que fazer ganha milhões.
0: Isso é.
1: E você tá na correria aí, tá no seu corre, já começou o dia, você precisa ter saúde, porque se trabalhando não tá fácil, imagina aquela pessoa que tá desempregada, ou aquela pessoa que tem um problema de saúde que ela não consegue trabalhar.
0: Poxa vida, hein?
1: Infelizmente, a gente se depara com pessoas necessitando de uma ajuda, às vezes uma cesta básica. Mas, final de ano, eu soube de uma pessoa que era muito bem de vida, que ostentava muito.
0: É, né?
1: E a pessoa pediu R$600 para fazer a ceia.
0: Acontece muito isso.
1: Acontece. Muito. Então, assim, você vai falhar, você vai quebrar, você vai cair. Mas se você tem saúde, você recomeça.
0: Se levanta.
1: Saúde e fé em Deus. Agora, a gente precisa se cuidar. Hoje, tem muitos médicos falando alimentação. Você come pão francês, você come macarrão, você come pizza, você come... A nossa alimentação, ela é mais industrializada.
0: É mesmo.
1: Isso gera o quê? Açúcar se transforma em açúcar. E o açúcar é o veneno. Não é só o açúcar do pacote, é o açúcar dos alimentos.
0: Do carboidrato.
1: Ele estava falando, esse especialista, que até o molho de tomate, o ketchup, tem açúcar.
0: Tem, né?
1: A gente não sabe. E isso vai transformando, vai afetando, vai sobrecarregando o fígado. Chega um ponto que o fígado não consegue mais processar. E aí começa a ter resistência à insulina, começa a desencadear as doenças. Então, assim, como que o magnésio pode ajudar? Uma coisa simples, mudar a alimentação, fazer atividade física, todo mundo sabe. 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
1: Né? 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

0: Ela tiver muito mais, Chitãozinho Chororó, Seu Amor é Minha Estrada.
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0: Pensando em lucrar um pouquinho com a Copa, você comprou um bocado de coisa do Brasil, acessórios e tudo mais. E aí falou, bom, Brasil vai, só que o Brasil não foi, paramos ontem. Sobrou um bocado de artigo aí, o que é que você vai fazer? Resolva!
3: Eu doaria pro time infantil da igreja, as crianças iriam amar, seria a maior festa esse monte de camisetas.
0: E as grandes, você faz o quê?
4: Tônios, eu ia resolver o meu B.O. embrulhando toda a minha mercadoria, item por item, para enviar para cada um dos jogadores. E ia pedir o meu Pix de volta, como se fosse vendendo para eles mesmos.
0: Ava.
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0: Oh. Resolve! Camiseta Nativa mais a parafusadeira. 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Passou por aqui pra resolver o B.O. da melhor maneira possível. Roseli da Conceição Silva de Paula. 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Você ganhou, mulher? Roseli da Conceição Silva de Paula. A camiseta. Parafusadeira, furadeira. Que beleza. Agora o que você faz com as suas coisas?

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9: Bem, meus queridos, muito bom dia pra você. 8:05, 8:05, depois do Jones Mendes comandando as primeiras horas da manhã aqui da sua Nativa. Agora é minha vez, hein, Fernando Maciel? Te fazendo companhia por aqui na melhor manhã do rádio. Obrigado pelo carinho da sua companhia. Segunda-feira, muito frustrada aí pros amantes do futebol brasileiro. Afinal de contas, a seleção brasileira deixa a Copa do Mundo, né? Nas oitavas de final, é eliminada. Tchau pro Brasil na Copa do Mundo, infelizmente. É. Mas é aquilo, né? Quem não faz, leva. Daqui a pouquinho vamos falar mais sobre isso. Seleção brasileira se despediu. Mais uma derrota aí pra Noruega. 2-0, perdemos um pênalti. 2-0, não, 2-1, né? O Neymar conseguiu fazer um pênalti, marcar um gol de pênalti. Enfim, perdemos outro de pênalti. Mas no fim das contas, estamos seleção brasileira eliminada nas oitavas de final da Copa do Mundo 2026. Que é isso, hein? 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Daqui a pouquinho, a programação Nativa tem Ana Castela.
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7: Nativa é tudo e muito mais emoção no seu dia. Bom dia, excelente, maravilhosa segunda-feira, uma semana abençoada, viu? Pra você, meu amigo, pra você, minha amiga, que acompanha a programação pelo rádio 105,7 FM e também no portal cliquenativa.com.br. Excelente segunda pra você.
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7: Meus amigos, é bastante comum reclamarmos do sofrimento ou então das dores que nos atingem, não é mesmo? Contudo, muitas vezes, tais condições são provocadas por nós mesmos, sabia? É isso aí. De modo geral, costumamos aumentar nossa dor e sofrimento sendo exageradamente sensíveis. Assim, reagimos muito mal a fatos insignificantes e, por vezes, levamos as coisas para um lado pessoal. A conta disso, muitas irritações no dia a dia podem ser acumuladas de modo a representar uma importante fonte de sofrimento. É uma tendência a estreitar nosso campo de visão psicológica, interpretando ou confundindo tudo o que ocorre em termos do seu impacto sobre nós. Conta-se que dois amigos foram a um restaurante para jantar. Eles não tinham nada importante para fazer em seguida. Podiam comer com calma, conversar, demorar-se o quanto desejassem. Nenhum compromisso naquele dia os aguardava. A noite poderia ser encerrada a hora que desejasse. Com esse espírito é que fizeram o seu pedido e aguardaram que os pratos solicitados chegassem. O serviço do restaurante acabou por se revelar extremamente lento. E um dos senhores começou então a reclamar: o garçom parece uma lesma. Onde é que ele pensa que está? Acho que está fazendo isso de propósito. E assim, durante todo o jantar, uma ladainha de reclamações. Reclamou da comida, reclamou da louça, dos talheres, de todos os detalhes que descobriu não lhe agradarem. Ao final da refeição, o garçom chegou e lhes ofereceu duas sobremesas a título de cortesia. É como uma compensação, disse gentil, pela demora do serviço. Estamos com falta de pessoal hoje. Houve um falecimento na família de um dos cozinheiros e ele não veio trabalhar. Além disso, um dos auxiliares avisou que estava doente na última hora. Espero que a demora não lhes tenha causado nenhum aborrecimento, disse o garçom. Enquanto o garçom então se afastava, o homem, descontente, resmungou entre os dentes, deixando escapar a sua irritação: mesmo assim, nunca mais vou voltar aqui. Meus amigos, esse é um pequeno exemplo de como contribuímos para o nosso próprio sofrimento, sabia não? Levando a questão para o lado pessoal, como se tudo fosse feito de propósito contra nós. Imaginando que as pessoas e o mundo giram em torno de nós. Nos tornamos infelizes. No caso apresentado, na nossa história de hoje, o resultado foi uma refeição desagradável para ambos. E com grandes possibilidades de, por causa da irritação, terem problemas de saúde na sequência. A comida ingerida lhes fazer mal. Além, é claro, do aborrecimento, do desconforto ante tanta reclamação.

Tudo podia ter sido resolvido de forma tão fácil, com um pouco de paciência, tolerância. Convenhamos, ainda que se a pessoa olhasse ao redor e tivesse um mínimo de sensibilidade, teria podido constatar que havia falta de pessoal e que os que estavam trabalhando se esforçavam ao máximo para fazê-lo. Isso se não olhasse somente para si mesmo. Jacques Lucian, cego desde os 8 anos de idade, foi um fundador de um grupo de resistência na Segunda Guerra Mundial. Ele acabou sendo capturado pelos alemães, encarcerado em um campo de concentração. Veja bem, mais tarde, quando relatou as suas experiências no campo de prisioneiros, ele afirmou, abre aspas, "Percebi que a infelicidade chega a cada um de nós porque acreditamos ser o centro do universo, porque temos a triste convicção de que só nós sofremos de forma insuportável. A infelicidade é sempre se sentir cativo na própria pele, no próprio cérebro." Pense um pouco sobre isso, meus amigos. Tenham um bom dia e uma excelente segunda-feira. Oito horas agora, 14 minutos, 8:14. Bom dia pra você, meu amigo. Bom dia pra você, minha amiga ouvinte. Excelente, maravilhosa segunda-feira, uma semana abençoada. Estamos começando mais um belo dia com a graça do nosso queridíssimo Deus. É bom, é maravilhoso poder estar com vocês em mais um dia. Lembrando que hoje tem Vale Compras, hein? Hoje tem sorteio de Vale Compras aqui na programação Nativa. 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Presentão Nativa pra você, tá afim? Então mande mensagem de áudio 3340-1616, nome completo, cidade de onde você está ouvindo a Nativa, e a frase Nativa, eu quero o meu Vale Compras, o Super Gentil. Manda aí pra gente que hoje tem sorteio. E a gente começa com ela, Ana Castela.

Nativa é tudo e muito mais, Felipe Rodrigo. Ignora aqui na programação Nativa as melhores, sertanejos te fazendo companhia na melhor manhã do rádio. Bora saber como é que vai se comportar o tempo, então, nessa segunda-feira, segundo os modelos climáticos aí da Defesa Civil do Estado de Santa Catarina, meteorologista Eduardo Choluk, trazendo as informações meteorológicas para esta segunda-feira. Olha, hoje, segunda-feira, a formação e deslocamento de uma frente fria cria condições para a volta da chuva em Santa Catarina, viu? Os temporais começam a se formar nas áreas de divisa com o Paraná ainda na manhã e avançam para as demais regiões ao longo do dia. O risco é baixo, pontualmente moderado, para ocorrências ligadas aos temporais. Após a passagem da frente fria, as temperaturas começam a cair, viu? Sendo assim, as temperaturas mínimas serão registradas à noite nas áreas de serra, né? São esperadas, então, temperaturas negativas, com possibilidade dos termômetros ficarem próximo a zero grau em pontos do Planalto Norte e Meio Oeste Catarinense. E o risco é moderado para ocorrências ligadas ao frio, segundo as informações da Defesa Civil. Zezé de Camargo e Luciano como um anjo, 8h22 da manhã. Bom dia.

0: na Ativa é tudo e muito mais emoção, as melhores músicas sertanejas te fazendo companhia na melhor manhã do rádio. Segundo, hein? Hoje, dia 6 de julho de 2026, infelizmente, seleção brasileira eliminada nas oitavas de final da Copa do Mundo. Que situação, hein? 2-1 para a seleção da Noruega, tirando o Brasil da Copa do Mundo 2026. Que barbaridade. Vamos seguindo por aqui, 8 horas agora, 28 minutos. 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E ó, daqui a pouquinho na programação Nativa, tem Júnior e César. Se liga aí.
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5: Essa é a Nativa, hein? 105,7 FM no rádio e também estamos no portal da Nativa. Acessa lá, clique nativa.com.br, vem com a gente. 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Nomezinho completo, cidade de onde você está ouvindo a Nativa. 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Manda aí. Ó, vamos pra previsão do tempo pra amanhã, terça-feira. Segundo meteorologista Eduardo Choluk, da Defesa Civil do Estado. Olha, amanhã, após a rápida passagem de uma frente fria, a terça-feira será de tempo firme em todo o estado de Santa Catarina e o dia amanhã inicia com variação de nuvens predominando pela manhã. Ao longo do dia é esperado então que a nebulosidade comece a dissipar entre a tarde e o início da noite. Ao amanhecer, as temperaturas mínimas voltam a ser negativas em partes do Planalto Sul e meio oeste. No litoral, os termômetros variam de 5 a 13 graus. À tarde, as máximas não passam dos 20 graus em grande parte do estado, viu? O risco é moderado para ocorrências ligadas ao frio, ok? Recadinho então do tempo para amanhã, terça-feira, segundo informações da Defesa Civil.
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5: 8 horas agora, 35 minutos, 25 para as 9. Obrigado pelo carinho da sua companhia, viu? Bora!

0: rádio é tudo e muito mais emoção. 20 minutos agora faltando para as 9 da manhã. 20 para as 9. Obrigadão aí pelo seu carinho, pela sua companhia maravilhosa, pela audiência sensacional. E olha, o sonho do Hexa ficou pelo caminho, viu? Mais uma vez. Depois do vexame contra a Noruega, a seleção brasileira agora, né, recolhe os cacos de mais uma frustração e começa a planejar o ciclo para 2030. A eliminação nas oitavas de final da Copa do Mundo encerrou a trajetória do Brasil no torneio agora e obriga a Confederação Brasileira de Futebol a fazer um planejamento do ciclo para o próximo Mundial que acontecerá em Marrocos, Portugal e também na Espanha. A equipe comandada por Carlo Ancelotti voltará a campo apenas na próxima data FIFA em setembro, viu? Os primeiros compromissos serão dois amistosos diante da Austrália em território australiano. O primeiro está marcado para o dia 25 de setembro em Townsville, enquanto o segundo será disputado em 29 de setembro em Brisbane. Os confrontos foram anunciados pela Federação Australiana de Futebol e ainda aguardam confirmação oficial da CBF. A janela internacional entre 21 de setembro e 6 de outubro será maior do que o habitual. O período reservado pela FIFA permitirá que as seleções realizem até 4 partidas, o que abre a possibilidade de o Brasil marcar outros 2 amistosos para completar o calendário. Até o momento, porém, nenhum novo adversário foi anunciado. Os compromissos de setembro devem marcar o início do trabalho de Ancelotti para o próximo ciclo, né? Na sequência, o principal objetivo será a preparação para as eliminatórias sul-americanas da Copa do Mundo de 2030. A previsão é de que a competição tenha início no segundo semestre de 2027, enquanto o Brasil começará a disputa por uma vaga no próximo Mundial. Pois é, estamos fora, né? 8h42 e olha quem tá chegando aqui, ó.
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0: 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Simone Mendes, Direitos Iguais, aqui na programação. 12 minutos, agora faltando para as 9 da manhã. 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Eduardo Costa tá chegando daqui a pouquinho na programação Nativa.
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2: Ativa é tudo e muito mais emoção, alegria, informação. 9 minutos faltando para as 9 da manhã. 9 faltando para as 9. Que bom ter você junto comigo aqui na melhor manhã do rádio. Obrigadão aí pelo carinho da sua companhia. Lembrando que hoje está valendo um vale-compras de R$100, presentão da Nativa para você. Mande mensagem de áudio, estou esperando. Bom dia, bom dia.
3: Bom dia. Oi, bom dia. Nativa, eu gostaria de participar do sorteio.
2: Beleza.
3: E oferecer programa à minha mãe, Maria Iracema Martins da Silva.
2: Alô, dona Maria Iracema. Um abraço, querida.
3: Para todos que gostam do programa.
2: Show de bola, obrigado, viu?
3: E queria ganhar esse cenzão da Nativa.
2: Valeu, Ivone. Abração pra você, querida. Obrigado pelo carinho. Quem mais? Oi, dona Olga. Bom dia, tudo
4: bom
2: bem?
4: Bom dia, meu nome é Olga. Eu quero participar do sorteio Vale Compras.
2: Beleza.
4: Na Rádio Nativa.
2: É isso aí, querida. Obrigado, viu?
4: Adoro a Rádio Nativa.
2: Um abraço, querida. Nós também adoramos você. Obrigado pelo carinho, viu? Oi, dona Isabel. Bom dia, tudo
5: quero
2: bem?
5: Quero meu vale compra no Mercado Gentil.
2: Beleza?
5: Nativa FM, Isabel Pendena Alves, Faxinal dos Guedes.
2: Valeu, Isabel. Obrigado pelo carinho e pela companhia, viu? E é isso aí. Você que não participou ainda, manda mensagem. Tô esperando.
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2: Muito mais emoção e música boa é Nativa. Eduardo Costa, os corações não são iguais.

0: Hora de tudo e muito mais Fred e Fabrício, hein? Te amar é meu talento aqui na melhor manhã do rádio. Obrigado pelo seu carinho e pela sua companhia, viu? Um minutinho agora faltando para as 9 horas da manhã. Lembrando, daqui a pouquinho na programação nativa, já já, hein? Já já na programação nativa. Nós vamos trazer para você as previsões astrais. Então se liga, ó, tem novidade chegando, viu?
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0: Novidade chegando com Ed Brito e Samuel na programação Toda Mulher. Bom dia para você, boa segunda.

0: Se a sua nativa 105,7 FM no rádio, que maravilha, que bom, que maravilha, que coisa boa ter você sempre junto com a gente aqui na melhor manhã do rádio. Obrigado você de casa, você no trabalho, você que tá no carro, aonde quer que você se encontre. Obrigadão aí pelo carinho maravilhoso da sua companhia, viu? Fique à vontade para mandar o seu recado, o WhatsApp liberado, 3340-1616. Hoje é dia de vale compras de R$100, presentão nativa. Bom dia.
1: Bom dia, Mari.
0: Oi, Mari. Tudo bem, querida?
1: Vale compras, você pro gentil,
0: aí
1: nativa.
0: Sim, valeu, querida. Abraço pra você. Brigadão aí pela audiência. E presta atenção, porque daqui a pouquinho também tem Gustavo Lima cantando pra você aqui na Nativa. Se liga.
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6: A Nativa é tudo e muito mais emoção. Pra você que tá ligado comigo, 9:11, 9:11. Obrigadão aí pelo carinho da sua companhia. Seguinte, ó, vamos agora ao primeiro bloco de previsões astrais, saber o que os astros têm a dizer pra você, meu amigo, pra você, minha amiga, que está acompanhando a nossa programação. Vamos começar então com Áries, Touro, Gêmeos e Câncer por aqui. Arianos e arianas, as estrelas sugerem um momento de reflexão especialmente útil para lidar com desafios pessoais, pois a lua percorre a área de crise familiar em Áries, passando por sua fase minguante. Use sua criatividade para transformar sua rotina, já que Vênus começa a transitar aí na área do cotidiano, tá bom, Áries? Alô, taurinos e taurinas da semana, convida você, taurino, a se envolver mais com grupos e amigos para superar desafios. A lua traz reflexões importantes, sugerindo uma moderação no ritmo e um olhar mais crítico para as suas crises. Enquanto isso, Vênus aponta para a valorização de momentos prazerosos em companhia, viu? Priorize aquilo que realmente importa.
7: Gêmeos.
6: Geminianos, geminianas, o céu desta semana para Gêmeos sugere período estratégico para sintonizar metas e planos, principalmente no trabalho e em tarefas diárias, já que a lua transita pelas áreas profissional e financeira na fase minguante, viu? É uma etapa propícia para buscar bem-estar no ambiente doméstico, uma vez que Vênus ingressa também na área familiar.
7: Câncer.
6: Cancerianos e cancerianas, olha, o céu aponta um tempo de rever seus ideais e objetivos, tá bom, Câncer? Lua transitando pela área espiritual e o seu signo sugere um momento de reflexão sobre o que viabiliza as suas realizações. A entrada de Vênus na casa das ideias indica a importância de cultivar o otimismo, tá bom, Câncer? Recadinho pra você, daqui a pouquinho, previsão ou previsões pra Leão, Virgem, Libra e também Escorpião.
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6: A Nativa é tudo e muito mais emoção no seu dia. 9:13, agora tem Gustavo Lima, Retrovisor.

0: Ativa Tudo e muito mais, Marília Mendonça ausência, aqui na programação, 9:19, 9:19, a melhor manhã do rádio, fazendo companhia, a sua Nativa, 105.7 FM, estamos no rádio, claro que estamos, e também no portal cliquenativa.com.br. Hoje é segunda, hoje tem Vale Compras de R$100 pra você, bom dia.
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0: Valeu, querida, quem tá mandando um recado pra gente aqui é a Ana. Oi, Ana, abração pra você. Oi, Raquel, bom dia, tudo bem?
2: Bom dia, Nativa.
0: Bom dia.
2: Boa segunda-feira.
0: Amém, pra você também.
2: Eu quero Vale Compras da Nativa.
0: Valeu, querida Raquel, obrigado pela participação. Quer mais? Diga lá.
2: O Vale Compras do Super Gentil.
0: Isso aí.
2: Obrigado, Raquel.
0: Show de bola.
2: Bairro Taca.
0: Valeu, Raquel, abração pra você. Obrigado pelo carinho e pela companhia, viu? Nativa FM. 9:19 da manhã. Leandro e Leonardo, Talismã. Bom dia.

0: Paranatiba é tudo e muito mais, Jean Giovanni, com Bruno e Marrone. Boa essa música aí, Me Faz Te Odiar. 9h26 da manhã. Obrigado pelo carinho maravilhoso aí da sua companhia. Obrigado por estar com a gente. 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E ó, daqui a pouquinho tem João Bosco e Vinícius na programação Nativa.
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0: Alternativa é tudo e muito mais. Para você que tá juntinho comigo, 9 horas e 31 minutos, vamos a mais um bloco de previsões astrais. Agora, saber o que os astros têm a dizer para você de Leão, Virgem, Libra e também Escorpião por aqui.
1: Leão.
0: Leoninos e leoninas, o céu do dia sugere que é um bom momento para você de Leão se conhecer mais. Essa análise abrange da vida íntima às questões mais desafiadoras, intensificadas pela Lua em fase minguante. Priorizar a economia criativa e pequenos prazeres pode ser enriquecedor, especialmente com Vênus transitando pela sua área material. Tá bom, Leão?
1: Virgem.
0: Virginianos, virginianas, o céu para Virgem indica bom momento para ajustes e acordos. Recomenda-se superar padrões emocionais que possam estar afetando amizades. Porém, valorize-se e cuide da autoestima. O céu sinaliza oportunidade para isso com a entrada de Vênus em seu signo. Tá bom, Virgem?
1: Libra.
0: Librianos e librianas, atenção você de Libra. A semana sugere para Libra um ritmo de vida mais tranquilo, favorecendo a revisão das suas prioridades. Há um convite para equilibrar obrigações cotidianas com ações que proporcionam bem-estar. Com a Lua transitando a área do trabalho e a de Vênus, né? Entrando na área de crise, é importante então dar atenção às necessidades pessoais e manter aí a descrição emocional. Tá bom, Libra? Recadinho pra você.
1: Escorpião.
0: Alô, você de Escorpião, olha só, você de Escorpião, dê valor às conexões com quem compartilha suas ideias e sonhos, baseado, né? Na Lua minguante, colocada no eixo social e espiritual do seu céu. A presença de Vênus na área das amizades sugere que o apoio emocional de pessoas queridas será especialmente importante no dia de hoje. Tá bom, Escorpião? Recadinho pra você. Daqui a pouquinho, previsões para Sagitário, Capricórnio, Aquário e Peixes. Muito mais nativa, muito mais emoção no seu dia. Bom dia, bom dia. Obrigado pelo carinho da sua companhia. Agora tem João Bosco e Vinícius chegando por aqui. Amiga linda, 9h33.

0: 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Henrique e Juliano, como é que a gente fica? Agora 9 horas 39 minutos, 21 minutos faltando para as 10 horas da manhã. Hoje tem vale compras, hein? R$100 em vale compras. Do Super Gentil, presentão Nativa para você. Olá, bom dia. Fala, Leandrão.
1: Bom dia, sou Leandro Narciso Fernandes de Xanxerê.
0: Beleza.
1: Quero participar do sorteio do Vale Compras do Supermercado Gentil.
0: Maravilha, tá concorrendo já, viu?
1: Boa segunda-feira a todos os ouvintes da Nativa.
0: Show.
1: Da pessoal da Nativa.
0: Maravilha.
1: Obrigado por atendido, valeu.
0: Valeu, meu amigo, abraço pra você, brigadão pela audiência. Quem mais por aqui? Oi, Ana, bom dia.
2: Bom dia, Nativa. Tudo bem? Quem fala é a Ana, passando por desejar uma ótima segunda-feira para todos
0: Amém.
2: Vocês.
0: Amém, pra todos nós.
2: E para estar participando do sorteio do Vale Compras de R$100.
0: Aí, show de bola, hein?
2: Supermercado Gentil.
0: Valeu, Ana.
2: Forte abraço pra todos aí.
0: Abraço pra você também, querida. Obrigado pelo carinho. Quem mais tá com a gente por aqui? O Rodrigo Antônio Carminati, ligadão na programação Nativa, participando também da promoção do Vale Compras de R$100 do Super Gentil, presentão Nativa pra você. Nativa FM. 20 minutos agora, faltando pras 10. Nando Moreno com Rio Negro e Solimões, Chapeludo.

0: vai fazer.
1: 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Fernando Sorocaba, previsão do tempo aqui na melhor manhã do rádio, hein? 14 minutos agora faltando para as 10 da manhã. E olha, eles estão chegando. 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Daqui a pouquinho tem Luan Santana aqui na programação Nativa.
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6: Infelizmente, eu tenho que dar a notícia de que o sonho do Hexa foi adiado mais uma vez. O Brasil está eliminado do Mundial de 2026 e foi superado pela Noruega em Nova Jersey num jogo duríssimo de assistir. Na coletiva de imprensa após o jogo, o técnico Carlo Ancelotti lamentou o resultado, mas ele fez questão de blindar o grupo e defender o trabalho feito até aqui. Segundo o treinador, a seleção brasileira tinha futebol e elenco para competir em alto nível até o final do torneio. Mas, sem tempo para lamentações, o italiano já começou a virar a chave, projetando o ciclo para 2030. Ele enfatizou que este momento não representa o fim de uma geração, mas sim o início de um novo processo de reconstrução do futebol brasileiro. Eu sou a Melina Calduro, em Nova Jersey, para o AKERT em Campo.
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1: É tudo e muito mais. 7 minutos, faltando para as 10 horas da manhã. 7 para as 10. Obrigado pelo carinho da sua audiência, sensacional. Sempre a sua audiência é muito importante aqui na nossa programação, viu? Vamos ao último bloco agora? Último bloco de previsões astrais. Queremos saber o que os astros têm a dizer para você de Sagitário, Capricórnio, Aquário e Peixes.
2: Sagitário.
1: Sagitarianos e sagitarianas, o céu esta semana traz para Sagitário convite para um momento mais introspectivo, viu? Voltando-se ao lar e à vida pessoal. Graças à lua em seu âmbito mais privado, em sua fase minguante, com a entrada de Vênus na área profissional, espera-se um estímulo à criatividade para sua performance no trabalho. Lembre-se de priorizar a serenidade no seu dia a dia, tá bom, Sagitário? Recadinho para você hoje.
2: Capricórnio.
1: Capricornianos e capricornianas, o céu desta semana sugere a Capricórnio um momento propício para repensar e ajustar a convivência diária, sobretudo no lar, já que a lua transita na área de comunicação e relacionamentos em vista no prazer de suas atividades favoritas, trazem com Vênus avançando na área espiritual.
2: Aquário.
1: O céu desta semana sugere que os aquarianos revisem suas finanças para adequar o orçamento às necessidades diárias, né? Com a lua na área material, praticar a seletividade traz benefícios, assim como aproveitar prazeres íntimos com a entrada de Vênus na área privada. Ok, Aquário, recadinho para você nesta segunda.
2: Peixes.
1: Piscianos e piscianas, a semana indica bom momento para você equilibrar os seus interesses pessoais com as demandas coletivas, com a lua transitando entre o seu signo e a área social. Há um chamado para uma gestão compartilhada de recursos. Além disso, resgata a alegria nas relações interpessoais com Vênus, entrando na área dos relacionamentos. Tá bom, peixes? Recadinho para você. Amanhã estamos de volta a partir das 9, com mais previsões astrais no seu dia.
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1: Bom dia, Nativa. 5 minutos, faltando para as 10. Bom demais ter você aqui, hein? Luan Santana, olho marrom.

0: Nativa é tudo e muito mais. Edson e Hudson, papel de homem. Você que tá ligado comigo, ligadinha na programação Nativa, brigadão pela audiência, pela maravilhosa companhia. Hoje tem Vale Compras, hein? Vale Compras de R$100, presentão Nativa pra você, tá fim? Manda mensagem de áudio. Bom dia, Paulão. Grande Paulo, tá ligado com a gente? Me coloca no sorteio do Vale Compras do Gentil aí. Valeu, Paulão. Abraço pra você, meu querido. Já tá com o nomezinho aqui registrado, viu? Obrigado pela companhia. Quem mais? Bom dia.
1: Bom dia, locutor Nota Mil. Maximino, como é que tá? Fernando Maciel.
0: Aí sim, hein?
1: Coloca aí no sorteio do Vale Compra Nativa.
0: Beleza, meu querido. Tá aí, então. Valeu, Maximino. Obrigado pela companhia. Dirley, bom dia, bom dia.
2: Bom dia, Nativa. Quero o meu Vale Compra do Super Gentil. O direito vai no Ratinho. Bom trabalho, meu Fernando.
0: Show de bola, Dirley. Obrigadão pelo carinho, pela companhia e boa sorte aí. Ó quem tá chegando agora.
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0: Nativa é tudo e muito mais emoção pra você, meu amigo, pra você, minha amiga ouvinte, curtindo a programação Nativa nesta bela manhã de segunda-feira. Que maravilha ter você junto com a gente do outro lado curtindo a programação, hein? Agora, pra você que gosta de manter-se sempre bem informado, se liga, porque estão chegando as últimas da hora.
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0: Tudo bem, vamos lá com as últimas da hora. Itamaraty admite o risco de ação militar dos Estados Unidos no Brasil por causa do PCC Comando Vermelho. Assinado pelo chanceler Mauro Vieira, o texto responde a um pedido de informação da Câmara. Moraes mantém Bolsonaro em prisão domiciliar. Ministro do Supremo Tribunal Federal ressaltou que a manutenção da medida mostra-se razoável, adequada e proporcional. Punido pelos Estados Unidos pelo elo com o PCC, usou 73 empresas para lavar 10 bilhões de reais do tráfico de haxixe. Apontado como operador financeiro da facção, Victor Shimada teria montado rede empresarial para ocultar quantia bilionária. Pela primeira vez em 16 anos, a seleção brasileira vai começar um ciclo de Copa do Mundo sem Neymar. Após a derrota para a Noruega nas oitavas de final da Copa do Mundo de 26, o jogador anunciou que encerrou sua trajetória com a amarelinha. A aposentadoria marca o fim da era 7-1 dos jogadores que não só viveram a chamada Neymar dependência, cunhada desde que o atacante se firmou como uma das principais armas do país, mas que também precisaram aí ou presenciaram, né, o maior vexame da história do Brasil nas Copas, a goleada para a Alemanha. Machucado com as eliminações traumáticas vividas desde 2006, os brasileiros viam em Neymar a esperança de uma nova história. Em 2010, ficou fora por opção de Dunga, ainda muito jovem. Em 2014, se lesionou. Durante aquele ciclo, criou-se a cultura de que o protagonista seria o suficiente para carregar o time. Já sob intensa desconfiança, rumo ao tão sonhado Hexa, aos 34 anos, Neymar foi o último nome ainda a serviço da seleção e também esteve na lista de Luiz Felipe Scolari. Em 2014, mesmo fora de campo, ele fraturou a vértebra lombar após levar uma joelhada do colombiano Camilo Zúñiga. O jogador fez parte do grupo e já era visto naquela época como grande salvador da pátria. Na ocasião, o jogo ocorria na Arena Castelão, em Fortaleza, em uma disputa de bola. O até então lateral da seleção colombiana acertou uma joelhada nas costas de Neymar, que imediatamente caiu sentindo fortes dores. A partida foi interrompida e o brasileiro precisou deixar o campo de maca. Aos 41 anos, bastante emocionado, após a avaliação médica, os exames constataram uma fratura no processo transverso da terceira vértebra, né? Vértebra lombar, conhecida como L3. Em termos simples, a lesão atingiu uma estrutura lateral da vértebra responsável pela ligação com músculos e ligamentos da região. Apesar do susto, a fratura foi considerada estável, já que não atingiu aí a medula espinhal, nem apresentou risco de paralisia ou sequelas permanentes. Bom, fato é que Neymar já disse que vai se aposentar. Está se aposentando da amarelinha e na próxima Copa, portanto, não teremos Neymar defendendo a seleção brasileira, e fato que o Brasil está fora da Copa de 2026. As informações da hora, e a qualquer momento voltamos com mais notícias.
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0: Agora tem Marcos e Belucci, insubstituível, 10 e 14. Bom dia.

0: Maiara e Maraísa. A culpa é nossa aqui na programação 10h22. Obrigado pelo seu carinho e pela sua companhia, onde quer que você se encontre nessa manhã de segunda-feira. Hoje, segundona, é dia de Vale Compras de R$100 presentão da Nativa e do Super Gentil pra você. Obrigado pelo carinho da sua companhia. Vamos ver quem tá com a gente por aqui. Bom dia, bom dia.
1: Bom dia, Nativa.
0: Bom dia.
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0: Valeu, querida. Essa é a Fernanda, hein? Fernanda Dallagnol, curtindo a programação. Quem
2: Eu
0: mais?
2: Quero meu Vale Compras.
0: Oi,
2: da
0: dona
2: Nativa.
0: Vilma. Bom dia.
2: Esse mercado gentil, viu, uma Terezinha minha desgraça.
0: Obrigado pelo carinho, valeu pela companhia e boa sorte. Oi, Tati, bom dia. Tudo
3: bom
0: bem?
3: Bom dia, Nativa.
0: Bom dia.
3: Tudo bem?
0: Tudo ótimo.
3: Que é a Tatiana Gonçalves da Silva, aqui do município de Xanxerê, sempre na programação da Nativa.
0: Maravilha, obrigado.
3: Nativa,
0: viu?
3: Eu quero meu Vale Compras do Super Gentil juntamente com a Nativa. Um abraço, uma ótima semana pra todos.
0: Valeu, Tati. Abraço pra você, querida. Obrigado pelo carinho. Alô, Terezinha.
4: Bom dia, pessoal.
0: Tudo bem?
4: Da Rádio Nativa.
0: Bom dia.
4: Eu gostaria de participar do sorteio do Vale de R$100.
0: Valeu.
4: Meu nome é Terezinha Soleta Tebot, moro no bairro FAP. Se for atendida, agradeço.
0: Valeu, querida. Obrigado pela participação. Mais uma aqui, ó. Bom dia.
5: Bom dia, Nativa.
0: Bom dia.
5: Aqui é Amanda Lopes de Xanxerê. Quero o meu Vale do Gentil.
0: Valeu, Amanda. Obrigado pelo carinho e pela companhia.
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0: 10h23 agora, Henrique e Juliano. Seja esse.

0: tudo e muito mais, Leonardo, hoje aqui na programação Henrique Juliano Seja Ex, 10h30, 10h30, dessa linda manhã, maravilhosa, excepcional manhã de segunda-feira, começando mais uma semaninha com a graça de Deus, né? Olá, bom dia, bom dia.
1: Bom dia, Nativa. Oi. Quero meu Vale Compras do Gentil.
0: Beleza.
1: Luciano Stefanello de Chancherê.
0: Valeu, Luciano Stefanello de Chancherê, obrigado pelo carinho. Fala, meu querido Yunis, bom dia.
2: Opa, bom dia como é que tá? Vocês aí, bom, Nativa.
0: Show de bola.
2: Forte abraço.
0: Beleza.
2: Bem apertado.
0: Valeu, viu? Outro pra você.
2: Me coloca aí no sorteio.
0: Valeu, Yunis, querido, abraço pra você, tá concorrendo já, obrigado pela companhia. Quem mais? Bom dia.
3: Bom dia, Nativa.
0: Bom dia.
3: Do bairro Matinho.
0: Tudo bem?
3: Uma semana abençoada, com muitas alegrias.
0: Valeu.
3: E eu quero participar do sorteio.
0: Show de bola.
3: Do Vale Compras do Super Gentil.
0: Maravilha, querida.
3: Obrigada.
0: Obrigado você. Boa sorte. Obrigado pela companhia, viu? Quem mais? Viva, bom dia.
4: Tudo bem? Eu sou a Ana Paula Cucolosso, de Xanxerê.
0: Oi, Ana Paula.
4: Quero participar do sorteio do Vale Compras do Super Gentil.
0: Maravilha, viu?
4: Agradeço se for atendida. Um abraço.
0: Valeu. Um abraço pra você também. Obrigado pelo carinho. Quem mais? Bom dia, bom dia.
5: Bom dia, meu.
0: Bom dia.
5: Beto Ferreira, aqui de Chapecó, do bairro Zap.
0: Valeu.
5: Gostaria de participar do sorteio do Vale Compras do Supermercado Gentil. Estou na Nativa.
0: Valeu, obrigado pela participação aí, bom dia pra você, boa segunda-feira e boa sorte, bom dia.
6: Bom dia, Nativa.
0: Opa.
6: Aqui é o Valdemir, falando de Chapecó aí.
0: Fala, Valdemir.
6: Aí.
0: Como é que tá, meu querido?
6: Gostaria de participar do sorteio aí, do Pix aí.
0: Beleza.
6: Me coloca no sorteio aí, valeu.
0: Valeu, abraço pra você, meu querido, obrigado pela companhia e ó, daqui a pouquinho tem sorteio, viu? Já já também na programação, Matheus e Cauã.
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0: Tive tudo e muito mais emoção no seu dia. Bom dia, meu querido. Bom dia, minha querida amiga ouvinte. Você, meu parceiro, minha parceira de todos os dias. Obrigado pela audiência maravilhosa. Conta pra mim, já mandou mensagem de áudio pra cá? Hoje tem vale compras de R$100, hein? Hoje tem vale compras de R$100 apresentando a Nativa do Super Gentil pra você que está aí ligado com a gente. 3340-1616. 3340-1616. Este é o WhatsApp Nativa pra você concorrer, viu? Ó, vamos homenagear os nossos amigos e amigas aniversariantes de hoje. Tá completando mais um ano de vida? Parabéns pra você, viu? Felicidades, muitos e muitos anos de vida pra Luciele Silva, Claudete Benedito, Fabiana Pereira. Parabéns pra Fabiana Pereira, pra Claudete Benedito e pra Luciele Silva. Felicidades, muitos e muitos anos de vida, saúde, paz, sucesso, muitas alegrias, muitas coisas boas. Que as bênçãos de Deus estejam sobre vocês neste e em todos os dias de suas maravilhosas vidas, viu? 23 minutos faltando para as 11 horas dessa linda manhã de segunda-feira. Obrigado pelo seu carinho, viu? Obrigado pela sua companhia. Vem junto, que hoje tem vale compras de R$100 da Nativa para você. Matheus e Cauã, vamos lá, Ana Prado.

0: A Nativa é tudo e muito mais. Gustavo Lima com Luiz Fonsi, vagabundo, aqui na programação Nativa. Obrigado pelo seu carinho, obrigado pela sua companhia maravilhosa. Você que tá aí todos os dias com o radinho ligado, valeu pela audiência, viu? Obrigado pelo seu carinho. Ó, vamos conhecer o ganhador ou a ganhadora de hoje do Vale Compras, R$100 no Super Gentil. Tá a fim de conhecer? E aí, já participou? Já mandou mensagem? 3340-1616, nome completo, cidade de onde você está ouvindo a Nativa. Vamos lá conhecer então o ganhador ou a ganhadora. Alô, produção, temos já? Temos o ganhador ou a ganhadora? Segundo a produção, nós temos. Vamos ver então. Temos telefone? Temos telefone. Final do telefone 9881. Final do telefone 9881. Vou repetir, final do telefone 9881, faturou vale compras de R$100 hoje, presentão Nativa e Super Gentil. Temos a mensagem de áudio aqui já? Temos, produção. Bora lá então. Olá, bom dia.
1: Bom dia, Nativa.
0: Oi, bom dia. Tudo ótimo.
1: Aqui é a Tatiane Gonçalves da Silva, aqui do município de Xixirim, sempre na programação da Nativa. Nativa, eu quero meu vale compras do Super Gentil.
0: Valeu! Nativa. É a Tatiane.
1: Um abraço, uma ótima semana pra todos.
0: Outro abraço pra você, Tatiane. Obrigado pelo carinho. Tatiane de Xixirim, curtindo a programação. Faturou vale compras de R$100 hoje, presentão Nativa e Super Gentil. Você que participou aí não faturou hoje, fica triste não. Semana que vem tem mais, tá bom? É isso aí. Semana que vem tem mais? Tem mais. Então, semana que vem tem mais vale compras de R$100 na programação Nativa. Você que não ganhou agora, ó, fica triste não, viu? Fica triste não, porque logo mais à tarde tem o sorteio da recarga de gás, hein? 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Logo mais à tarde tem o nosso amigo Tiago Freitas sorteando pra você o Vale Gás, recarga de gás com a Chape Gás, parceria maravilhosa com a Nativa, presentão pra você. O sorteio rola na parte da tarde. Hoje, quem tá feliz da vida é a Tatiane de Xanxerê, faturou aí vale compras de R$100 no Super Gentil, coisa boa demais, hein? 13 minutos faltando pras 11, Victor e Léo, só.

0: Nativa, tudo e muito mais emoção no seu dia. 10 minutos agora, faltando para as 11 horas dessa linda manhã. Você que mandou o recado pra gente, a Tatiane, feliz da vida, faturou vale compras de R$100, hein, Tati? Diga lá.
1: Obrigada, Nativa. Uhul.
0: Valeu, valeu.
1: Tô muito feliz que ganhei. Muito maravilha. Obrigada. Ótima semana pra você.
0: Pra você também, Tati. Obrigado pela companhia, obrigado pela participação. Aproveite bem aí os R$100 em Vale Compras da Nativa e do Super Gentil. Semana que vem, obviamente, segunda-feira tem de novo. Logo mais à tarde tem a recarga de gás com a Chapegás, promoção bacana com a Nativa. Com o Thiago Freitas também. Tá combinado? Gente boa, agora 9 minutos faltando para as 11 horas dessa linda manhã. Eu vou me despedindo por hora. Vou ficando por aqui, agradecendo seu carinho, agradecendo sua companhia sensacional nesse dia. Obrigado pela audiência, viu? Obrigado por estar com a gente nesta manhã de segunda-feira. Segue a programação com Te Amo Pra Sempre, muita música boa, muita mensagem de amor pra você. Aconteceu comigo na sequência também, sempre belas histórias esperando por você. E logo mais à tarde, as duas, Thiago Freitas, comandando a tarde da Nativa, com o sorteio da recarga de gás. Parceria com a Chapigás e Nativa pra você. Tá combinado? Forte abraço, fiquem todos com Deus e até amanhã. Tchau.

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Te nunca esquecer que no deserto, onde o sol castiga e a chuva é rara, o cacto sobrevive. Enquanto outras plantas murcham, ele permanece ali firme. E sabe por quê? Porque aprendeu a guardar dentro de si tudo o que precisa para os dias difíceis. E a vida também é assim. Nem sempre teremos tudo ao nosso redor. Apoio constante, certezas, caminhos fáceis. Mas podemos cultivar dentro de nós aquilo que nos sustenta. Resiliência, paciência, coragem e fé. O segredo do cacto não é ter mais, é saber usar bem o que tem. E talvez essa seja a maior lição. Em tempos áridos, quem aprende a se nutrir por dentro nunca se curva à falta. Vamos juntos mais uma semana? Prazer estar aqui. Cheia de energia.

vai durar até o último dia de nossas vidas. Eu te amo, minha rainha. A Pietra mandou pro Luiz. Já passamos muitas dificuldades juntos. Isso prova que nosso amor sempre irá superar os obstáculos que vierem. Obrigada por nunca desistir de nós. Eu te amo. E da Nair para Luíse. Filha, sei que às vezes você se cobra demais para ser uma boa mãe, uma boa esposa. E hoje eu vim aqui para te dizer que tá tudo bem errar e não saber o que fazer às vezes. A mamãe estará sempre aqui para cuidar de você. Te amo muito, filha.

isso. Deveria estar sentindo, não? Tá exagerando, tá carregando um peso que não é dela. Aí tem que ouvir a história, né? Então vem, tá? 11h40 no horário de Brasília. Também te espero no canal do YouTube, que é Rede Nativa Oficial. Se você ainda não fez a sua inscrição, vai lá agora. Rede Nativa Oficial. Se inscreve, clica lá no sininho. Assim que começar a história, você já recebe a notificação. E a gente vem fazer a reflexão dessa segunda-feira. E aprender a lição também que a história da Janice traz pra gente. Tem um recado aqui do Gabriel pra Ellen. Me sinto muito orgulhoso de poder dizer que eu te amo. Poder dizer que você é a melhor escolha que eu já tive na vida. Eu acho que eu nunca mais vou conseguir viver sem você. Porque o meu amor e a minha paixão são eternos. Posso esperar 10, 20 anos ou até uma vida inteira. Eu te amo. Te amo hoje e sempre, meu anjo.

0: sua saúde? Como é que tá? Vanderlei já chegou por aqui hoje. Oi, Vanderlei, bom dia.
1: Oi, Gi, bom dia. Bom dia pra você que tá aqui na Nativa, em todo o Brasil. Eu tava aqui olhando, né? É, vários depoimentos que a gente recebe, né? Às vezes as pessoas gravam um áudio, manda pra cá, contando a situação, como as pessoas estão sofrendo reféns de remédio, né?
0: Cada vez mais,
1: 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É, e aí eu me deparei aqui com uma história que eu acho interessante. A Salete, ela conta que ela, o esposo Alfredo, trabalhou bastante tempo como metalúrgico. E aí, por problema de saúde, chegou um ponto que ele não aguentava mais, ele foi encostado pelo INSS, né?
0: Tá.
1: 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Assim, ela tem que continuar trabalhando. E ela trabalha como diarista.
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1: 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Tá numa situação dessa, né? 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
1: ela
0: beleza.
1: 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Ela falou, trabalhar a gente trabalha, mas eu era uma pessoa rancorosa, uma pessoa que ninguém queria chegar perto porque só reclamava dor aqui, dor ali. 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

caso vai pro meu marido, Renato. Eu queria muito te agradecer por esses 31 anos de caminhada juntos, que completamos agora em julho. E eu espero que Deus me dê saúde e vida pra mim continuar caminhando ao seu lado. Você é a pessoa mais importante da minha vida. Tivemos uma família maravilhosa. Eu fico emocionada porque você é incrível. Você é realmente o amor da minha vida. E me apoia e me ama. E eu espero estar fazendo o mesmo para retribuir. Porque você é a pessoa mais importante da minha vida.

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0: A Nativa é tudo e muito mais a sua história. Hoje, vamos conhecer a história da Janice. Janice que escreveu pra gente, abriu o coração e você vai conhecer agora a história dela. Hoje, oi ouvintes Nativa. Meu nome é Janice. Sabe, eu conheço um ditado que diz que nenhuma boa ação fica sem punição. E infelizmente eu descobri isso da pior maneira possível. Eu trabalho na mesma empresa há 8 anos. Construí uma carreira limpa, baseada no respeito. Sou casada, amo a minha família e sempre soube separar as coisas. Até que em março do ano passado, o Luiz foi contratado. Ele parecia um rapaz legal, mas foi meio ingênuo na fábrica. Logo nos primeiros dias, durante o horário do almoço, ele começou a abrir o coração na sala de descanso, expondo problemas íntimos para todo mundo ouvir. Como eu sou mais antiga ali e conheço as cobras que criamos, senti que precisava alertá-lo. Ô Luiz, posso te dar um toque de quem já tá aqui há muitos anos? Não fala mais da sua vida pessoal pro pessoal assim, não. Aquela sala de descanso parece inofensiva. Mas olha, o povo ali adora uma fofoca. Vão usar tudo que você disse contra você na primeira oportunidade. E nem todo mundo fica torcendo pela nossa felicidade. Fica atento, viu?
1: Sério, Janice? Poxa, eu sou meio sem filtro mesmo, viu? Obrigado, viu?
0: Daquele alerta, nasceu uma amizade. Ou melhor, era o que eu, na minha total boa fé, acreditava que fosse. O Luiz estava passando pelo término do casamento dele e acabou transformando meu ombro num confessionário. Eram mensagens, desabafos no café, choros na hora da saída. Eu ouvia tudo como uma boa amiga. O aconselhava como alguém que queria o bem dele. Só que o Luiz acabou confundindo a minha atenção e canalizou a carência dele de um jeito perverso. Ele começou a espalhar para 2 colegas que eu estava dando mole para ele. E quando aquela fofoca estourou e chegou aos meus ouvidos, minha reputação foi jogada na lama por pura vaidade dele. Eu sou uma mulher casada. Ah, mas aí eu não fiquei quieta, não. Luiz, que palhaçada é essa que você andou falando aí pro Anderson e pro Ricardo? Que eu tô dando mole pra você? Ficou louco? Eu sou casada. Eu estendi a mão pra você como uma amiga.
1: Não, Janice, calma. O pessoal distorceu o que eu falei. Eu só disse que você era muito carinhosa comigo. Eles que entenderam errado.
0: Carinhosa não, eu fui humana. E o que você fez? Me expôs só pra exibir o seu poder de macho. Eu não merecia isso. Eu fiquei arrasada, me sentindo suja por uma mentira. Mas a humilhação não parou por aí. Pouco tempo depois dessa confusão, o Luiz reatou com a esposa. E qual foi a atitude dele? Me bloqueou em todas as redes sociais. Também me excluiu dos contatos e passou a me ignorar nos corredores, sem me dar nenhuma única explicação. O pior é que não foi só ele que se afastou de mim, não. Vários rapazes cortaram qualquer comunicação comigo porque a esposa do Anderson espalhou que eu estava dando em cima de caras casados na fábrica. Pensei comigo, que se dane. Isso só não pode chegar aos ouvidos do meu marido, porque até ele entender o que aconteceu, seria um problema muito sério. Bom, o tempo passou e aquele gelo geral na empresa começou a me adoecer. E eu decidi engolir meu orgulho e procurar o Luiz para limpar o ambiente de trabalho. E na nossa conversa, pedi para ele desmentir o que tinha dito a meu respeito. Ele me disse que já tinha feito isso. Ele até me pediu perdão. E eu, boba, aceitei voltar a falar com ele. Vocês não acreditam, mas o ciclo se repetiu. Meses depois, o Luiz separou da esposa de novo e veio com tudo pra cima de mim.
1: Janice, espera. Eu preciso te falar. Eu mudei, me separei de verdade. Agora eu entendo tudo, aquela fofoca lá atrás. No fundo, era porque eu já estava completamente apaixonado por você. Eu não consigo parar de pensar em você, Janice.
0: Ah, para com isso, Luiz. Isso é coisa da sua cabeça. Você tá carente, confuso, porque acabou de se separar. Eu sou casada. Por favor, me respeita.
1: Não disfarça, Janice. Eu sei que você sente alguma coisa por mim. Você sempre me ajudou.
0: Eu te ajudei porque eu tenho um bom coração. Não confunda as coisas de novo, vai. Eu cortei as asas dele na hora. Mas por compaixão, continuei ouvindo seus desabafos nas semanas seguintes. Porque ele parecia genuinamente perdido. Até que ele e a esposa resolveram tentar de novo. É, eu fui muito ingênua. O que eu, na verdade, deveria ter feito era ter me afastado do Luiz. Mas alguma coisa me atraía para ele. Eu me sentia bem aconselhando alguém mais jovem. Ele me ouvia com tanta atenção, me olhava com tanta admiração, que a minha vaidade falou mais alto que a minha razão. E eu me tornei cada vez mais dependente daquela nossa amizade. Enquanto isso, em casa, meu casamento já não tinha mais tantas emoções. Se é que vocês me entendem. E aí, um dia o Luiz implorou para conversar comigo depois do expediente. E eu aceitei.
1: A gente assinou o divórcio hoje. Eu tô me sentindo o pior homem do mundo.
0: Ah, não fica assim. Você fez o que pôde. Às vezes, insistir no erro é o que destrói a gente por dentro, sabia?
1: Eu só aguentei esses últimos meses porque eu sabia que vinha trabalhar e ia ver o seu sorriso. Eu sei que você é casada, eu sei. Mas o meu casamento acabou faz tempo. E o seu, você mesma disse que já não tem mais o mesmo brilho.
0: O meu casamento é diferente. É uma vida construída, é respeito. Mas é verdade, faz tempo que eu não sei o que é sentir esse frio na barriga, sabe? Faz tempo que eu parei de ser o centro das atenções de alguém. Acho que isso faz um pouco de falta.
1: Deixa eu te fazer sentir viva de novo. Eu quero. E tô sentindo que você também quer.
0: Não, eu não quero. Eu não posso, Luiz. A nossa amizade tá perigosa demais pra mim. Melhor a gente nem se falar mais. Se você tem um pingo de consideração por mim, por favor, respeita o que eu tô te pedindo. Foi por um triz que eu quase perdi o juízo. Mas será que eu teria chegado nesse ponto se o meu casamento estivesse vivo? Meu marido, ele é o homem da minha vida. Mas por que será que eu me envolvi assim com o Luiz? Será que depois de quase 20 anos de casamento, com meu filho criado, eu preciso buscar um motivo para continuar casada? Ou será que foi só um susto que a vida me deu? De tudo isso, eu aprendi que no ambiente de trabalho, o excesso de empatia pode ser uma armadilha mortal. Eu estendi a mão para salvar alguém que estava se afogando. E esse alguém tentou me puxar para o fundo junto com ele. O Luiz ainda me chama de vez em quando para tomar um café e conversarmos. Mas eu nunca mais aceitei. Porque eu não posso correr o risco de fazer o que não devo. Olha, mas é complicado, viu? Faz 6 meses que eu vivo em uma angústia profunda. Eu não fiz nada de errado, mas carrego um mal-estar no meu coração que não me deixa dormir em paz ao lado do meu marido. O que eu posso fazer para mudar tudo isso?
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0: Nativa é muito mais música sertaneja com Bruno e Marrone. 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
0: A gente ouviu a história da Janice e é inevitável quando a gente tem um bom coração de querer ajudar as pessoas, né? Mas ela escreveu certo na história. Às vezes, o excesso de empatia acaba causando no outro outras impressões. E aí vai confundindo. Foi o que aconteceu aqui com o Luiz, né? Foi confundindo tudo. Só que em algum momento dessa história, Janice, eu acho que você estava gostando de ser o ombro amigo, de ouvir o que ele tinha para dizer também. Que essa dependência da amizade, dessa amizade que trouxe tantos problemas, né? Se explica como? Mas parabéns, não cedeu à tentação. E essa culpa aí que você tá carregando, tira ela da mochilinha da vida, amiga. Vou pros recados aqui da nossa live no YouTube Rede Nativa Oficial. Ana Cláudia acha que no fundo ela acabou gostando desse Luiz. Surgiu um sentimento, vocês acham? Ela disse que foi por pouco, né, que não caiu na tentação. Almíria falou que a Janice já sabe o que tem que fazer. Ela só quer uma segunda opinião para dar um pontapé nessa situação. Será que ela quer engatar um relacionamento com ele? Mas falou tão bem do casamento, que o marido é o amor da vida. Eu acho que ela ficou confusa ali.
2: Desde a primeira vez que o Luiz defamou ela, ela já deveria ter se afastado. Porque serviço é serviço, amigos à parte. E eu acho que ela foi bem inocente. Ela avisou, depois ele quis se galantear por cima dela. Ela mesmo assim depois perdoou e voltou. Eu dela já teria cortado na primeira oportunidade.
0: É, né, Rosângela? Você já passou por isso? Você que ouviu essa história? Se viu aqui na situação da Janice, estendendo a mão para ajudar alguém e essa pessoa confundindo tudo? Comenta aqui no 9198-406-9646 ou pode acessar o YouTube Rede Nativa Oficial e vem conversar comigo na live.

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0: conte a história da Janice.
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0: É triste, né? Quando as pessoas confundem as coisas. E a partir dali, tanta coisa ruim vai acontecendo. Vem a decepção. Mas a Janice tem um bom coração, deu até uma segunda chance pro Luiz aqui. Depois de tudo que ele fez, difamou na empresa, né? Que ela tava dando em cima dele, quando na verdade tava ali, sendo um ombro amigo. E coisa rara, né? De se achar hoje em dia. Mas isso também mexeu com os sentimentos da Janice, viu? Que já não tava com um casamento muito bom. Só que agora ela fica com essa culpa. Só de ter pensado que poderia ter cedido à tentação ali com o Luiz. Mas não aconteceu nada. Conselhos? Vamos aqui pros conselhos da nossa live. A Jaci escreveu assim: a verdade é que quem é casada não pode estar se aprofundando no problema conjugal do outro. Infelizmente, os homens sempre confundem as coisas. Janice, concorda? Conselhos? Vamos aqui pros conselhos da nossa live. A Jaci escreveu assim: a verdade é que quem é casada não pode estar se aprofundando no problema conjugal do outro.

0: continuar com seu casamento, né? Eu já passei por isso e me dei muito mal. Acabei com o meu casamento. Olha, Dorinha passou por isso.
1: Essa história não leva ela a lugar nenhum. No fundo, no fundo, como diz ela, gosta do que ele fala pra ela, procura ela e tudo, tem algum sentimento por ele, mas quero falar pra ela não pôr esse casamento dela a perder por causa dessa amizade, que é uma coisa que não vai levar ela a lugar nenhum.
0: Já deu sinais de que não vale a pena, né, Maria? Oi, Jaque.
2: Olha que situação, amiga. Meu Deus, ela foi mãezona, tem os conselhos, de repente um momento de fraqueza ou alguma carência do casamento. Então, é uma situação muito difícil. Mas eu acho que se ela tá sentindo alguma coisa, sentindo atraída pelo amigo do trabalho, é porque o casamento não tá tão bom assim, né?

esse colega de empresa fez com ela diz muito sobre o caráter dele e os outros também, né? Ela tá lá 8 anos, ela não entrou ontem. Então a melhor coisa que ela tem que fazer é se afastar, porque quando a pessoa não tem caráter, não tem o que fazer, né? Só se proteger.

0: 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César Menotti e Fabiano, fica comigo. Estamos conversando sobre a história da Janice. Muita gente já passou pela mesma situação. De querer ajudar o outro, estender a mão, né? E a pessoa confundir seu ombro amigo, a sua bondade. Só que aqui no caso, o Luiz era amigo de trabalho da Janice. Aí ele espalhou na empresa que ela estava dando em cima dele. Ela ficou bem chateada. Conversaram. Ele voltou para a esposa, o ciclo se repetiu, separou de novo. Só que quando ele ficou afastado, ela sentiu falta da amizade. Será que era só da amizade? Janice também comentou sobre o casamento dela e tem vários recados aqui. Ela falou que o casamento já não estava lá aquelas coisas, que ela deixou de ser o centro das atenções ali no casamento. E eu acho que ela, no momento, está se distraindo com essa história do Luiz e esquecendo de focar no que mais importa, né? Quer conversar com o marido, se abrir, falar da falta que sente. Casamento é assim mesmo, gente. Uma hora dá uma estabilizada, uma esfriada. E aí a parceria, né? De um cuidar do outro. Janice, como a fragilidade humana, a carência, acaba levando as pessoas a caírem numa ciladas, né? Querido, uma certeza. Se afaste definitivamente desse Luiz. E observa. Você pode estar vivendo só uma confusão de sentimentos. E ela está se sentindo culpada só de pensar que poderia ter acontecido alguma coisa com o Luiz. Conselho que eu dou, conselho da Lúcia aqui, ó. Sai fora desse Luiz para não acabar com o seu casamento.
1: O conselho que eu te dou, amiga, foge das tentações. Tem situações que acontecem em nossas vidas que às vezes a gente não entende. E sobre o seu relacionamento com o seu esposo, que você não se sente no centro das atenções, senta e conversa com ele. Você tem uma família. Você tem filho, tem um marido, conversa. É a melhor coisa que você pode fazer. Foi isso que eu fiz no meu casamento e hoje eu sou bem mais feliz do que antes.
0: Obrigada, Ariane. Uma boa conversa. Nossa, resolve tanta coisa, né?
2: Eu acho que ela acabou gostando desse cara e mexeu com o casamento dela. Mas realmente, na primeira oportunidade, ela deveria ter se afastado dele. E não, ela não se afastou, ela continuou. Por isso chegou nesse ponto. Mas como ela falou que ama o marido dela, que não quer destruir a família dela, então ela se afasta dele de vez. Porque não é bom ficar muito perto do perigo. Se ela sentir uma atração por ele, é melhor ela se afastar, que com o tempo ela esquece.
0: Não fique perto do perigo.

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0: acho que é isso que a Janine está precisando, né?
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0: Acho que as coisas foram acontecendo ali com o Luiz, o casamento já não estava bom e aí pronto, foi confundindo tudo. Ai, a carência. E olha, vou reforçar o que disseram aqui, viu? Mandando conselho para você, Janice. Das pessoas sem caráter, a gente se protege, fica bem longe. Não se envolve não, amiga. Você teve duas chances aí, o Luiz mostrou duas vezes para você o caráter dele. Será que é isso que você quer ter para a vida? Agora, quando a gente também tem um problema muito sério, como você tá tendo aí no seu casamento, sentindo falta de tanta coisa, às vezes a gente se distrai, acaba atraindo outro problema para não resolver o que realmente precisa, né? Foca no seu casamento. Márcia, bom dia, amiga. Pega umas férias, vai viajar você e seu marido para que você possa renovar esse amor que existe entre vocês. Esquece o que aconteceu no passado e viva o presente. Reginaldo, na maioria das vezes, quem está casada está carente e sente atração pelas pessoas que estão ao lado. Ah, mas Reginaldo, aí vem aquele velho ditado, né? Pra gente cuidar muito bem do que a gente tem, valorizar o que a gente tem. E o caminho mais fácil seria ela ter cedido à tentação. Mas ela tá com o pé no chão. Só ficou balançada aí.
2: Só pelo fato de, no começo, ele ter difamado ela, inventado todas essas mentiras a respeito dela, mostra que ele não tem caráter, que ele não tem respeito nenhum por ela. Então não faz sentido nenhum ela querer algo com ele depois do que ele fez. E se ela mesmo diz que o marido dela é o amor da vida dela, é o homem da vida dela, não tem por que ela procurar algo que o marido mesmo pode dar. O que ela teve com ele foi algo que nós mulheres sempre queremos ter. Quer ser ouvida, quer se sentir importante. E ele proporcionou isso pra ela. Então, nesses momentos de fraqueza, a gente acaba fazendo coisa errada. Não vale a pena destruir um casamento por uma tentação, que não vale a pena. É muito mais fácil você tentar reconstruir o seu casamento do que destruir um casamento de 20 anos por nada.
3: Janice do céu, que situação. Você ainda é casada, né? Você tentou ajudar uma pessoa e aí você acabou gostando dele também, né? Mas você só quis ajudar, na verdade. E a pessoa ainda te defamou na empresa que ele trabalha. Mas ainda bem que você se salvou no caso da tentação. E agora você tem que cuidar do seu casamento.
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1: É, o inimigo tá sempre por perto, querendo ver o mal das pessoas. Então, você tem que afastar desse rapaz. Você deve estar passando por uma crise com seu marido. Ele deve ser uma boa pessoa para você. Você, com certeza, ama ele. Então, isso aí só é um momento de carência que você tá se apegando nesse seu amigo. O melhor é você se afastar o quanto antes.

0: situação triste. Teve toda essa situação aí com o Luiz, que espalhou na empresa mentira, né? De que ela tava dando em cima dele, quando na verdade ela tava ali ouvindo todo o desabafo dele, que tava com problema no casamento, se separou, depois voltou. E aí ele foi lá falando que ela tava dando em cima dele. O pessoal da empresa mudou e ela ficou toda mexida. Depois se afastaram e ela tá fazendo bem de não atender aos pedidos dele pra ir tomar um café. Cuidado com a tentação, Janice, porque ele já se mostrou meio predador, né? De repente ele te encontra num lugar fora da empresa, começa a aplicar na sua mente, como escreveram aqui na live, né? E você acaba caindo nessa tentação, que eu acho que vai ser uma furada. Aí sim você vai sofrer mais. Recuperar o casamento dá um trabalho? Dá. Exige vontade, né, das duas partes, mas uma boa conversa também, abrir o coração aí pro seu marido. Tô até tirando as minhas dúvidas sobre muito tempo de casamento com o pessoal aqui da nossa live. Sentindo falta de ser prioridade nesse casamento, aí vai procurar lá fora o que não ouve mais do marido? Não faça isso, conselho da Celina. Não faça isso. Tenha uma boa conversa com seu marido. Você tem que voltar pro seu casamento. Esse Luiz aí, ó, vai te usar e depois vai, você vai se arrepender. A Marina escreveu: eu não acho que você errou, só foi ingênua em acreditar nesse cara, né? Eu acho que você está se escondendo também atrás de uma relação acabada, onde você acha que ama. Então procure a sua felicidade. Parar para refletir tudo, né?
1: O conselho que eu te dou é: permaneça distante do Luiz, porque até o momento você não teve nada com ele, mas eu acredito que se você continuar tendo amizade com ele, contato com ele, escutando os desabafos dele, uma hora ou outra você vai acabar caindo em tentação e cometendo erro. E outra, sabe, se o seu relacionamento não tá bacana, tá com algum problema, né, uma vez que você já disse que o seu marido é o homem da sua vida, minha amiga, senta e conversa. Tenta explicar pra ele o que que tá acontecendo, que você não tá muito satisfeita, que você tá se sentindo carente, tá se sentindo sozinha. Eu acho que a conversa é sempre o melhor caminho, minha amiga, antes de você fazer qualquer coisa errada.
0: Resolva um problema antes de arrumar outro, né?

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2: 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Amigo que é amigo de verdade não confunde as coisas, né? O Luiz, eu acho que a Janice não deveria nem querer como amigo. Já prejudicou tanto, já mostrou muito sobre o caráter dele, né? As atitudes falam mais do que palavras. Oi, Helenita.
4: Amiga, o que eu tenho que falar pra você é o seguinte: você tem que fazer o que o seu coração pede e pra você daqui não se arrepender daqui pra frente. Mas, assim, pensa bem, porque depois, tem coisas da vida que a gente faz e não tem volta, hein? Então tem que pensar bem, refletir bem, tá?
5: Eu acho que ela tem que ficar atenta com esse Luiz, tá? Porque como ele já acabou com a reputação dela na empresa, né? No início dessa amizade, eu acredito que ele deva estar querendo, né? Fazer com que ela aceite ficar com ele, sair com ele, não se envolver com ele, não sei. Pra provar para os outros que ele estava certo.
2: Será?
5: E até mesmo depois descartar ela.
2: Nossa.
5: Enfim, até porque é um homem que vem de um relacionamento, um casamento conturbado. E eu, se fosse ela, não dava essa chance, essa oportunidade pra ele, não. Porque como ela se preocupa tanto com a reputação dela, pode ser que isso seja um abismo, né?

Olha, casamento é muito difícil, mas vocês estão passando por uma crise. Você mesmo disse que ele é o grande amor da sua vida, então o certo é sentar e conversar e tentar resolver. Mas você tá num relacionamento, você tá num casamento, então não é certo você dar nenhum tipo de brecha pra nenhum homem. O certo é sentar, conversar e resolver, porque, como você disse, ele é o amor da sua vida.

0: Amiga, você tem um coração bom. Você quis ajudar. Luiz só trouxe problema pra sua vida. E tudo isso que você sentiu nas conversas com ele vai ser muito melhor com seu marido. A pessoa que você escolheu, né, pra dividir a vida, com quem você tem filho. E isso pode, essa chama aí, né, do amor no casamento pode ser reacendida. Pra isso precisa de atenção, cuidado. Então não se distraia, sabe? Com esse problema aí com o Luiz. Se afaste dele pra você ter paz. Não carregue essa culpa aí que você tá carregando. Não tem necessidade disso. Cuida do seu casamento, que vai ocupar o seu tempo, vai preencher o seu coração e vai trazer muito mais felicidade. Boa sorte.
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0: 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As inscrições gratuitas para o processo seletivo do ProUni do segundo semestre começam amanhã. O procedimento pode ser feito pelo Portal Único de Acesso ao Ensino Superior. Não perca o prazo, viu? A vacina Pneumo20 já está disponível no SUS. O medicamento é eficaz contra 20 sorotipos da bactéria que pode causar pneumonia e meningite. Neste primeiro momento, a vacina será usada em crianças de até 5 anos e outros grupos especiais. Estudantes inscritos no programa Pé de Meia de 2026, nascidos em novembro e dezembro, recebem hoje a quarta parcela do incentivo Frequência. Os beneficiários que têm no mínimo 80% de presença nas aulas vão receber R$200 como incentivo. Tá na hora do nosso papo sobre din-din. 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Imagina fazer uma viagem de barco sem levar colete salva-vidas. 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Viver no nosso mundo sem uma reserva de emergência é mais ou menos a mesma coisa, não é isso? Não é isso, Fabi? Boa tarde.
3: É isso mesmo, Gi. Boa tarde para você e para todo mundo que tá ouvindo a Nativa.
0: Não dá para abusar, né?
3: Não, não dá, né? Porque se acontece um imprevisto e você não tem de onde tirar, né, um dinheiro para resolver, a coisa vai ficar mais difícil, né? Por isso que hoje o tema do É da Sua Conta é reserva de emergência.
0: Boa! Mas, ó, Fabi, quanto eu preciso ter na reserva de emergência?
3: Gi, os especialistas recomendam que você tenha um valor correspondente a de 3 a 6 meses aí das suas despesas mensais, né? Vamos supor que você fez as suas contas e viu que você gasta, o seu gasto mensal é de R$3.000. Então, uma reserva de emergência mínima seria de R$9.000,
0: tá,
3: né? Aí o negócio é colocar uma meta. Se você, por exemplo, consegue guardar R$500 todo mês, em 18 meses você vai conseguir juntar a reserva de R$9.000.
0: Uhum.
3: Agora, é importante separar o dinheiro da reserva logo que você receber.
0: Sim.
3: Né? Se você for esperar sobrar os dinheiro, vai embora. A gente
0: vai.
3: Sabe que dinheiro na mão é vendaval, né?
0: Verdade.
3: E você também pode ir diminuindo esse prazo, né? Por exemplo, recebi o 13º, vou guardar uma parte para reserva. Sobrou um pouquinho nesse mês, no fim desse mês, vou colocar na reserva. E assim vai.
0: E onde eu guardo essa reserva, hein, Fabi? Um lugar bem seguro.
3: Como é uma reserva e você nunca sabe quando vai precisar, o ideal é guardar num investimento que te permita um resgate rápido.
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3: Exatamente, Gi. Amanhã a gente volta com mais dicas aqui para vocês.
0: Obrigada, até amanhã.
3: Um beijo, até amanhã.
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18: E não foi só a eliminação do Brasil que pegou todo mundo de surpresa. Aos 34 anos, o craque Neymar anunciou oficialmente a aposentadoria da seleção brasileira logo após o jogo. Visivelmente abatido com a eliminação diante da Noruega, o camisa 10 desabafou e declarou de forma categórica: agora acabou.
19: Além de ser uma referência para os outros jogadores na última década, ele também participou das conquistas da Copa das Confederações da FIFA de 2013 e o ouro olímpico inédito nos Jogos do Rio 2016.
18: A decisão marca o encerramento de uma era cheia de altos e baixos. Embora muito aclamado por aqui, o futebol brasileiro agora tem espaço para um novo camisa 10. Eu sou Melina Calduro, de Nova Jersey, para o Acaerte em Campo.
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0: Brasil perdeu, mas vida que segue,
1: é
0: tá?
1: É isso. 9198-406-9646. Que mais?
0: Que mais? 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

0: Nativa, boa tarde, 1:17 hora de Brasília, tá na hora.
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4: O nome dela é Flash, hein?
5: Isso.

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0: Sônia da Madrugada, no frio da madrugada.
1: Ela já participou do Nativíssimo, né?
0: Já participou, super simpática, maravilhosa. Mas, ó, eu quero saber quem vai ganhar os R$400 já já, um segundo vale muito.
1: R$400 resolveria minha vida hoje.
0: R$400, né? Eu acho que acumula.
1: Você acha?
0: Eu acho, vai pra 500 amanhã.
1: Eu tô torcendo pra sair, que eu não gosto de ficar guardando dinheiro aqui na Nativa, não. Pega logo esse dinheiro, meu povo. Aí, vamos fofocar, Thiago Rocha? Boa tarde.
2: Boa tarde, Gi. Boa tarde pra você, boa tarde pro anjinho Gabriel. Boa Olha, tarde. Vamos falar de um cantor famoso. Ele está num tratamento contra um câncer, passando por uma fase Nossa. Delicada. Ele não pode ver ninguém. Eu trago todos os detalhes já já.
1: Olha, quem será? Tomara que esteja bem. Já já a gente sabe quem é.

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1: E isso vai me ajudar muito. 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Eu sou muito Nativa. 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
3: A lista dos técnicos demitidos da Copa só aumenta. Depois da Tunísia, Escócia, Coreia do Sul, a República Tcheca, Uruguai, a Holanda e o Equador, a Alemanha também anunciou a demissão do técnico Julian Nagelsmann. Quem será o próximo?
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10: Olá, hoje a dica é para reduzir o estresse para ter um coração tranquilo. O estresse crônico eleva hormônios que sobrecarregam o coração, aumentando o risco de hipertensão e arritmias. Pratique meditação, yoga ou hobbies relaxantes diariamente. Durma 7 a 8 horas por noite e mantenha conexões sociais. Exercícios leves liberam endorfinas, o antídoto natural contra o estresse. Evite cafeína em excesso e organize sua rotina. Se ansioso, procure ajuda psicológica. Isso é um sinal de força. Respire fundo e cuide do seu bem-estar emocional.
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15: Quem é Tiago Rocha que tá passando por esse tratamento tão sério? Não pode ver ninguém, é isso?
17: Não pode, Gi, não pode ver ninguém. Eu tô falando do cantor Netinho da Bahia. Ele tá com 59 anos. Era uma fase sensível do tratamento contra um câncer que acabou voltando. E agora o Netinho falou que precisa ficar isolado, que ele não pode receber visitas e até parou de treinar pra não perder o peso. A equipe médica passou todas as orientações pro Netinho e olha, ele falou também que não vai dar entrevista para ninguém, para que todo mundo que queira saber sobre o estado de saúde o acompanhe nas redes sociais. A gente manda as melhores vibrações pro Netinho e torce para que ele volte logo a fazer os shows para todo mundo tirar o pé do chão, né, Gi?
15: É isso, com muita alegria, como sempre. Boa sorte.
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1: É status que eu não queria.
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0: Alessandra. Boa tarde.
1: Oi, Anjinho.
2: Oi, Alessandra. Boa tarde, mulher.
1: Boa tarde.
0: Bora ganhar dinheiro pra animar essa segunda-feira aí, Alessandra.
1: Vamos.
0: Temos aqui R$400. Você vai ouvir um trechinho da música. É só falar o nome da música e quem tá cantando. Tá preparada?
1: Eu tô preparada.
0: Então, bora. Posso soltar o trechinho?
1: Vamos.
0: Um, dois, três.
2: Já sabe, Ale?
1: Ó, eu posso ouvir mais uma vez?
0: Pode, todo o seu direito. E aí começa aquela música tão bonita, Alessandra.
1: Ó, Gustavo Mioto impressionando os anjos.
2: Errou.
0: Gabriel, nós vamos conferir, tá?
2: Acertou!
0: E a Julinha só pronta.
2: Ela ficou paralisada quando eu falei que errou. Ela falou, não acredito.
0: Congelou o coração aí, né, Alessandra? Menina, se deu muito bem. Ganhou R$400 pra dar aquela força no orçamento da semana. Ficou feliz?
1: Obrigada, Gi. Nossa, demais.
0: Parabéns, viu? Fica aí na linha, nossa produção fala com você. Um beijo.
2: Valeu, Ale.
1: Beijo.
0: Tá vendo?
1: Beijo.
0: Aí, gente, nem tudo é só tristeza nessa vida.
2: Me impressionou, viu, Alessandra? Você me impressionou.
0: Amanhã a gente começa tudo de novo com 100zão.
2: 100zão, boa, gostei.
0: Um segundo sempre vale muito aqui, né?
2: Porque isso é muito Nativa.
0: Amanhã tem mais.
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0: 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Beijo, então, até amanhã.
2: Beijo, gente.

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13: Muito boa tarde, minha gente querida. A Nativa é muito mais. 2:06 agora e 6 minutos. Muito prazer. Eu sou Thiago Freitas e fico com você até às 18 horas. Nativa FM para todo o oeste de Santa Catarina. Maravilha. Nós temos uma tarde maravilhosa pela frente com muita música sertaneja, alegria, amor, paixão. E claro, né, hoje tem sorteio, tem Vale Gás, Vale Recarga de Gás. Exatamente. 3340-1616. Muito obrigado pela sua audiência. Fica com a gente. Nativa FM, agora 2:07. Hoje dia 6 de julho de 2026. Olha só que bacana. 6/7/2026, uma data bacana, né? Bonita! Nossa seleção fora da Copa, mas não tem problema, porque o nosso país não vive de Copa do Mundo. Bola que segue, vida que segue. Seja bem-vindo ao nosso Hora Mais, uma hora sem intervalo comercial.

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E aí, tá curtindo a nossa seleção musical? 3340-1616, você participa da nossa promoção que hoje tá valendo uma recarga de gás. Olha que maravilha, gente. Bom, né? É, com o preço que está o gás, sempre é bom aí uma ajudinha no orçamento que a Nativa tem pra você. Mas agora deixa eu te contar uma história aqui, viu? Essa aqui é boa. Essa é boa. Olha só, escutem só o que eu vou contar pra vocês. Então, o caso aconteceu em um hospital no interior da Bahia. Um paciente de 48 anos estava internado com um quadro de dores renais quando foi surpreendido pela chegada quase simultânea da esposa e da amante no quarto. A visita inesperada gerou uma situação constrangedora. Ao perceber que as duas estavam frente a frente, o homem entrou em pânico. Covarde, né? É macho pra trair, mas não é macho pra assumir. Segundo relatos de funcionárias, ele arrancou o acesso de soro, saiu correndo pelo corredor e se trancou no banheiro da enfermaria. Segundos depois, abriu a janela do segundo andar e pulou. Vestindo apenas avental hospitalar e chinelos, ele caiu no jardim da unidade e saiu correndo. Testemunhas afirmaram que o paciente gritava que iria pegar um ônibus e sumir dali. A equipe de segurança e enfermagem foi acionada, mas ele conseguiu deixar as dependências do hospital. O estado de saúde após a fuga ainda não foi divulgado, não se tem conhecimento do paradeiro. Eita, são bonitos pra aprontar, mas não são bonitos pra sumir, né? Era de pegar as duas. No instante ele se curou, né? Foi que nem ontem na hora do jogo na UPA em Chapecó. Os nossos colegas do Chapecó Mil Graus registraram a UPA de Chapecó ontem, na hora do jogo, sem absolutamente ninguém. O jogo da seleção fez com que a cura acontecesse. O milagre ontem na UPA de Chapecó aconteceu porque não tinha absolutamente ninguém para ser atendido. Eita, e agora é que nem esse, né? Ele se curou. De uma hora para outra, a crise renal dele passou, porque ele viu a mulher e viu o amante, e aí o negócio passou. Tudo passou. Tem coisas que curam, né? É, desse jeito. 2:21, você está na Nativa 105.7. Chegando mais música pra você nessa tarde. É fria e chuvosa no oeste de Santa Catarina.

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Nativa, agora 14h30, acesse cliquenativa.com.br. Eu espero que você esteja gostando aí da nossa seleção musical super especial pra você, exatamente nesta segunda-feira, dia 6/7/2026. Data bonita, né? É isso mesmo. Então, muito obrigado pela sua audiência. Agora seguimos aqui na Nativa com mais música. Afinal, é o nosso Hora Mais. Daqui a pouco a gente traz os principais destaques do cliquenativa.com.

Agora, 2:39, vamos falar de previsão do tempo. Neste momento, chove em Chapecó, 13 graus é a temperatura. Tá certo? Amanhã, nós tendemos a amanhecer em Xanxerê com 3 graus, em Chapecó com 4 graus. A máxima amanhã chegará aos 13 graus. Porém, teremos sol todo dia, quarta-feira e quinta, o sol também se repete. Já temos previsão de chuva a partir de sexta. Aliás, né? Sexta, sábado e domingo. Claro, tem que chover no final de semana, né? Isso, é bem assim. 2:39, mais informações no Clique Nativa. Na

muito mais alegria, muito mais música sertaneja. Olha, estamos encerrando o nosso Hora Mais, mas tudo bem, não tem problema, porque daqui a pouquinho a gente tem o Turma da Nativa. Turma da Nativa é esperando já por você. Sabe por quê? Porque a Nativa é muito mais oeste catarinense, é muito mais informação, alegria e entretenimento. Na sequência, a gente tem o Pausa pro Café. Já vamos ter também informações da nossa querida Amanda, utilidade pública, oportunidade de emprego e muito mais. Tudo isso é o quê?

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4: A excelência do azeite catarinense ganhou mais reconhecimento internacional. A produtora Quinta do Vienzo, de Rancho Queimado, conquistou 3 medalhas de ouro na Evo IOC, uma das maiores e mais prestigiadas competições de azeite extra virgem do mundo, realizada na Itália. Os prêmios foram conquistados pelos azeites Arbequina, Coroneique e pelo blend especial Intenso. O resultado reforça o potencial da olivicultura em Santa Catarina e consolida o estado como referência nacional na produção de azeites de alta qualidade.
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1: Maravilha! Agora, 3 horas da tarde, 5 minutos, o nosso Pausa pro Café sempre tem informações legais aqui pra gente. E hoje quem nos traz essas informações é a nossa querida Amanda Moreira, que é colega aqui na Nativa FM, faz os programas, é repórter também, e sempre ela tá de olho no que está acontecendo, não só no nosso oeste catarinense, mas em todo o país. Bora lá, Amanda, boa tarde, é contigo agora.
2: Oi, Tiago, uma excelente tarde para você, para os nossos ouvintes. Amanda Rodrigues, diretamente aqui da redação de Xanxerê. Olha só, te trago informações relevantes à nossa população. O Ministério da Saúde prorrogou até dezembro a campanha de vacinação contra o HPV para jovens de 15 a 19 anos que ainda não receberam o imunizante. A estratégia busca ampliar a proteção contra doenças e diferentes tipos de câncer relacionados ao vírus, com ações que poderão ocorrer também em escolas e universidades. Mudando um pouquinho de assunto, o Vaticano anunciou a excomunhão de bispos e integrantes da Sociedade de São Pio X, grupo católico ultraconservador que realizou a ordenação de novos bispos sem autorização do Papa Leão. Segundo a Santa Sé, a atitude representa um cisma e rompe a comunhão com a Igreja Católica. E no mundo dos famosos, tem um assunto que tá dando o que falar, viu? Funcionárias da influenciadora VTube do ex-BBB Eliezer usaram as redes sociais para defender o casal após a polêmica envolvendo um reality show com empregados da família. Isso aconteceu na semana passada e andou circulando nas redes aí como um dos assuntos mais relevantes no mundo dos famosos, viu? O programa que previa competições por prêmios em dinheiro e redução da jornada de trabalho foi retirado do ar após críticas de internautas. Mas as colaboradoras afirmam que a participação foi voluntária e que todos os direitos trabalhistas são respeitados. Eu não achei muito respeito não, viu, Thiago? Nos spoilers que eu vi por aí, eles tiveram que catar certas moedas, alguma coisa assim, de uma das brincadeiras dentro do lixeiro do banheiro. Tu tem noção disso, Thiago? Dentro do vaso. Eu não achei respeito ao trabalho não, viu? Mas se elas estão bem, a gente está bem também, né? Essas foram algumas das informações e amanhã a gente volta com muito mais pra vocês. Um beijo.
1: Um beijo, Amanda. Também não acho isso muito digno, viu? Mas é como você fala, né? Se elas estão bem, a gente tá bem também. Muito obrigado, Amanda Rodrigues. É isso mesmo, está aqui sempre com a gente na Nativa FM. Agora, 3 horas da tarde, 8 minutos. Nativa FM, sua melhor amiga em todo o oeste de Santa Catarina. Agora, na sequência, a gente vai ter música da semana num oferecimento de O Boticário.
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0: Turma da Nativa, olha, vamos falar de emprego aqui na Nativa FM. Hoje nós já temos o nosso informativo do dia aqui do Balcão de Empregos, da dona Elza Fortes, do Balcão de Empregos da Prefeitura de Chapecó, que, aliás, sempre traz grandes e boas oportunidades. Vamos ver quais são elas hoje, nesta segunda-feira.
1: Olá, vamos às informações do nosso Balcão Municipal de Empregos, iniciando as atividades nesta segunda-feira, dia 6 de julho. Iniciamos hoje com 1.505 vagas em aberto, vagas essas distribuídas em 182 empresas do município de Chapecó. Destaque para as vagas de urgência: mecânico industrial, motorista de betoneira, leiturista, pedreiro, servente de obras. São essas as nossas vagas, então, de caráter urgente. Destaque também para as entrevistas da semana. Iniciamos, então, nessa terça-feira aqui no Balcão do Centro, às 8h30 e também às 13h30, entrevistas para a vaga de jovem aprendiz. Na terça-feira também, dia 7/7, às 13h30, nós temos entrevistas no Balcão do CAI para as vagas de operador de produção. Na quarta-feira, nós temos entrevistas aqui no Balcão do Centro, às 13h30, para as vagas de auxiliar de produção, auxiliar de depósito e auxiliar de produção, dobradeira e guilhotina. Na quinta-feira, dia 9/7, nós temos entrevistas aqui no Balcão do Centro, para as vagas de cuidador de idoso, técnico de enfermagem, auxiliar de limpeza e cozinheiro. E também quinta-feira, 9/7, às 13h30, temos no Balcão do Centro entrevistas para as vagas de operador de produção. Encerrando a semana, na sexta-feira, dia 10/7, no Balcão da EFAP, entrevistas para as vagas de operador de produção. Lembrando dos nossos serviços online, no site da Prefeitura Municipal de Chapecó, aba Balcão de Empregos, você tem acesso a todas as vagas, você pode se cadastrar e se inscrever nas vagas pelo site. Da mesma forma, as empresas podem acessar o site, fazer o seu cadastro e disponibilizar as vagas de emprego. Nosso serviço é gratuito, oferecido pela Prefeitura Municipal de Chapecó, e estamos à disposição para atender vocês em três endereços: aqui no centro, embaixo do Bandejão, na subprefeitura da EFAP e em cima da rodoviária no CAI. Elza Fortes, coordenadora do Balcão de Empregos.
0: Muito bem, Elza, sucesso para você. Olha só aí, ó, oportunidades, 1.500 oportunidades, fora o que não está aí no Balcão de Empregos, né? Afinal de contas, o Oeste é uma das regiões que mais gera emprego em todo o país, tá bom? Nativa, sua melhor amiga, 3 horas da tarde agora e 23, chegando para você Henrique Juliano, Marília Mendonça e Daniel. Bora escutar, Nativa, fica com a gente.
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2: Nativa FM, 3 horas da tarde, 34 minutos. 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

0: Prêmios da Nativa FM. Olha, daqui a pouco nós vamos trazer as participações dos nossos ouvintes e das nossas ouvintes, porque agora tem ele, Gustavo Mioto, pedido de socorro.
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0: Turma da Nativa, olha que maravilha estar na sua companhia. Segunda-feira gelada, já começamos a semana bem gelados, né? Não, mas tudo bem, faz parte, né? Afinal de contas é inverno. Bora lá para as participações de hoje. Nós temos muitas participações, isso é ótimo, né? A gente adora as participações por aqui dos nossos ouvintes e também das nossas ouvintes. Estão preparados? Porque amanhã vai ser uma friaca, hein? Como diria o outro, é frio de ringue a Cusco, como se diz lá na fronteira. Bora lá, vamos ouvir as participações aqui. Muito bem, boa tarde galera da Rádio Nativa de Chapecó. Meu nome é Jean Andrei, gostaria de participar do sorteio e desejar uma ótima e abençoada segunda-feira a todos os trabalhadores. Abraço, muito bem Jean Andrei, muito obrigado pela sua participação aqui na Nativa, nosso ouvinte maravilhoso, tá sempre ligado e sintonizado aqui na Nativa. Lembrando que hoje você tá concorrendo a uma recarga de gás, tá bom? Bora.
1: Boa tarde, Rádio Nativa.
0: Oi, tudo bem?
1: Tá concorrendo ao Vale Compras da Supermercado Gentil. Jorge Lopes Chapecó.
0: Jorge, querido, o Vale do Super Gentil foi pela manhã. Agora à tarde nós temos recarga de gás, tá bom, queridão? Um abraço.
2: 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Boa tarde aqui, Gilmar Bernardo de Xaxim. Eu quero o meu Vale Compra da Nativa e do Mercado Gentil.
0: Ah, meu querido Gilmar, também, só pra te avisar, agora tem Vale Gás. Boa tarde, Thiago. Meu nome é Rodrigo Antônio Carminati. Tudo bem, Rodrigo? Ivone Gonzalez também está aqui junto com a gente. Thiago, fala Thiago, Tomás na audiência, me coloca no sorteio da recarga de gás, valeu, tamo junto. Obrigado Tomás, quem mais tá aqui com a gente? Boa tarde Thiago, gostaria de participar do sorteio da recarga de gás, Luciana Stefanello. Dona Lourdes Begotto, tarde, fala aqui, Dona Lourdes. Begotto,
3: queria participar do sorteio.
0: Me conta.
3: Do Supermercado Gentil, você
0: foi atendida, foi de manhã.
3: Muito obrigado, e um abraço para vocês.
0: Muito obrigado.
3: E bom início de semana.
0: Amém para todos nós, Dona Lourdes, tá certo? Hoje ganhou o sorteio, hoje ganha o sorteio. Aqui a Fernanda Dallagnol mandou sobre a recarga de gás, exatamente. Então valendo uma recarga de gás hoje aqui na Nativa, depois logo mais no Super Nativa a gente vai trazer esse sorteio para você. Super Nativa que vai ao ar das 5 às 18, das 17 às 18 horas, tá bom? Zé Neto e Cristiano logo na sequência, Matheus e Cauã, Jorge e Matheus, e depois tem no nosso Últimas da Hora, Nativa, sua melhor amiga no Oeste de Santa Catarina.
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programa da Nativa. Vamos encerrando esse bloco aqui com Jorge Matheus. Na sequência a gente tem Últimas da Hora aqui na Nativa FM. Bora lá de Jorge Matheus. Continue participando. Hoje tem recarga de gás, minha gente querida. Vai bem uma recarga de gás, né? Então, 3340-1616. Participe com a gente na Nativa. Música.

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4: 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Nativa FM, agora 4 horas da tarde, 3 minutos, chegando às principais informações aqui na 105.7 para todo o oeste de Santa Catarina. As inscrições gratuitas para o processo seletivo do programa Universidade para Todos, o ProUni, do segundo semestre, iniciam nesta terça-feira e irão até sexta-feira, dia 10. O procedimento deve ser feito pelo portal único de acesso ao ensino superior do Ministério da Educação, o MEC. Os ministros Alexandre de Moraes e Flávio Dino, do STF, Supremo Tribunal Federal, determinaram que os presidentes de 7 tribunais de justiça do país enviem em até 48 horas explicações sobre as folhas de pagamento de magistrados, referente aos meses de abril, maio, junho e julho deste ano. A Chapecoense recebe o Flamengo na quarta-feira, dia 22 de julho, às 21h30, na Arena Condá, em Chapecó. A partida é válida pela 19ª rodada da Série A do Campeonato Brasileiro de 2026 e deve atrair grande público ao estádio. A direção da Chapecoense já postou aí as normativas e também como você poderá fazer para adquirir o seu ingresso. O Centro de Hematologia e Hemoterapia de Santa Catarina, o EMOSC, está mobilizando a população para contribuir com a manutenção dos estoques de sangue em níveis seguros. As doações voluntárias são fundamentais para garantir o atendimento de pacientes em hospitais de toda a região do estado. O sangue é utilizado diariamente em cirurgias, tratamento oncológicos, transplantes, atendimento às vítimas de acidentes e outras situações de urgência e emergência. Como não existe substituto para esse componente, a participação contínua dos doadores é indispensável para manter o abastecimento da rede de saúde. A Prefeitura de Xanxerê dará início entre os dias 13 e 23 de julho às oficinas comunitárias que fazem parte do processo de revisão do plano diretor. Os encontros serão realizados em diferentes regiões, sempre às 19 horas. O objetivo de garantir a participação da população na construção das diretrizes que irão orientar o desenvolvimento do município nos próximos anos. As oficinas são abertas a toda a comunidade e representam uma das etapas mais importantes da revisão do plano diretor, permitindo que os moradores, lideranças comunitárias, representantes e entidades, empresários e demais interessados apresentem sugestões, apontem demandas e contribuem para as propostas em planejamento urbano de Xanxerê. Nativa FM, estas foram as últimas da hora deste dia 6 de julho de 2026. Agora 4 horas da tarde e 6 minutos. 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
4: 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Estamos de volta com o nosso Turma da Nativa, já bora de música aqui, Diego e Vitor Hugo, na sequência Santa Catarina, 4999-834-1646.

0: A Nativa está te chamando para essa tarde gelada, é isso mesmo. Eita, tardezinha gelada essa, né? Mas que nada, a gente supera, né? Faltam só 60 dias para acabar o inverno. Ou seja, julho e agosto. E eu acredito que um pedaço de setembro também, né? Porque setembro é assim, quando dá para ser frio, é frio. Inclusive lá no dia do gaúcho, dia 20 de setembro, eu já peguei algum setembro aí com barro e confusão. Bom, é primavera, né? Agora pra gente ver calor, calor, calor, calor mesmo. Só lá por dezembro. Mas tudo bem, faz parte da natureza, né? E a gente que mora aqui no sul, eu nunca me acostumei com o frio, né? Mas a gente tem que se acostumar. Muito bem, passando para participar do sorteio, Marivone de Xaxim. Muito obrigado, Marivone. Como é que você tá, queridona? Eu espero que bem, viu? Muito sucesso pra você, quem mais tá aqui com a gente.
1: Boa tarde, meu amigo Tiago Freitas.
0: Tudo bem? Como vai?
1: Gostaria de participar do sorteio do Vale Gás.
0: Show! Perfeito, já está participando o seu Maximino, sempre na audiência com a gente.
2: Boa tarde, Tiago.
0: Boa tarde, Wanda, tudo bem?
2: Wanda de Chapecó.
0: Opa, Wanda.
2: Me coloca no sorteio da recarga de gás, por gentileza.
0: Perfeito.
2: Muito obrigada, tenha um bom dia.
0: Muito obrigado, eu que agradeço e desejo muito sucesso para você e para toda a sua família. Vamos de Gustavo Lima e Luiz Fonsi, na sequência a gente traz mais informações para você.
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carga. 3340-1616. Participe com a gente. E olha, nós vamos para um rápido intervalinho comercial e na sequência a gente volta, porque tem muita música ainda por aqui. E na sequência tem ela, a nossa rainha Ana Castela.

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15: O domingo foi cruel para os latinos no Mundial. O México deu adeus ao torneio, mas de uma forma heróica. Após um atraso de uma hora no jogo entre México e Inglaterra devido a uma forte tempestade de raios, a partida foi um verdadeiro festival de emoções. Os ingleses abriram o placar com 2 a 0. É isso mesmo, Jude Bellingham marcou 2 dois gols relâmpagos em apenas 2 minutos de diferença. O jogo ganhou outros contornos dramáticos quando a arbitragem, com o auxílio do VAR, expulsou um jogador inglês. Mesmo com um a mais, não deu pro México. A Inglaterra segurou a vitória por 3-2. Classificada, agora a Inglaterra pega a Noruega, que venceu o Brasil neste domingo. Eu sou Melina Calduro, de Nova Jersey, para o Acaete em Campo.
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Que maravilha estar na sua companhia. Olha, sente-se aí porque lá vem história boa, viu? É, essa é das boas aí. Eita, confusão, né? Aliás, eu vou dizer que se as pessoas tivessem palavra, a justiça no Brasil, com certeza, os problemas cairiam pela metade. Pois não é o que acontece, né? Porque, infelizmente, as pessoas não têm palavra, né? Eita, coisa séria. Então, aqui, o que aconteceu? Olha só. Vou mostrar pra vocês aqui. Uma mulher conseguiu no Tribunal de Justiça de Santa Catarina, olha só, o direito de receber parte de um prêmio de 117 milhões da Mega Sena após comprovar por meio de áudio de troca de mensagens que mantinha acordo verbal para realizar apostas conjuntas com o ganhador. O prêmio milionário foi sorteado no dia 31 de maio de 2022, cujo ganhador foi um bolão com 42 cotas, realizado em Blumenau, Santa Catarina. Segundo a autora da ação, ela e o réu faziam apostas em conjunto e haviam combinado verbalmente que qualquer prêmio seria dividido igualmente. Em primeira instância, a justiça reconheceu parcialmente o pedido e determinou que o homem pagasse parte do valor à mulher, descontando as quantias que já haviam sido transferidas durante o conflito. As duas partes recorreram à decisão. A justiça, o homem, alegou que nunca existiu aposta conjunta nem acordo para dividir o prêmio, afirmando que sempre jogou sozinho. Já a mulher pediu que a indenização correspondesse à metade do prêmio. Ao analisar o recurso, o desembargador relator concluiu que as provas apresentadas confirmam a presença da autora. Entre os elementos considerados estavam mensagens trocadas por aplicativo, boletim de ocorrência e um áudio e depoimentos de testemunhas. Segundo o magistrado, o conjunto probatório demonstrou que o casal mantinha um relacionamento e realizava apostas em conjunto, com o acordo de dividir os valores caso ganhasse. A primeira Câmara Civil manteve o entendimento de que a mulher comprovou o direito à divisão do prêmio e que o homem não apresentou provas capazes de afastar essa obrigação. Portanto, foi fixada a quantia. Olha, bastante coisa aqui, viu? Nossa, é 1.294.491,32 reais, conforme solicitado na petição inicial. E os valores já pagos pelo réu deverão ser descontados apenas na fase de cumprimento da sentença. Além disso, o Tribunal o TJ de Santa Catarina afastou a sucumbência recíproca e determinou que o homem arque integralmente com as custas processuais. Ai, que bonito, né? Ó, agora eu vou dizer uma coisa pra vocês, né? Quer conhecer uma pessoa, coloca dinheiro no meio, né? Essa frase aí é um clichê, a gente já sabe disso, mas é a mais pura verdade. Por isso que eu digo pra vocês, eu, particularmente, sempre faço as minhas apostas sozinhos, porque não dá pra confiar em mais ninguém nessa vida. Coloca dinheiro na mão de uma pessoa, ela se transforma, entendeu? Então, tipo assim, ó, se foi o amor, se foi os valores, se foi tudo, só resta o dinheiro, entendeu? Então, assim, pra você que faz joguinho de casal, ó, cuidado, hein? Cuidado, olha com quem você tá fazendo esses bolão aí, porque, ó, olha, depois você pode ter que ir pra justiça e provar isso aí. Até provar que limão, que focinho de porco não é tomada, imagina. Então, desde 2022, perdendo de aproveitar a vida, aproveitar esse dinheiro, prolongando um ciclo que não precisava se as duas pessoas tivessem caráter e vergonha na cara. Só que isso, hoje em dia, é uma coisa muito, muito difícil as pessoas terem, né? Caráter. Parece que é uma coisa extremamente em extinção. E aí quando coloca dinheiro, meu Deus do céu, aí a coisa vira de uma maneira que não tem quem segure. Ah, tá aí, ó. E por isso que eu sempre digo, a justiça brasileira, ela só está sobrecarregada porque os brasileiros são um mau caráter. Porque as pessoas poderiam evitar milhares de problemas se elas tivessem ética, bom senso, caráter, entre outros tantos, que a gente não encontra em qualquer farmácia ou em qualquer esquina. Faltando 9 minutos para 5 horas da tarde. Na sequência a gente tem Bruno e Marrone, tem Henrique e Juliana e muito mais para você.

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2: A Receita Federal estendeu para 1º de janeiro de 2027 o prazo para que as pessoas físicas que exercem atividades econômicas regular se inscrevam no CNPJ, condição necessária para a emissão de documentos fiscais eletrônicos. A medida assegura prazo adicional para a adaptação dos contribuintes e acompanha o desenvolvimento de um novo sistema simplificado de inscrição no CNPJ. Para a FAESC, o novo prazo traz segurança e previsibilidade para que os produtores com receita anual igual ou inferior a R$3.600.000 se adaptem às exigências. O produtor, pessoa física, precisará ter CNPJ para emitir o documento fiscal no novo modelo do IBS e da CBS. Minuto do Agro, uma produção do sistema CNA, FAESC, Senar e Sindicatos Rurais.
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Está no ar o Super Nativa, agora 5 horas da tarde, 9 minutos. Eu sou Thiago Freitas e fico com você até as 18 horas aqui na Nativa FM. Que coisa boa estar na sua companhia, não é mesmo, gente? O Super Nativa tem uma hora de música sem intervalo comercial. É isso mesmo, uma hora de música sem intervalo comercial. E na sequência, você fica, claro, no finalzinho do Super Nativa, a gente vai ter o nosso sorteio. Hoje o nosso sorteio é de uma recarga de gás. Então, tá valendo, 3340-1616. Além disso, nessa uma hora, a gente também te traz informação, alegria e entretenimento. Claro que o nosso Super Nativa não pode ser diferente, a gente sempre inicia o nosso finalzinho de tarde com uma breve reflexão. E a de hoje nos diz o seguinte, minha gente querida, nessas 5 horas da tarde, 10 minutos. Olha, aproveitar inclusive que hoje é segunda-feira, e pensar que todo dia é uma nova chance de explorar oportunidades e fazer aquilo que seja feliz. A vida prepara lindas surpresas para quem começa o dia com o coração aberto, com um sorriso no rosto. A gente sabe que às vezes não é fácil, né? Fácil a gente falar, mas não é fácil iniciar. Mas vamos tentar? Quem sabe, né? É isso mesmo. Inclusive, a felicidade, ela se multiplica quando você decide começar ou passar o dia, ao longo do dia, espalhando felicidade, bom humor, alegria. Aí a coisa vai fortalecendo e a gente vai criando dessa forma uma corrente do bem. Vamos aproveitar esta segunda-feira que tá cheirando a nova ainda, por mais que já estejamos no finalzinho de tarde, para começar, para recomeçar, para reconquistar ou para conquistar, para começar, para fazer a dieta, para ir atrás do amor da sua vida, para fazer aquilo que você quiser e que te faça feliz. Nunca é tarde para a gente começar ou recomeçar. Sempre digo, acorde arrependido, mas não durma com vontade. Danilo e Davi abrindo o nosso...

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0: Super Nativa, agora 5 horas da tarde, 23 minutos, você está na 105.7, é uma boa, né? Uma maravilha você ficar aqui junto com a gente, é, muito bom. 3340-1616, você participa, você pode me informar o que está se passando por aí, eu vou te informar algumas coisas daqui também, e é claro, você concorre aí a uma recarga de gás, boa, né? Eita, porque o gás tá caro, né? Aliás, tudo tá caro. Falando em caro, falando em política, falando em economia, vamos até o estado de São Paulo, exatamente. Vamos falar das eleições no estado de São Paulo. E olha só, a eleição de hoje, Datafolha divulga que Tarcísio ganharia as eleições no cenário em São Paulo. Aponta uma vantagem para o atual... O atual governador, inclusive, aponta essa vantagem. Segundo o levantamento do Datafolha divulgado ontem ainda, ele alcançaria 52% dos votos válidos, superando Fernando Haddad, que aparece com 34% dos votos. Tarcísio, que seria também um candidato ou um dos nomes da direita para a presidência da República, mas enfim, resolveu disputar a reeleição no estado de São Paulo. Gente, o que, que foi ontem esse fogo aí no hotel? Pois é, um homem confessou ter colocado fogo no hotel de Chapecó por acreditar que estava sendo perseguido. Imagina o que, que ele tinha na cabeça, né? Então, um homem suspeito de provocar um incêndio, não é suspeito, né? O cara colocou fogo, enfim. No centro de Chapecó, foi na madrugada dessa segunda-feira, onde ele estava hospedado. Ele estava, acreditava que estava sendo perseguido por alguém. No mínimo, deveria estar cheio da coca, né? A Polícia Civil disse que o suspeito estava bastante alterado no momento em que prestou as primeiras informações. Foi uma versão bem estranha, ele estava bastante alterado. Isso será melhor esclarecido no inquérito policial, informou a polícia. Ainda conforme a corporação, o homem foi preso em flagrante após o incêndio e o delegado responsável pela ocorrência representou pela prisão preventiva, pedido que deve ser analisado pela justiça. O incêndio teve início pouco depois da meia-noite em um dos apartamentos deste hotel localizado no segundo pavimento na Avenida Getúlio Vargas. De acordo com o Corpo de Bombeiros, a fumaça se espalhou rapidamente pelas áreas comuns do prédio, dificultando a evacuação dos hóspedes e deixando algumas pessoas isoladas. As equipes realizaram simultaneamente o combate às chamas e o resgate das vítimas. Ao todo, 9 hóspedes foram retirados do edifício. 5 pessoas ficaram feridas. 4 sofreram intoxicação por inalação de fumaça. A quinta vítima foi um hóspede que precisou pular da janela do quarto para escapar do fogo, caindo sobre o telhado de um imóvel vizinho. Ele foi socorrido e encaminhado pelo hospital. Olha o tamanho da irresponsabilidade deste rapaz que fez uma coisa dessas, né? Achou que estava sendo perseguido. Obviamente ele estava tendo alucinações, e esse tipo de alucinações, até onde eu sei, normalmente são provocados por uso excessivo ou demasiado de substâncias tóxicas, né? Ou seja, droga, né? Na sua grande maioria, cocaína. Tá certo? Agora 5 horas da tarde, 27 minutos. Opa, 4 não, né? Mas passa rápido o tempo, né? É por isso que a gente não pode perder a vida com coisa que não nos interessa, com coisa que não é legal, porque olha aí, ó, passa muito rápido. Parece que foi ontem, faz 10 minutos que eu cheguei na rádio, já é quase 6 horas, já tá quase chegando a hora do Nativo entrou no grupo. E você não participou ainda? Claro, participe, né? Tá concorrendo aí a uma recarga de gás. Bora lá, vamos ouvir.
1: Boa tarde, Tia.
0: Tudo bem, querida?
1: Parabéns pelo seu programa.
0: Opa, muito obrigado.
1: Sou sua ouvinte, sua fã.
0: Opa.
1: Gostaria de participar do sorteio.
0: Muito obrigado.
1: Helena Nardi.
0: Ah, dona Helena.
1: Vou oferecer essa próxima música para minha amiga Silvia.
0: Olha.
1: Ótima tarde.
0: Muito obrigado, dona Helena. Tudo de bom pra senhora, viu? Pra dona Silvia. A Silvia vai gostar. Vamos pensar aqui o que, que a Silvia vai gostar de ouvir. Eita, dona Helena, que maravilha. Muitíssimo obrigado pela sua companhia. Sábado a dona Helena esteve aqui na rádio, que legal, foi uma visita super bacana, muito obrigado. Inclusive a gente convida todos para visitarem aqui o nosso estúdio em Chapecó e também o nosso estúdio de Xanxerê, é isso mesmo. Chapecó e Xanxerê tem estúdio da Nativa e nós esperamos pela sua visita, sempre um sinônimo de alegria e prazer estar com vocês. Oi, Salete de Chapecó, e gostaria de participar do sorteio. Já estás no sorteio, minha querida. Sucesso pra você, muitíssimo obrigado pela sua participação. Vamos lá, vamos pensar aqui numa música pra dona Silvia Nunes de Freitas, que a dona Helena mandou. Vamos mandar aqui pra ela Traia Véia. Eu sei que a Silvia gosta de Traia Véia, que o nome da música é deixa eu ver aqui, Lembrança Boa. É a nossa próxima música aqui. Eu gosto bastante de Traia Véia, viu? Vamos lá, bora! 5 horas da tarde, 29 minutos. 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

0: E vai chegando a noite no oeste de Santa Catarina. Olha, aqui no bairro... Como é que é o nome daquele homem, Jesus, que fundou a aviação? Meu Deus, Santos Dumont! Pronto! Já ia falar Carlos Drummond. Carlos Drummond foi um grande escritor. Santos Dumont foi quem inventou a aviação. Então, aqui no bairro Santos Dumont, já vai começando a anoitecer nesta segunda-feira, já agora faltando ainda 15 minutos para 6 horas da tarde. Impressionante, né? Como nesses dias de inverno os dias ficam ainda mais curtos, imagina só. Então, agora faltando 15 minutos para as 6 horas da tarde, daqui a pouco, inclusive, a gente tem aí o Nativa entrou no grupo, tá certo? Muito bem. Vamos lá, gente, vamos falar agora de cultura aqui no nosso Super Nativa, bora, né? É muito bom a gente falar sobre esse tema. A Orquestra Sinfônica vai fazer uma apresentação mais do que especial, exatamente. É a Cantata História Concerto. Vai ser dia 15, às 20 horas, no Centro de Eventos Plínio Arlindo Denez. Tá? E detalhe, a entrada é totalmente gratuita, porém tem algumas observações que a gente vai te trazer mais aqui, porque essas informações, quem nos traz é a Melanie Grenzel, coordenadora da Orquestra Sinfônica de Chapecó. Vamos ouvi-la. Só um minutinho aqui, gente, já vamos ouvi-la.
1: Orquestra Sinfônica de Chapecó é um programa de formação musical que tem a música como ferramenta de inclusão e mudança, né? E esse projeto é mantido pela Prefeitura Municipal por meio da Secretaria de Cultura e tem também um grande apoio da Associação Amigos da Orquestra Sinfônica de Chapecó. Nesse ano, a orquestra está completando 17 anos de atividade e, para isso, a gente vai ter um grande concerto de comemoração, né, desse aniversário. E esse concerto vai acontecer no dia 15 de julho, que é uma quarta-feira, às 20 horas, aqui no Teatro do Centro de Eventos Plínio Arlindo Diniz. O concerto esse ano está inspirado no tema Orquestra Sinfônica Conta Tua História. E o espetáculo busca colocar em evidência os verdadeiros protagonistas dessa caminhada, que são os alunos. Nessa edição, a gente vai contar também com a participação de alguns alunos intercambistas de projetos parceiros da Orquestra Sinfônica, que vêm aqui passar uma semana com a gente, realizando atividades de intercâmbio, e que eles vêm de Bernardo de Irigoyen, de Buenos Aires, na Argentina. Então, teremos também a participação desses músicos argentinos convidados para o concerto. O concerto esse ano vai ter os ingressos sendo distribuídos pela plataforma do Simpla. E os ingressos vão estar disponíveis, então, a partir do dia 8 de julho, às 14 horas. E o público pode fazer, então, a retirada desses ingressos pela plataforma. A apresentação, a entrada é gratuita, né? Mas a gente orienta que o público, quiser participar também de uma ação solidária, pode realizar a doação de alimentos não perecíveis, ou roupas de inverno e cobertores que podem ser entregues, então, aqui no dia do evento. Caso alguém fique com alguma dúvida, pode entrar em contato com a orquestra através do número 3319-1052 ou também pelo Instagram, que tem o @ Orquestra Sinfônica Chapecó.
0: Muito bem, muitíssimo obrigado, Melanie, tá certo? @ Orquestra Sinfônica de Chapecó. Gente, é lindo uma apresentação da orquestra, viu? O ano passado eu tive o prazer de ver uma das apresentações, as inúmeras que tivemos, e eu confesso, inclusive, que numa delas eu me emocionei bastante, uma pelo repertório, e segundo, pensar que nós aqui, enquanto Chapecó, hoje nós temos uma orquestra sinfônica lindíssima, que não perde para nenhuma orquestra de outras cidades, é simplesmente maravilhosa, de uma qualidade musical incrível. Então eu acredito que esse espetáculo do dia 15 vai estar muito bacana, tá bom? Algumas notícias ainda que a gente falou hoje à tarde, mas que talvez sejam importantes a gente relembrar. As inscrições gratuitas para o processo seletivo do programa Universidade para Todos, o ProUni do segundo semestre, começa amanhã e vai até sexta-feira. O procedimento deve ser feito exclusivamente pelo portal único de acesso ao ensino superior do Ministério da Educação, tá certo? E olha, nas próximas semanas, ou nos próximos dias, mais exatamente na outra quarta, dia 22 de julho, sem ser nessa, na outra, na Arena Condá, Chapecó vai ter uma partida válida pela 19ª rodada da Série A do Campeonato Brasileiro. É, vão receber o Flamengo, a Chapecoense vai receber, né, vão? A Chapecoense vai receber, quem nós todos vamos receber o Flamengo no Oeste de Santa Catarina. Parece que vai ter bastante público, né? Vamos torcer também para que o tempo esteja um pouco mais ameno, porque para amanhã, por exemplo, a nossa mínima vai chegar a 4 graus. É o que está prevendo aí o tempo, os meteorologistas. A nossa máxima amanhã durante o dia será de 12 ou 13 graus. Então vamos nos preparar, porque a gente vai ter bastante frio pela frente aí nos próximos dias. Você está na Nativa 105.7, agora faltando 9 minutos para 6 horas. Eu vou tocar Maiara e Maraíza e volto com o resultado do nosso sorteio de hoje.

Maiara e Maraíza, pra gente encerrar o nosso Super Nativa de hoje. Muito obrigado a todos vocês que participaram com a gente. Bora lá saber quem ganhou essa recarga do gás? É mistério! Vamos ver quem é o final do telefone. Salete, final do telefone 4066. Salete Glanert, de Chapecó. Salete Glanert. Eu acho até que, inclusive, é a primeira vez que ela participa aqui com a gente. Mas, enfim, Salete, vai ser avisada. A nossa produção vai entrar em contato com você. Tá certo? E muitíssimo obrigado a todos vocês que ficaram com a gente. Sabe por quê? Porque tudo isso que a gente vivenciou na tarde de hoje é muito Nativa. Eu espero vocês amanhã, se Deus quiser, a partir das 2 horas da tarde. Pela manhã, tem ele, Fernando Maciel, maravilhoso, a voz mais linda do Oeste de Santa Catarina, na programação regional da Nativa FM. E à tarde eu venho, junto com Amanda, com o Fernando, com toda a equipe da Nativa. Agora você fica com a nossa programação nacional, ou Nativa entrou no grupo. Os principais fatos do Brasil e do mundo, relatados de uma forma muito descontraída, divertida, tá bom? Um beijo, gente, tudo isso é muito Nativa.

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0: Sem comentários.
1: Por quê? Sem comentários.
2: Eu acho que tem que comentar sim, porque Portugal perdeu, opa!
0: Ah, perdeu, Portugal perdeu.
2: Portugal perdeu, perdeu para a Espanha. Aí o Adesso deve estar triste, o Antônio.
3: Ah, então perdeu. Estamos.
0: Estamos o quê?
3: Tristes.
2: Você torceu para o Brasil?
3: Demais,
2: galera. Torceu para Portugal?
3: Não, Portugal não tô nem sabendo, porque depois disso eu não vi mais nada.
2: Tu é pé frio mesmo, tá quente, tu torce e perde.
3: Olha, só tem uma coisa pra dizer. Eu jurava que ia mais longe.
0: Sério?
2: Graças a Deus você não entende futebol mesmo.
3: Oh, meu.

0: programa recomendado para maiores de 10 anos.
1: Vai, Brasil!
2: Não vai, não! Ele não vai, não!
3: Ai, meu Deus do céu! Ah, é isso aí, ó! O grupo já está no ar, gente. Grupo aberto, vamos lá, é segunda-feira. Pra você que tá triste aí, porque falou, ai, sábado vai ter mais um jogo. Vai ter sim, a Noruega vai jogar sábado.
4: Se é,
3: quiser, se quiser o jogo vai ter.
5: Eu não vou assistir, não.
3: Gente, mas tava escrito já.
4: Ah, tipo, mas a gente ia pro bar assistir, ia ter comida, bebida.
5: É. Não, por isso que eu digo que a gente pode ir. Né? Até ir, assim, deixar de comer eu não vou, nem deixar de beber. Eu não sou obrigada a prestar atenção no jogo, bora?
3: Ó, gente, o grupo já tá aberto a partir de agora, segunda-feira, já estamos no dia 6 de julho. E após um fim de semana, o choro dura a noite toda, mas a alegria vem pela manhã, já era.
6: Meu querido, outro dia. Este país vive de pão e circo. O circo já acabou.
3: Não foi por falta de aviso.
6: O circo já acabou. Então vamos prestar atenção agora. Vamos prestar atenção.
3: O circo acabou? Então agora é a hora do pão, hein?
6: É.
3: Bora comer um pãozinho.
6: Então vamos prestar atenção.
3: É.
6: Parece. Na Inglaterra. Na Inglaterra que jogou ontem de noite, era de madrugada, na Inglaterra. O Tuchel lá, o técnico deles, pediu pro primeiro-ministro para liberar as crianças de aula. O menino falou, libera por quê?
3: Não, é verdade.
6: O pai que não quiser levar a criança na escola, o problema é dele, mas as escolas não vão fechar.
3: Sim, não vão fechar, não.
6: Parece que o governo assinou um negócio aqui agora, que os jogos, dia que tiver jogo da seleção brasileira feminina, será feriado e que as escolas façam adequação do calendário para que esteja 30 dias de férias.
3: Feriado?
6: Pro Campeonato Brasileiro Feminino.
3: Feriado?
5: Passada.
6: Bora. Bora pra frente.
3: Ave Maria. Vai dar 40. O que tu trouxe hoje?
5: Gente, hálito da manhã. Bom.
6: Ô, meu amor, você engoliu minha meia?
5: Mas, ó, especialistas dizem que o hálito da manhã pode deixar o sexo matinal mais gostoso.
6: Também acho. Mas você não precisa assim, dá só uma bicada.
3: Nem respira.
6: É bom.
3: Ai, meu Deus do céu, esses especialistas.
5: O Whindersson Nunes levou um follow da Luísa Sonza.
3: Só agora?
5: Só agora, porque eles eram amigos. Mas por que levou? Porque ele fez uma piadinha e diz ele se explicando que as pessoas leem as coisas com raiva. Sabe aquela falta de interpretação de texto?
3: O pessoal não sabe conversar.
5: Acontece,
3: já entende,
5: né?
3: Torto já os
5: Quem
3: negócios.
5: Nunca Oxê. Leu de uma forma que não era exatamente da forma que a pessoa queria
6: Pensa
5: dizer.
6: Que tá por isso que você não deve, em alguns assuntos, ou na maioria deles, mandar recado no WhatsApp. Porque o recado não tem entonação, né?
5: É.
3: Verdade. Tem a caixa alta, né?
6: É, mas não dá pra você medir, né?
3: Meu Deus do céu. É, aí a pessoa tuita e já era, né? Já. O Whindersson, ele não é de muito de polêmica. Mas ele, qualquer coisa que ele escreve, o pessoal também interpreta de qualquer jeito. Aí, agora foi a ex, pronto. E tu, meu velho?
6: Ex é ex. Bom, fala de Copa do Mundo. Eu vi ontem o jogo, depois Inglaterra e México, que jogão, os dois com sangue nos olhos pra jogar a bola. Foi um dos melhores jogos que eu vi da Copa. Inglaterra com um jogador a menos. Fez 3-1, teve dois pênaltis.
3: E na sexta ainda Cabo Verde e Argentina também.
6: Cabo Verde e Argentina, outro jogaço. Mas não dá. O Corinthians, que é meu time, quase caiu pra segunda divisão porque trocou de técnico 4 vezes no ano. Nós trocamos 4 vezes de técnico num ciclo da seleção brasileira.
3: É isso aí.
6: O Ancelotti foi pra lá no 12º ou 13º jogo. Ele veio pra tampar um buraco, pra fazer alguma coisa. Porque eu acho que agora é um ciclo que ele deve ser cobrado.
3: Agora ele vai ter um perigo.
6: Não que ele, aí, né? A única coisa que eu não entendi e acho que é um saldo que ele teve que pagar pra trás aí.
4: algumas convocações, alguma coisa, mas ele convocou que era de confiança dele. O próprio Casimiro, que tá gordo, velho, não sei o que, não sei o que, o pessoal reclamou, mas era muito de confiança dele. Mas, aproveitando que o pessoal tá assim agora de cabeça fresca, né? Passou-se já 24 horas. Meu ouvinto, minha ouvinta, que recado você quer mandar para qualquer membro ou jogador da seleção brasileira? Pancelotti, pro diretor Garanhão lá, o presidente, para jogador, que recado você quer mandar para qualquer um deles?
5: E fala mesmo, hein?
4: Por exemplo, o Haaland falou, ó, vocês vão trabalhar amanhã que é segunda-feira, não tem papo.
7: Gente, e fizeram tanta piada antes
4: do jogo. E o cara matou nós, né?
7: Ficou na piada, virou uma piada realmente, de fato.
4: Então, que recado você gostaria de mandar para qualquer pessoa da seleção brasileira? Só cuidado que não temos muito pi pra ficar pondo a mensagem, tá?
7: Cuidado, você vai querer achar um culpado, né? Sei lá.
4: Acho que não, são você, talvez não. Eu, por exemplo, pra mim tudo bem, eu acho que era isso mesmo, não podia ser diferente. Já chegou longe, era pra perder do Japão.
7: O retrospecto já não tava legal, é.
4: O Japão perdeu um gol 30 segundos antes do Brasil fazer o 2-1. Era pra cair contra o Japão.
5: Não, não chegou longe, não.
7: Gente,
5: eu esperava mais.
4: Torcedor.
5: Pior do que a Copa passada.
4: Você sabe por que eu não fui pra bar ontem ver o jogo?
5: Por quê?
4: Porque eu não aguento esses gritinhos de torcedor de Copa do Mundo. Vocês gritam muito.
5: Ô, meu, fiquei numa tristeza porque eu não dei os meus pulinhos nos gols, né? Porque na hora que o Neymar fez.
4: Por que não deu um pulinho no Haaland? Como é que é o nome dele?
7: Emoção. É, eita, polêmica do nome.
5: Falarei já. Aguarde.
4: Eu acho que não vai falar, não.
7: Vamos falar
4: não?
7: De educação hoje também, hein? Um em quatro jovens não conclui o ensino médio no Brasil. Isso é muito grave, hein, gente? Um em cada quatro jovens não conclui. E aí tem vários fatores também aí.
4: Pão e circo.
7: É, rapaz, a gente não pode esquecer, não. Estudo é uma coisa muito importante.
4: E o pior
7: importante.
4: É que nós perdemos pra Noruega dentro e fora do campo, né?
7: Pois
4: eles
7: é.
4: Têm os menores têm índices de exemplo, corrupção, né? Dos menores índices, dos maiores índices de instrução, salário, o ganho per capita é 200 vezes o nosso.
7: É. Não, eles são mal educados. O cara ficou provocando o Neymar, é. o goleiro. Falou, vai, bate aqui, ó.
4: Aí o Neymar, em vez de pegar a bola e voltar pro meio do campo, vai brigar com o goleiro.
7: É a provocação de jogo.
4: Mas não, querido, não tem um minuto.
7: Mas faz parte. É,
4: também acho.
7: É a provocação de jogo. O cara provocou, ele só respondeu. Aí já.
4: Mas
7: aí é do jogo.
4: Márcio, é a hora. Porque naquela se hora errasse, não tem que ficar discutindo com o goleiro. Errasse. Cata a bola e vamos sair rápido do jogo.
7: Não, mas ele ali não atrapalhou o jogo. Ali ele
4: vamos
7: só
4: sair rápido do jogo.
7: Ele falou, o outro respondeu.
5: Pelo menos o menino Ney fez o gol.
7: Fez o gol, pronto, fez o gol. 9198.
4: Lá vai ele pra tua casa.
5: 406.
7: 96.
5: 46.
7: Vem, gente, que a discussão vai ser quente hoje.

0: 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Diego e Victor Hugo, beijei a cura. É, meu amigo. Deu Noruega.
1: Mas eu acho que seria muito difícil o Brasil passar de onde, chegou, né? É... Se não houver planejamento, se não houver... Eu vou fazer uma outra pergunta antes de falar isso aí. Amanhã sai o avião oficial da CBF que vem pro Brasil. Vamos ver quantos jogadores vêm pra cá amanhã?
0: Ah, se já não, da zona mista ali já não quiseram nem dar entrevista.
1: Quantos
0: muito...
1: vêm pra cá amanhã? Então eu acho que neste ciclo, isso é uma coisa que eu bato em cima há muito tempo. Jogador pra ser convocado, que está jogando na Europa, tem que estar jogando no Manchester, tem que estar jogando no Real Madrid, no Barcelona. Não adianta estar em time médio e pequeno da Premier League. Acho que o Ancelotti vai ter tempo de viajar, de ver os jogadores que jogam no Brasil, né? Porque se Copa do Mundo é momento, aquele lateral que era do São Paulo e tá no Mirassol, como é que é o nome dele? Eu vou lembrar já, lateral esquerdo.
0: O Reinaldo.
1: Reinaldo. Tinha que estar na Copa. Ele levou o Mirassol pra Libertadores da América.
0: Que ele tem...

0: Você falou de lateral, ele tem confiança no Danilo, que é o homem do time pra... Pra ele, o principal, depois, acho que, do Casemiro, e é o que...
1: É, o pessoal que... Eu adoro o Brasil, adoro ver o pessoal torcer e tal, mas... Eu gosto de futebol. Não teve em nenhum jogo da seleção brasileira a passagem de um lateral pra cruzar da linha de fundo pra trás. Não tinha lateral, nunca vi. País que teve Leandro, Júnior, Carlos Alberto, sabe? Não tinha lateral. Fora a desorganização da CBF, né? O presidente da CBF é com a mulher e duas amantes.
0: Aí já começa a pegar
1: mal. Os jogadores
0: mal.
1: Alugam casa pra 12, 15 pessoas, traz cozinheira, traz...
0: Não pode perder o foco, né? É um mesinho, meu.
1: Não pode perder o foco. Então, eu espero que dentro desse novo ciclo, que vai começar, que o Ancelotti vai começar do zero, né? Que ele tenha realmente autonomia, que ele não se deixe levar pela política do Brasil, porque teve o filho do ministro lá que disse, eu pedi para convocar o Neymar. Agora então o que você vai fazer com o Neymar? Fala agora então que foi você que pediu para convocar o Neymar. Não se deixe levar pela política, não olhe a camisa de clube, não vê onde o cara joga, vê o jogador e como é ele no seu relacionamento pessoal. Sabe, como é que é ele no dia a dia, se é família, se é muita zona, sabe, se ele é jogador de futebol, ele é artista. Porque pra você representar um país é outro papo.
0: E nenhum jogador é tão santo assim, né, velho?
1: Mas não precisa ser santo. Tipo... Você pode fugir da concentração.
0: Se a gente for falar de exemplo aqui... A gente vai ver que vários jogadores que em campo davam conta do recado, às vezes fora do campo não tinha, não dava muito exemplo.
1: Mas nenhum assim. Deles, não é, você não precisa dar o exemplo de ser santo. Mas na hora que você entrar em campo, você tem que correr.
0: Boa.
1: Porque aquele. Quem lembrar da Copa de 2002, aquela bola que o seu Hendrick com 19 anos perdeu. O gordo contra a Turquia deu um drible no goleiro, igualzinho o lance. O cara isso lançou, mesmo. Ele deu um drible no goleiro que faltou deixou o goleiro com a espinha torta.
0: Faltou uma calma ali fez na hora o gol. Dele pensar o que ele poderia fazer. Porque
1: sabe,
0: eles,
1: então não adianta esse menino também ficar com a mulher brigando com não sei com o quê. Saiam das redes sociais, sai, esse jogador não é pra isso.
2: E ontem esse aí fez feio também, esse Hendrick aí.
1: Porque...
2: Perdeu um gol que foi ridículo. Eu queria entrar na TV.
1: Eu acabei de falar isso.
2: Tá?
1: Eu
2: tô passada.
1: Você achou que foi feio o gol que ele perdeu?
0: E é o novo Pelé. Não pode, não. Pode. Não pode.
2: Tô com ranço dele. Vini Júnior ontem fez o Neymar. Caiu várias vezes lá também, vocês viram?
1: É.
2: E também não fez muita coisa mais não.
1: O Neymar, o que você achou?
2: O Neymar eu achei bom. Não deveria ter deixado ele tanto tempo sentado naquele banco, não. Tá? Não poderia ter deixado ele sentado.
0: Já
2: fez um gol.
0: Já que a gente tá falando de jogador, vamos abrir um adendo aqui, porque lembra do Dracena?
1: Lembro.
0: Sabe Dracena?
1: Ah, Dracena!
0: Que tá recebendo a nativa hoje.
1: Ô, maravilha!
0: Esse aqui eu não tenho o que falar. Esse aqui jogou no Palmeiras, jogou no Santos, jogou no Corinthians. Dracena, extremo oeste de São Paulo, hoje recebe a nativa. Atenção, hein? Na região da Nova Alta Paulista, a cidade foi fundada lá em 1945. Foi lançada a pedra fundamental do povoado após a construção de um simples rancho de pau a pique que serviu como primeira moradia local. Então, hoje, estamos recebendo Dracena na família nativa. Aê, Dracena!
1: Dracena foi a primeira cidade que eu tomei um avião da Real Companhia Aérea, e fui com meu tio pra Dracena.
2: Sejam bem-vindos.
1: Cumprimentar o pessoal da família Santin lá de Dracena, que é um pessoal... Amigo nosso, eles têm todos. Como é que. Peraí, deixa eu ver o nome direito aqui. Dracena Todos.
0: Dracena Todos?
1: Não, pessoal do comercial aí da rádio da nossa filhada, nossa irmã. Vai procurar o pessoal lá da Dracena Todos, já fecha o contrato lá.
0: Dracena e toda a região de Alta Paulista.
1: Família Santin.
0: Aí, ó.
1: Felipe, estamos prestigiando lá, hein?
0: Todos em Dracena agora, todos ouvindo a nativa.
1: É manda isso. Recado pra nós, eu quero ver o DDD isso. De Dracena começar a aparecer aí, hein?
0: Vamos falar de Copa?
1: Qual é o DDD?
2: 11. 9198. 406 9646.
1: Eu já ia falar errado.

0: 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Murilo Huff, Saudade Estranha. E quem canta daqui a pouquinho aqui no grupo? Quem é, quem é, quem é?
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10: Estudos e tradição no campo transformaram o alho roxo do Planalto Catarinense em um produto único no Brasil. Cultivado em regiões de frio intenso, altitude elevada e solos derivados de basalto, o alimento acaba de receber a indicação geográfica na modalidade Denominação de Origem concedida pelo INPI. O reconhecimento valoriza características como a coloração marcante, o aroma intenso e a qualidade dos bulbos, além do conhecimento transmitido por gerações de agricultores. A certificação fortalece a identidade regional e abre novas oportunidades para os produtores catarinenses.
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0: O Luísa Sonza, depois de anos, gente, acabou com o Whindersson, os dois eram até amigos ali e tal. Deixou de seguir o Whindersson porque interpretou mal uma mensagem
1: mas
0: na rede social.
1: Eu gosto de outro assunto.
2: Bom dia, bem.
3: Aquele bom dia.
0: Quer dizer que mau hálito dá um.
1: Mas,
0: ó, logo é. Cedo dá uma vontade de.
1: Amigo.
3: Divide opiniões,
1: amigo,
3: né?
1: Amigo, conchinha e mordida na nuca.
0: É, nada
1: acabou
0: bicho.
1: Tudo.
3: Coxinha, rapaz. A coxinha, a conchinha.
1: E mordida na nuca.
0: Coxinha.
3: Mordida a coxinha, não sei a mais coxinha. Nem falar conchinha, porque faz tanto
1: e
3: tempo.
1: E mordida na nuca, não há quem resista.
3: Ah, meu Deus. Ai, do para céu. Que eu não posso ficar ouvindo essas coisas.
0: Será que o povo liga pra essa coisa do mau hálito aí logo cedo? Acordou, acordou.
1: Não, o único problema é você falar bom dia pra mim e falar, você engoliu minha meia.
3: No.
0: E o assunto que não pode faltar?
1: Qual o assunto que não pode faltar hoje?
0: Copa do Mundo.
3: Ai, que ranço.
1: Ah, gente, aguenta aí, falta só 1.200 e poucos dias, é rápido.
3: Culpa de todo mundo.
0: A culpa é de quem?
3: De
0: do
3: todos.
0: Grupo, de todo mundo.
3: Jogaram mal.
0: É da instituição, de quem tá em cima, embaixo, é do Ancelotti, sei lá. Cara,
3: esse daí
0: aí.
3: Também, será que deixou o Neymar lá no banco.
1: O que levou a mulher e dois amantes, e duas Neymar, amantes.
0: Se o Neymar não consegue jogar meio tempo, imagina ele já no começo do jogo ali. O
3: todo povo... mundo é culpado. Vini Júnior também começou bem nos primeiros jogos.
0: Nossa,
3: eu achei
0: Junior.
3: Que ele ia fazer um gol em cada jogo, não. Você... Começou a cair ontem, Galinho.
1: Você entendendo desse jeito daqui comigo na arena?
3: Tô passada, Galinho, eu passei até a entender de jogo.
1: Você entendida assim,
3: claro,
1: você
3: tô entendida
1: na
3: demais e agora eu quero focar em jogo de futebol.
1: Não, só o Leozinho vai
3: por
1: começar.
3: Por esse motivo,
1: vai...
3: agora eu vou focar no nosso Corinthians, porque eu quero comentar sobre os jogos, tá? Porque assim, eu tô arrasada.
1: Meu Deus do céu, só piora.
0: A gente pode ligar um dia da semana, pós-rodada, vamos lá, vamos comer. Comentários dos jogos da semana. Ó,
1: só piora.
3: Que pior do que? Tô entendida.
0: Ó, acho que a trilha que mais cabe é essa aqui, recados pra quem da Copa,
1: vamos ouvir, tem muito pi aí, será?
0: Ah, tomara, hein?
4: Olha, o recado que eu quero mandar é pro Endrick. Endrick, agora eu sei porque você ficou no banco. Se fosse o Romarinho do Corinthians, tinha feito aquele gol. E o Romarinho fez em cima do Boca Júnior, você não teve a capacidade de fazer esse gol. Se fosse o Roberto, fazia esse gol. Mas você não é ele, né? E nem treinou com ele, então você não sabe o que é isso. Vai, Corinthians.
3: Esse jogo aí que esse daí deixou passar, tá aqui, ó, na minha cabeça gravado, Galinha. Até eu faria aquele gol.
1: Tem um... Meu... Um vídeo comparativo do Ronaldo fazendo.
0: Ronaldo com é.
1: Meu, Ronaldo, seu cara, o goleiro, ele aquele... fez assim, o goleiro
0: ele passa
1: fez que.
0: Ao pé em cima da bola, né?
1: Fez que fundo, mano, indo o goleiro.
3: Sabe o que eu acho? Que ontem os jogadores estavam todos com problema em casa. Não é possível.
0: É.
3: Não focaram, Galinha.
0: Ó, você sabe que às vezes pra gente na televisão é uma coisa, né? Mas o lance no campo é muito rápido, né? Mas o jogador, ele já treina a mente dele pra pensar muito
1: ele
0: rápido.
1: Ele pode ser rápido pra mim, pra você, mas pro jogador que treina dia e noite, não
0: e
1: pode.
0: E alta performance, né? É, Endrick. É.
3: Fez feio.
0: Ô, calma, é o novo Pelé, menina, calma.
3: Que novo Pelé? Já pode se aposentar já.
0: Ficar criticando o novo Pelé não, minha filha. Vamos lá, Tatiane.
5: Meu recadinho pra um dos jogadores da seleção é pro Neymar. Neymar, deixa de ser mimado, viu? Já aceita que você não joga mais tão bem. Aceita que você tem que aposentar e para de chorar.
3: Oxe, mas foi o único
1: choro,
3: que fez um gol ontem.
1: Esse choro também...
0: Não é, acho que
3: e
0: o choro
3: eu amei.
0: Foi de despedida. Acho que o choro foi de despedida.
3: Do Neymar, eu amei ele falando assim, e aí, você quer pra qual lado? O né? A bola entrando. Aí, tuf, já entrou.
1: É
3: dentro.
1: Quanto terminou o jogo?
3: Quanto?
1: É.
3: 2-1.
0: Aquele segundo gol do Haaland, que ele tava sozinho.
3: 2-1.
0: Ele recebe a bola e a pressão que deu é essa aí. Que lado você quer?
1: Que lado você quer?
0: E toma.
1: Tinha cinco jogadores em cima dele.
0: Meu, ninguém vai em cima do cara. Meu, inacreditável. Olha lá, Margarida.
6: Quero mandar um recado pro Bruno Magalhães, que perdeu aquele pênalti. Meu filho, vai treinar pênalti. Onde já se viu um jogador perder um pênalti com uma trave tão grande que é aquela trave? Pelo amor de Deus, você acabou com o Brasil. Ah, não tem perdão, tá? Não tem perdão. Você tem que treinar pênalti o ano inteiro, todos os anos, até chegar a próxima Copa.
0: Tá, vamos lá. É um dos que mais a gente elogiava.
1: Sabe,
0: aqui,
1: ele, mas ele fez a melhor partida foi a dele. Sabe quantos pênaltis esse rapaz bateu?
0: Na vida?
1: No... Na carreira dele, nesse ano passado?
0: Quanto?
1: Esse foi o terceiro ou o quarto?
7: Acho que no clube ele só bateu, acho que dois oficialmente.
1: Então, né? Só que era, ele bateu dois, fez dois.
7: Uhum.
1: O Vini Júnior, porque isso aí, gente, não é na hora ali não que é desenhado. O Vini Júnior deu a bola pra ele, isso é decidido antes.
7: Uhum.
1: Agora, se o seu Vini Júnior ou o seu Casemiro...
7: Chama a responsabilidade ali, ó.
1: Ó, é o seguinte, não tem essa dele bater. Eu vou bater, se tiver o Ancelotti, eu vou bater. Eu... Chama a responsabilidade. E pega a bola, mete debaixo do braço e eu vou. Agora não, acho que é mais cômodo, né? Vai lá, toma, bate em você.
7: Rapaz, a gente
3: que se
7: viu...
3: der errado, a culpa é sua.
7: Seleção, quando a gente viu o Lúcio saindo da zaga, tentando driblar todo mundo e entrar com bola e tudo. E
1: era outra seleção. Eu não entendi ficar trocando bola Noruega. Gente!
7: Meu
1: Deus do céu!
7: Olha, Evani, vamos ouvir ela.
8: Sobre o jogo de ontem, foi decepcionante, né? Muita raiva. Mas fazer o quê, né? Faz parte. Tava com um pouco de esperança de que talvez passasse pela Noruega, né? Apesar de que o histórico contra a Noruega não era bom. O Brasil nunca ganhou, mas enfim, né? Ainda tínhamos um pouco de esperança. Eu acho que o técnico devia ter colocado Neymar e Endrick aí logo no começo do segundo tempo, porque o primeiro tempo não foi tão ruim, apesar do pênalti que a gente perdeu. Neymar no segundo tempo, né? No finalzinho. Quis jogar alguma coisa, né? Por mais que eu não seja a favor dele. Ele no banco ou em campo dá na mesma. Mas tô decepcionada com essa seleção.
9: Tô mais chateado ver aquele Rayan jogar e o Luiz Henrique não está jogando. Isso foi que mais eu fiquei chateado, cara. Aquele Rayan, pra mim, não queria nem ter ido pra Copa.
1: Ele tá chateado com
7: o Rayan. O Rayan foi o que saiu, né? Foi o que saiu, foi o que ele trocou?
1: Foi no, acho que no tempo ele trocou.
7: Mas quando tirou o Rayan ali abriu
1: um porque o Rayan tava jogando na defesa. Agora, o Luiz Henrique. É que o Brasil não jogou pra atacar, o Brasil jogou pra se defender da Noruega. Porque o Luiz Henrique é pra mim, é muito mais jogador que o Real.
7: E não mudou em nenhum momento o esquema de jogo, isso aí que... Gente, vamos lá, vocês podem mandar mensagem. Manda mensagem chorando, se for xingar, cuidado com os xingamentos aí
1: esqueça.
7: Também.
1: Que era pra ser 1-0 com 2 minutos e não foi por causa de 20 centímetros.
7: É verdade. Por causa de 20 centímetros. Teve
1: tá certo que 20 centímetros pode ser muita coisa, mas.
3: Ó,
7: 9198
3: 406
7: 96
3: 46.
7: Bora, gente!

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0: 9 minutos pra 7. Hora de Brasília. Vamos lá, gente.
1: Ó, vozinha no ouvido assim, ó. Bom dia, meu amor.
2: Pois é, gente. Amanhã explica por que o sexo matinal fica mais gostoso. O que acontece? Muita gente ama começar o dia com aquele momento de carinho, né? Fazendo um amorzinho gostosinho. E existe um detalhe curioso que pode aumentar a atração, que é o hálito matinal.
0: Meu Deus.
2: Gente, tem gente que gosta, tem gente que não, né? Mas o que acontece? Durante a noite, a nossa boca, ela produz menos saliva. E isso favorece o aparecimento do famoso hálito da manhã. Que o povo costuma dizer o tal do bafinho, né?
0: Hálito do dragão.
2: Mas muitas pessoas associam esse cheiro ao momento de intimidade, né? E junto com isso vem o quê? Você tá descabelado... Você tá ali com a roupa amassada.
0: Cheio de remédio.
2: Aí vem o hálito. Mas assim, é um momento íntimo seu e do parceiro, não é isso? Da parceira. E aí os especialistas explicam que o cérebro relaciona odores naturais à proximidade emocional. O cheiro natural do parceiro pode sim despertar sensações de conforto, conexão e desejo. E aí, gente, para alguns casais, isso torna o sexo matinal muito mais especial.
0: Daí a importância de tomar um banhozinho antes de dormir.
3: Tem outra coisa. Você acordar dessa maneira é uma delícia.
0: Acordar do nada.
3: Ah, mas aí, gente, se você já tem esse pensamento, deixa um chicletinho na cabeceira da cama.
2: Isso ajuda.
3: É, um chicletinho.
0: É? Deixa um enxaguante.
3: Um enxaguante. Ou se não, fala, você não quer fazer xixi? É.
2: E até porque faz muito bem, gente, fazer sexo de manhã. Por quê? Porque o corpo acorda com níveis mais altos de alguns hormônios ligados ao desejo. E isso ajuda a reduzir o estresse, ajuda a melhorar o humor, te dá mais energia pra encarar a rotina no dia.
0: É, às vezes vai ser um dia bem...
2: Fortalece
0: complicado.
2: Também a cumplicidade entre o casal.
3: Eu tô complicado, viu?
2: Por quê, galinha?
3: Eu durmo sozinho.
2: Ah, eu também.
3: Eu vou ter que entrar no time do Leozinho.
0: Maricó. Gente, que dureza.
3: Não, gente,
0: hein?
3: Mas vou ser sério. Ó, que... tenho certeza que o ouvinte e a ouvinta hão de concordar comigo. De manhã é bom.
2: Claro que é. Gente, nossa. Qualquer hora é bom.
3: Não, não, mas de manhã é bom demais.
2: De manhã...
0: De manhã já acorda também.
3: Não, se fizer um xixi, acaba também.
2: Ah, é? O homem, você olha assim já... Como assim?
3: É, não pode...
2: Não, mulherada, não é porque ele te viu, não. É porque realmente ele tá querendo levantar pra fazer xixi.
3: E tem outra coisa, se bobear muito de manhã, é duas pedaladas e escapa correndo.
0: Aí, aproveitando que ele pode ir no banheiro, ele vai lá, já passa um enxaguante.
3: Ou então, se não deu tempo de passar enxaguante, se tá tudo bem, pega o parceiro, a parceira.
2: Dá um selinho?
3: Não, vira de costa, vai. Não, vira de costa, vai abraçando, vai mordendo aqui no ombro, assim, na nuca.
0: Pezinho
3: e vai puxando cada vez mais. Vai falando assim no ouvido, amanhecer com você é uma delícia.
2: Oh, nossa! Olha, deu uma esquentada aqui no programa, hein?
0: Ô,
2: não,
0: gente.
2: Mas olha, eu sou a favor de levanta. Né? Dá uma escovadinha no dente ali, vô.
0: Opa,
2: mas tem gente que gosta desse bafinho.
0: Pra
2: então,
0: alho,
2: gente,
0: cebola,
2: tem que
0: Deus.
2: Ter beijo, beijão.
3: Tudo
2: beijo de língua.
3: Tudo depende do dia.
2: É?
3: Se acordar na fúria, né? Mas vai com beijo.
2: Venha, quero te beijar.
3: Vai com
2: tô
3: cheiro, vai com tudo.
0: E antes de saber como tá esse hálito, esse bafinho, é saber como você tá se alimentando, porque tem tudo a ver, né? Como que tá o seu estômago?
3: Não,
0: você
2: não
0: se
2: gente, é porque, isso aí, tem bafinho, que é realmente aquela coisinha de acordar. Até porque por isso que é muito importante também você escovar os dentes antes de dormir.
3: Se você comer um x cebola.
2: Não, aí não rola, gente. Aí você vai acordar com a boca podre. Tem que escovar o dente antes de dormir, que isso já ajuda a ficar com menos mau hálito.
3: E o Márcio falou uma coisa que é verdade, viu? Se você sabe que pode ocorrer esse assunto de manhã. Manhã ou à noite ajuda o parceiro, a parceira, né? Toma um banho antes de dormir.
2: Banho antes de dormir é fundamental.
3: Porque senão o hálito vai ser o de menos.
2: Gente, Ave Maria, aí junta tudo, aí olha, uma desgraça só.
0: 4:30 da manhã, quem acorda 4:30 da manhã? Não dá, né?
3: Dá muito cedo.
2: Você tá mole assim? Dá.
0: É muito cedo, madrugada.
2: Meu filho, você acorda que horas pra trabalhar? 4:30? 4:30. Então acorde 4, né? Pra deixar a mulher contente, feliz.
0: Pior, aí que não vai ter mesmo.
3: Tem outra coisa, hein? Você pode sair pra trabalhar, alguém chega e pega uma cantinha de manhã.
2: É verdade? Você nunca pensou nisso? Cedo, né?
3: Rapaz, pensa se chega alguém às 7:30 e fala, ele já foi?
0: Vem aqui, 10 para 5. Pode vir, já tá liberado.
3: Você mora em prédio, né? É só descer a escada.
2: Será, galinha? É, porque se ele tá mole desse jeito, com será certeza tô... alguém dá será um trato.
0: Enquanto eu tô descendo no elevador, o outro já tá subindo já. Pode
2: ser. E ó. E ainda chega, ó. Com um hálito bom. Filha da mãe, meu Deus. Bom hálito.

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0: fique triste, não. Sabe que tem várias matérias falando aqui, inclusive, sobre... Falando, né, gente, que a derrota é a oportunidade de pegar a criançada e explicar que tem que lidar com as frustrações, com a derrota. Porque tá viralizando um vídeo aí da criançada pegando os álbuns e tudo que...
1: Eu vi, botando fogo nos álbuns.
2: Botando fogo. Gente, aí vai estar criando o Enzo, né?
0: Aí vai estar, vai crescer.
2: Porque não existe vitória toda hora. É. Um time só, tem dois jogando, um só vai ganhar.
1: Criando os princípios.
2: Então, claro, você pode xingar, você pode fazer... Acabou, aceita a frustração e bola pra frente.
0: Não ganhou, vamos tentar ganhar na próxima. É assim. Tá, molecada, não deixa a molecada cair nessa pilha aí não, viu? Papai, mamãe. Ai, vou queimar aqui. Queimar o quê, rapaz? Tá pensando o quê? Sabe? Tem outros times pra gente... Já Portugal não dá mais, né? Portugal já
2: era também.
0: Baixou hoje. Bom, quem sabe tem Argentina aí. Tem muito brasileiro que critica a Argentina, mas olha...
2: Não, agora não, mas nem que seja pra torcer contra, né?
0: É. Muito bem, gente. Ó, vamos lá, porque tem áudio aqui chegando aí, inclusive aqui. Pra quem você quer mandar o recado da seleção? Se tem algum culpado...
2: Não precisa nem comentar o jogo de outro, só quero um recado. Pra quem você quer mandar o recado?
0: Isso, é um dos assuntos aqui, ó. Também do sexo matinal, hein? Com aquele bafinho na orelha. Aquele ali.
2: O Brasil perdeu. Mas nós vamos ganhar. Nós vamos ganhar.
1: Aí eu vou fazer gol.
0: Fala, Jaqueline.
3: Ah, eu discordo disso daí. Imagina você acordar e a pessoa ela tá com aquele bafo horrível. Como que você vai querer ter relação com a pessoa desse jeito? Ai, sinto muito. Isso daí é loucura.
2: Nossa, a pessoa não fala não, mano. Deixou o chicletinho em cima.
1: Isso. Colocou o chicletinho na boca, já era.
4: Dil! E quando assim, você levanta primeiro, vai lá no banheiro, escova os dentes, né? E você vem. E o parceiro, quando ele não faz isso, você fala pra ele assim, ó. Finge que tá dormindo e deixa só eu brincar. Porque como diz Dai, né? Acalma o coração e você tá com o corpo todo descansado, pronto pra receber tudo isso e muito mais.
1: Ai, ai, ai, oi, oi!
2: Peraí, como eu não conheço mãe da vida, eu queria entender algumas coisas.
1: O que é?
2: É esconde-esconde, o que que é? Que brincadeira é essa? Deixa eu brincar.
1: Ah, você sabe bem.
2: É esconde-esconde?
1: O que é esconde-esconde, o que é pega-pega. Você sabe bem.
0: O primeiro que cair da cama perde. Aí tá, não eita lasqueira.
5: E que essa gente inventa cada coisa. No mínimo, pelo menos, escovar os dentes, né? A pessoa acorda com um bafo de onça da bexiga. Deus me livre, Deus me livre. Deus me defenderá aí numa hora dessa.
2: Ó, Ana, dá pra ficar com outro cheiro.
0: Dá pra disfarçar.
6: Olha, não concordo de jeito nenhum que o mau hálito aumenta a intimidade. De onde que tiraram isso, gente? O mundo tá virado mesmo. Pelo amor de Deus, fedor agora aumenta a intimidade. Deus que me livre. É cada uma que a gente tem que ouvir, né? Mas aqui não rola, não. De jeito nenhum. Quem acorda primeiro vai direto pro banheiro escovar o dente, mas depois dá bom dia. Não tem essa, não. Ninguém merece acordar com fedor na cara, né?
0: Nem tudo é fedor, minha.
1: Você viu? Ela não vai, não.
0: Vai ter beijo? Não vai ter, não. Ai, meu Deus do céu. Ó, vamos entrar nesse assunto ainda. Tem da Copa. Quer comentar da Copa?
2: Comente
0: da Copa.
2: É isso?
0: Quer falar da Copa ainda com bafinho ainda?
2: Olha, mas é o seguinte, é pra comentar da Copa, eu não quero saber que o jogo de ontem foi bom, foi
0: isso.
2: Ruim.
0: Isso.
2: É pra quem você quer mandar um recado. Ancelotti, vai...
0: Vai se preparar pra 2030.
2: O presidente da CBF pega tuas amantes e vai pro motel com ela.
1: Hendrick, você é um...
2: Não, não, Pipe.
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0: 96
1: 4

0: 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Bruno e Marrone, vê se toma juízo. Eita, juízo.
1: Que come esse bicho?
0: O quê?
1: Juízo.
0: Se toma juízo?
1: O que que é? Porque falar assim pra mim, cria juízo. Eu não sei nem o que come esse bicho, como é que eu vou criar?
0: É verdade.
1: Não dá. Se pra eu criar soubesse juízo, o que não. Ele comia...
2: Por isso que não. Você fala, não me tenha, né?
1: Não me tenha um
0: juízo. Se você descobrir o que é, você vai deixar de ser esse galinha aí que você é. Entendeu?
1: Meu querido,
0: vai deixar esse estilo de vida.
1: É um estilo de vida.
2: Cara de pau.
0: Deixa eu falar uma coisa pra vocês. As escolas estão perdendo jovens? Como assim, hein? Ou sei lá, ou a vida tá obrigando a esses jovens a abandonar a escola. O que, mesmo com as temperas da vida, né? Não é legal. Largar os estudos, jamais. A educação muda a sua vida, te projeta, vai mudando a pessoa, vai moldando a gente. Tem uma pesquisa aqui, ó, Todos pela Educação, mostra que 1 em cada 4 jovens brasileiros ainda não termina o ensino médio até os 19 anos. Gente do céu, hein?
1: Grave. Determinado a tempo, né?
0: Pois é.
1: Se na média é 15, 16, é isso?
0: Exato. Se a gente falar de desigualdades regionais aqui, vamos lá, Sudeste tá com 79%, quase 80%, ali Centro-Oeste 75%, Sul 73%, registrando taxas de conclusão acima da média nacional. Enquanto o Norte e o Nordeste estão apresentando os menores índices. Aí você fala, ah, mas por que que isso tá acontecendo?

0: jovem às vezes precisa trabalhar para ajudar no sustento da família. Falta dinheiro para transporte, material escolar e outras despesas. É inacreditável isso aqui em 2026, a gente tá falando
1: Marcio,
0: isso aqui.
1: Você, quando você fazia ensino médio, você ficava em casa o dia inteiro? Como é que
0: nada.
1: É?
0: Nada.
1: Você ia trabalhar?
0: Ia trabalhar, isso quando ainda não tava na idade de trabalhar, estudava, minha mãe
1: porque
0: era...
1: Porque eu trabalhava, né?
0: Isso aí.
1: E tinha dinheiro pra uma condução só, e voltava e se vira, meu filho. Chegava à noite, ia pra escola, voltava da escola, o prato de comida tava dentro do forninho.
0: É, marmitinha dentro latão de marmita dentro da mochila com material escolar.
1: Não dá tempo. Como é que não dá tempo?
0: Eu comecei a trabalhar com 14 anos, então aí com 14 era isso.
1: Existem exceções, né? Mas a pessoa tem que fazer todo o esforço possível e impossível, porque é o único caminho que salva este país e te salva.
0: Educação.
1: É educação.
2: E sem contar que o estudo não para, né? Se for nessa, eu não terminei os estudos porque eu trabalho, porque eu estudo. Depois você tem que continuar estudando, porque vem a faculdade, vem tudo, você não vai parar.
0: Tem programas aí que até quem é mais velho fala assim, não, eu não consegui estudar quando era jovem, o que foi uma pena, mas aí eu consegui concluir depois de grande já.
1: Porque o que eu acho gozado é que o maior volume que a gente infelizmente tem desses dados é Norte e Nordeste.
0: Uhum.
1: Só que a gente tem tanto exemplo do Norte e Nordeste que já falamos aqui de pessoas de 70, 80, 90 anos que se formam. Então não é pela dificuldade. Não é. Claro que toda regra tem sua exceção. Eu não digo que não. Olha, é impossível. Eu sou arrimo de família. Tudo bem.
2: É
1: uma
2: falta
1: hora,
2: de
1: uma
2: vontade.
1: Hora você vai. Mas 90% desse pessoal, me desculpe.
0: Se o adulto consegue, galinha, o jovem consegue também.
1: E tem outra coisa. Tem outra coisa. Os governantes não querem que você seja um cara instruído.
0: Esclarecido.
1: Isso em qualquer. Não estou nem dizendo direita, esquerda, centro, esfera. Ponta direita, ponta esquerda.
0: Esfera.
1: Qualquer um. Quanto mais ignorante for o povo, melhor para eles.
0: É isso. Outros aqui perdem o interesse. O que é muito ruim também, é péssimo isso aqui. Porque às vezes não vê a utilidade. Olha só, não vê a utilidade no que aprendem. Gente, é claro que tudo que você vai aprender lá na escola, talvez você não vai aplicar tudo na sua vida, mas vai ser importante na sua caminhada.
1: Porque o estudo é você tá descompartilhando o cérebro.
0: E aqueles que repetem de ano. Exato,
1: você
0: exato.
1: Você tá abrindo o teu cérebro.
0: É tipo leitura, né? Você começa a exercitar teu cérebro, a tua mente. Quando repete de ano, aí você vai ficando mais velho e tá ficando com os mais jovens ali, e você fala, meu Deus, sou o tiozão da sala, então já vou desistir aqui. Gravidez precoce, violência e insegurança também.
1: Fazer filho, pode ir pra escola. Hein?
2: Exatamente,
1: pode
2: esse negócio escola. É gravidez, porque eu tô grávida, não estudo. Estuda, porque tem gente que trabalha.
1: Vai buchuda, vai do jeito que você quiser, mas vá pra escola. Fiquei com vergonha, porque fez então.
2: Pois é.
0: A hora de virar o zoinho, que nem você fala.
1: Na hora de virar o zoinho, não lembrou da escola.
0: Gente, que você vira um zoinho estudando tarde, acordando cedo pra trabalhar, mesmo. Ah, falta de dinheiro. Não, não pode ser, desculpa. Você vai,
1: gente,
0: você vai buscar uma escola mais próxima
1: da
0: sua casa.
1: Tem tanta história que você vê, gente, que o pessoal levanta 3, 4 horas da manhã, pega pau de arara pra ir pra escola, voltar, comer uma merenda na escola. Sabe, isso é luta, gente.
0: É isso aí.
1: Isso é luta.
0: Se fosse fácil, né?
1: Um negócio que eu tinha visto pra gente até comentar, das pessoas que foram forjadas nesse tipo de coisa, a dureza dela com a vida é muito maior.
0: É isso.
1: Você enfrenta a vida muito melhor.
0: E quanto mais pedra a gente tiver, quanto mais a gente fica mais cascudo.
2: E tem que ter então, força de vontade, né?
0: Lógico.
2: Porque se não tiver...
0: Lógico.
2: Nada acontece.
0: Bora estudar, meu jovem. Bora estudar. Chega de preguiça aí. Bora estudar, hein? 9198
2: 406
0: 96.
2: Venha. Aí, ó. Com certeza sua mãe falou. Minha avó falou. Minha mãe
0: falou.
2: A do Galinha também.
1: O quê?
2: Estuda. A gente virou o quê?
0: Estúdio.
1: Olha.
2: Radialista.
1: E essas meninas que ficam grávidas e vão pra aula. Virar o sonho de manhã, né?
2: Certeza. E não reclamaram do mau hálito.

0: negócio. Eu falo, tem certas coisas que eu não entendo. O que, que é isso aí? Quando o mel é bom, a abelha é bom.
1: Quando o mel é bom?
0: Melzinho. O que ela quer dizer disso aí?
1: O melzinho, esse mel, rapaz.
0: Eu
1: sou do céu.
0: Muito comigo. O que eu conheço é da abelha. É. É esse?
1: É, é esse aí mesmo. Melzinho. O mel. Delícia. A abelha chega.
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0: Jorge.
1: Eu fico pensando, rapaz, quantos fogos tem guardado? Rapaz. Copa do Brasil de Mundial, né? Só do Brasil tem um monte.
2: Nossa, um monte.
1: Do Palmeiras, você não monte, colega.
2: Rapaz, não provoca.
3: Fica brincando.
1: Eu quero você. Sabe quem me mandou essa piadinha no WhatsApp? Dai 40.
3: Eu não brinco com coisa séria, não.
1: Querido. A Dai que me mandou, vou deixar bem claro.
3: Você fala de não ter juízo, uma coisa que eu tenho é juízo. Tá bom?
2: Mas você falou de fogos aí, alguém ontem já não queria segurar mais, que acabou o jogo, foi. E pá, pá, pá, pra lá. Estão gastando os fogos aí que compraram. Não tem jeito, né? Vamos soltar fogos pra quem? Pra Argentina? Pra Inglaterra? Pra, sei lá.
1: Não, guarda pro campeonato do Corinthians. Vai ficar velho.
2: Ó, 7h38. Vamos lá, recado aqui da Copa do Márcio. Pra quem, Márcio?
4: Queria mandar um recado aí pro Ancelotti, hein? Eu acho que ele, falar a verdade, ele ganhou mais dinheiro saindo fora da Copa com a seleção do que ficando, viu?
1: Por que, maninha? O salário dele acho que é fixo, acho que é $1 milhão, uma coisa assim, acho que é 5, a grana é alta pra ele.
2: Já renovou também, daqui
1: a 4 anos. Gente, a Copa, outra Copa tá aí, falta 1.200 e poucos dias só.
2: Alzira.
5: Vaza, Ancelotti. Todos os técnicos que perderam a Copa vazaram. Por que que a CBF renovou o seu contrato? Ah, pelo amor de Deus, olha, sem nem o que dizer, vá pra lá longe.
2: Ô, Alzira.
1: Alzira, não quer ele, ué.
2: Não quer. Quem desses 4 anos foi? Diniz?
1: Ramon. Primeiro, Ramon, Dorival Júnior, Diniz e Ancelotti.
2: Aí, gente. Tem que ter planejamento, tem que ter. Esse exemplo, a gente já tenta pegar. Que o futebol brasileiro já é assim, né, Galinho? O técnico tá trabalhando, 3 jogos, 3 derrotas, já pronto.
1: O técnico da França parece que é desde 2000 e pouco. 2 anos depois ele tomou uma trauletada.
2: É isso.
1: Mas tá lá até agora.
2: Por exemplo, a Alemanha, ela saiu agora, mas a Alemanha também projeta, são jogadores jovens.
1: Já tá fazendo projeto pra 2030.
2: É planejamento, gente. Ó, tem o Marcos aqui, fala, Marcos.
6: E eu tô revoltado com o Vini Júnior. Não sei se vocês viram a entrevista que ele deu, ele falou que não tem ambição de ser o artilheiro da Copa. Como assim não tem ambição? Se você não tem ambição na vida, você não consegue nada, você não é campeão. Todos os artilheiros dos outros times tá com ambição de ser o artilheiro. O Messi, o Mary Kay, todos eles querem ser o artilheiro da Copa. O Vini Júnior também devia ter essa ambição.
2: Rapaz, ó, vou te falar, artilheiro é sempre um artilheiro. Ó, tem que ser o cara.
3: Eu só não vou comentar, cara, porque eu não sei o que é o artilheiro. Artilheiro? Fala aí pra mim, Galinha.
1: Não, gente, não.
3: Eu não sei, a dona Maria não sabe, a dona Quitéria também não.
1: Quem faz mais gol. Ele é o artilheiro do time.
3: Entendi.
1: Entendeu? Ele falou duas coisas do Vini Júnior me incomodaram, eu não sei se pra vocês incomodou. Esse negócio que eu não tenho ambição de ser
2: artilheiro.
1: Todos os caras que são líderes dos outros times, pênalti foi com ele. Harry Kane dá uma porrada, onde se o goleiro põe a mão, ele quebra a mão do goleiro.
2: É isso aí.
1: E outra coisa, o Brasil perdeu, o povo tá. Tava aqui triste. Quanta gente pobre gastou dinheiro pra fazer um
2: churrasquinho,
1: uma vaquinha, um negócio. Ele me aparece com 2 brincos de brilhante pra dar entrevista. Desnecessário, né, amigo? Quase que pega a orelha toda dele, os brincos.
2: Pois é.
1: Não tenho nada contra, o dinheiro é dele, faz o que ele quiser. Maravilha.
2: Mas é muito artistinha, os caras.
1: Muito artista,
2: né?
1: Muito artista. Eu quero ver quem vem no avião da seleção amanhã.
2: Eita, rapaz, hein? Saber quem vai desembarcar.
1: Será um prazer abraçá-los.
2: Vamos falar de sexo matinal, porque é melhor.
1: Vamos.
2: Com bafinho. Com bafinho na orelha.
3: Com bafinho,
2: ali.
3: Sem bafinho, como você prefere?
2: Eita, Joyce.
7: Oi, Joyce. Eu não acredito que ele faça aumentar a libido ou a aproximação entre o casal. Mas eu acho que ele também não pode ser um impeditivo para o casal ter alguma intimidade logo cedo. Porque levantar, escovar os dentes pra depois namorar, aí perde o clima, né?
1: Isso é verdade. É, aí já não, foi, né? É, tem que ser...
3: Que essa ideia do galinho é boa. Deixa já um sprayzinho, tem uns sprayzinhos é, tem de sprayzinho. Hálito, é pra você ficar com hálito...
2: Guarda debaixo do travesseiro.
3: É, com né? gostinho de hortelã.
1: Também tem o seguinte, vamos. Todo mundo adulto, criançada, tapa o ouvido. Depois do primeiro beijinho, pode ter bafo, pode ter o que for, já era.
3: E é que nem eu disse, né, gente? Também quando é um bafinho normal. Agora, é claro, se a pessoa tiver com algum probleminha.
1: Querida,
3: tem problema de estômago.
1: Deu o primeiro beijo, mas aí
3: você não escova o dente, fica muito ruim.
1: Você não pode também.
3: Aí é péssimo, aí não dá.
1: Você não pode sacanear nem o parceiro nem a parceira.
3: É.
1: Se você der um bicotão e a coisa tá complicada, vira o rostinho, começa a beijar no pescoço, não fala nada.
3: Isso.
1: Começa a bicotar o pescoço, a orelhinha. A hora que a pessoa vem com a boca, você vai pro pescocinho.
3: É. Porque se não, dependendo do que você disser, o que vai começar é a briga.
1: Nossa, descobri o dente.
2: Tá rica aqui, ó.
3: É como?

0: sobre tudo e muito mais carinho. Lucas e Igor, Flash é a música da semana, gente. Valendo quinhentão, pertinho das nove, hein?
1: Ô, mamãe, tá aqui.
2: É, a culpa é dessa música aí.

0: Gente, o que acontece? O Whindersson Nunes fez uma brincadeira nas redes sociais usando essa música Penhasco da Luísa Sonza.
1: Que era pra falar da...
2: Ah, nós falamos, Luísa Sonza, não foi?
0: Isso, Luísa Sonza.
3: Foi Sonza que não entendeu.
0: E essa brincadeira foi comentando a eliminação do Brasil na Copa.
3: Isso.
0: Só que essa música...
3: O nome da música é Penhasco.
0: Penhasco. Né? Essa música ficou marcada pelo término do relacionamento deles, né? Que eles foram casados. E na época a Luísa tava sofrendo demais e fez essa música.
2: E ele tava sofrendo que o Brasil foi eliminado.
0: Né? Então. Aí o que acontece? Depois que ele fez a tal brincadeira, os fãs perceberam que a Luísa Sonza deixou de seguir o Whindersson nas redes sociais.
3: É a punição dos dias de
0: aí
3: hoje.
0: Vocês já sabem, né?
2: Você fez isso comigo? Não te sigo mais.
0: Esse tal unfollow virou assunto. A internet começou a especular se a decisão dela ter parado de seguir teve relação com a brincadeira. Aí começou aquela repercussão grande e o Whindersson se pronunciou. Aí ele falou assim, gente, eu faço as piadas querendo bem, pensando que está tudo bem, o povo lê com raiva. Aí ele até associou as situações com mensagens de WhatsApp, né? Ele falou, muitas vezes as pessoas interpretam um tom de irritação onde ela não existe, né? Até agora a Luísa Sonza não se pronunciou, não falou nada. E na internet tá esse burburinho. E aí, será que foi por isso? Será que não foi? Porque assim... Ué, era pra aconteceu dar minutos depois.
3: E coloca uma música dela lá de trás, assim.
0: Ela deveria achar ainda, bom, né?
2: Quer saber?
0: Ah.
2: Continua não seguindo nenhum dos dois, então.
3: Ela foi meio sonsa aí.
2: É meio sonsa, né?
0: Ela deveria ter pensado da forma que você falou. A música dela voltando aqui, ó, pro ouvido da galera.
3: Não é isso que o pessoal
0: que é uma
3: gosta
0: música
3: de
0: antiga.
2: Mas talvez ela não quisesse que voltasse, que estava com saudade.
0: É assim, será, é? Galinha?
2: De acordar com uma filha.
3: Mas era pra seleção, não. O negócio era pra seleção, não tinha nada a ver com ela.
2: É, gente, depende, né? Depende.
0: Mas isso é uma verdade que ele fala aí da parte de interpretação. Quantas vezes você escreve de uma forma, no WhatsApp principalmente, porque o texto, né? E a pessoa não tem uma interpretação de texto boa e acha que você tá brigando, acha que você tá irritado.
2: Não tem entonação.
0: Isso.
2: Mesmo que você coloque uma pontuação nesse tipo de texto, falta...
3: O que às vezes é ruim. Porque assim, a gente vai escrevendo, esquece de colocar as vírgulas e...
0: É.
3: Aí quem tá lendo... Imagina as tretas de casais, esses ouvintes agora. Ah, já briguei com meu marido porque ele não sabe escrever.
0: E aí ele falou que não tava falando dessa forma.
3: É. Depois...
0: Por isso que às vezes é melhor falar no áudio ou ligar mesmo, né?
2: Melhor coisa...
3: Manda o áudio.
0: Liga. Ou deixa pra falar pessoalmente.
3: Manda o áudio.
2: Oi, Sonzinha.
3: O que é oi, Sonzinha?
2: Eu vou fazer uma brincadeirinha com a tua musiquinha.
3: Não tem nada a ver com você.
2: Fala então. Que nem homem.
3: Ô, mas tem que explicar a piada. O povo de hoje já tem que explicar a piada.
2: Aí, meu amigo.
0: Ou tua piada tem que explicar, já era.
2: Teve que explicar, já era.

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1: Valeu, Guilherme! 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
12: A excelência do azeite catarinense ganhou mais reconhecimento internacional. A produtora Quinta do Vienzo, de Rancho Queimado, conquistou 3 medalhas de ouro na Evo IOC, uma das maiores e mais prestigiadas competições de azeite extra virgem do mundo, realizada na Itália. Os prêmios foram conquistados pelos azeites Arbequina, Coroneique e pelo blend especial Intenso. O resultado reforça o potencial da olivicultura em Santa Catarina e consolida o estado como referência nacional na produção de azeites de alta qualidade.
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0: animado. Desanimou aí ontem, depois do jogo? Manda mensagem, pode mandar mensagem.
1: Já o Corinthians tá na linha.
2: Você tá triste? Não fica triste, não. Não fica nervoso.
0: Fica triste, não.
1: Fica nervoso, já acordar com bafo.
0: É. Acordar aquele bafo vindo do estômago.
2: Nossa.
0: Meu Deus do céu.
2: É pior agora.
3: Aquele que vem que você teve... refluxo.
1: Ah, não, aí não dá, não.
3: O suco gástrico.
1: Aí é azedão. Azedão não dá. Azedo não dá.
0: Ó, a Lara vai falar aqui de escola, gente. A importância de estudar. Um a cada quatro jovens abandonam os estudos aí. Vamos falar com a Lara.
2: Bom, o meu caso é esse, gente. Eu tenho 16 anos. Eu não estou estudando, mas não é por falta de vontade ou falta de nada, não. É por conta da minha imunidade que tá baixa. Estou parada no 8º ano, mas eu concordo tudo aí que essa pesquisa, que vocês, meus conselheiros, meus companheiros de vida, falaram, né? Estudo edifica a vida. Assim que essa doença melhorar, eu vou voltar a estudar, sim. Só não estou estudando por proibição dos médicos, né? Mas, enfim, cada caso é um caso, cada regra tem uma exceção. Mas é isso, gente. O conselho que eu dou pra todos é: não parem, não, gente. Voltem a estudar. Quem parou, né? Estuda, porque quanto mais estudioso você for, mais inteligente você fica, né? Você não vai aplicar tudo na sua vida, talvez, mas quanto mais sábio você for, menos a vida vai te dar uma rasteira.
0: É isso, Larinho.
3: Você vê que interessante, que exemplo bonito, né? Tanta gente para saudável, sabe, todo pleno vigor, tá essa menina, essa ouvinte.
0: Ela tá enferma.
3: Ela tá enferma, com imunidade baixa, realmente ela não pode frequentar locais de grande fluxo de pessoas, né? Fala, não, vai melhorar minha imunidade, eu vou voltar.
2: Isso é força de vontade.
3: Quem saiu da escola... Larga pra ser vagabundo, vai estudar.
0: É, cheio de saúde aí.
3: Cheia de saúde.
0: Preguiça.
3: E tanta gente que nem ela que gostaria de ter saúde pra ir.
0: Pois é. Isso aí, Larinha, saúde pra você, tá, minha linda? Boa recuperação aí. Priscila!
4: Eu acredito que essa questão de evasão escolar, ela vem de muito tempo, né? Por vários fatores. A necessidade de trabalho precoce, cada vez mais cedo, desigualdade social, até mesmo o desinteresse do currículo, né, dos alunos, a desvalorização do corpo docente, cada vez menos valorizado, e isso não garante a permanência do estudante.
0: Pois é.
3: Concordo com o corpo docente desvalorizado, concordo que os pais deveriam ajudar a valorizar o corpo docente, né? Agora, desculpe, não vim de berço rico. Trabalhava durante o dia para estudar à noite. Márcio também, Daizinha fazia as coisas pra vozinha lá e trabalhava durante o dia. Gente, desculpa, é difícil, é mais duro pra quem tem que trabalhar e estudar, mas a recompensa também é maior.
2: Claro que é.
0: Verdade. Eita, lasqueira, agora
3: Bom dia, nenenzinha.
2: Ai,
0: a voz grossa.
2: Aquele
0: bafo junto.
2: Ai, amor, eu vou virar um pouquinho, tá bom?
3: Tá com bafo, né?
2: Mas vamos ficar de costa, né?
0: Ô, mamãozinho, vamos brincar? Você fala pra parede, eu falo pra outra parede?
2: Combinado, meu amor.
0: Rosana, sexo matinal. Gente, os especialistas, como que eles chegam à conclusão, hein?
3: Será que chega?
0: Então.
3: Eu vou escrever esse negócio hoje.
0: Eles lançam, né?
2: Ô, seu especialista, vem aqui explicar pra gente pessoalmente.
0: Vamos chamar um especialista em hálito.
5: Pelo amor de Deus, gente. Vocês pensando no mau hálito de manhã, de repente também a pessoa bebeu, tá com aquele bafo de cerveja, bafo de vodka, bafo, sei lá, de pinga. Gente, tem outros lugares que tem cheiros piores, gente. Eu prefiro um mau hálito do que um outro lugar com cheiro terrível, né?
2: Não, mas peraí também, que também se esse lugar aí tem um cheiro tão terrível assim, é porquice também, gente.
3: Peraí, às vezes não dá pra saber, né? Aí já foi, né? Aí já foi, né?
2: Pode?
3: Aí já foi, né? Aí não dá pra saber, aí já foi.
2: Poxa, essa foi. Parou?
0: Aí o cara vai falar assim, que
2: pede pra parar, parou!
0: Que papo é esse que tá aqui embaixo, rapaz? Oxi, meu Deus do céu!
6: Como aqui embaixo? Desde o mundo é mundo, os casais acordam e têm ali a sua intimidade. Eu, na minha opinião, acho muito artificial a pessoa levantar, ir lá fazer a sua higiene, né? E depois voltar pra cama pra poder ter a sua intimidade. Eu acho que tem que ter essa conexão desde sempre. Vai dormir, antes de dormir, toma, quando acorda, toma de novo. E não tem essa de primeiro fazer a sua higiene pra depois voltar, não.
7: Não, até dá. Sabe qual é a dica? É assim, ó. Porque é sempre um que começa, né? Um acorda primeiro. Então o outro que já tá na intenção, já acorda, dá aquela levantadinha
0: vai
7: assim,
0: na ponta
7: ó, vai
0: do
7: lá,
0: pé.
7: Joga um negocinho na boca, volta, aí depois mexe com a pessoa, entendeu? Aí começa.
0: Tá com veneno de barato.
7: Né? Um carinho aqui.
1: Uma mão
7: um
1: no carinho, outra mão no,
7: aí,
1: mão no carinho. Criado do mundo.
7: Você já tá preparado.
0: Ah, gente, fala a verdade, vocês já fizeram, pelo menos na calada da noite, assim, do nada, aquele desespero.
1: Não, eu não foi sem querer, não, foi por querer, mas adoro de manhã. Isso aí.
0: Ai, vamos entrar nessa conversa aí que ainda vai render muito. 9198
7: 406
0: 9646. Tá musiquinha essa.

0: 8h22, agora hora de Brasília. Os áudios não param de chegar aqui, hein? Falamos do Whindersson Nunes, daí sim, trouxe a nota aqui. Pós-jogo, ele foi fazer uma piada, gente. Pegou uma música da ex-namorada. Nossa, é até estranho falar ex, porque faz tanto tempo, da ex-namorada Luísa Sonza. Só que ela não entendeu a piada que ele fez. E não tinha nada a ver com ela, ele só pegou a música, chama Penhasco. Ela não gostou e parece que depois disso deixou de seguir, né, Dai?
1: Isso. Ah, então deu unfollow.
0: Já queria deixar de seguir, acho que faz tempo, hein? Então ela só pegou esse motivo aí.
2: Que você falou do meu nariz? Falou do meu nariz?
0: Nada,
2: não vou te seguir mais, tá bom? Vou te dar fofollow aí, tá?
0: Fofollow.
2: Quero mais saber de você
0: fofinho,
2: também.
0: Fofollow. Cláudia.
3: Na minha opinião, foi apenas uma piada. O cara é humorista. Ele brinca com tudo. As pessoas também levam as coisas muito ao pé da letra hoje em dia. Talvez ela tenha deixado de seguir ele por outras coisas, por outro motivo, é porque as pessoas associam uma coisa a outra, mas talvez nem tenha sido isso.
0: Por isso que a gente discutiu aqui, né, que às vezes na mensagem, que tom você tá usando, o que você tá querendo dizer, às vezes as pessoas não entendem do outro lado, né? Quantos relacionamentos aí, né, não entram em atrito porque ai, nossa, mas você mandou uma mensagem, tava todo grosso. Onde eu tava grosso? Que momento eu fui grosso? Só faltou uma vírgula. Oxi!
2: Você sabe que isso não acontece só no escrito, não. Às vezes você conversando com a pessoa, às vezes as pessoas não entendem. É o que eu falo sempre. São criações diferentes.
0: É, verdade. Tem gente que fala com vocês fazendo outras coisas. Hoje em dia a gente é assim, né? Fica dividindo as tarefas. E às vezes eu tô conversando com a daqui, mas olhando pro celular e parece que eu tô falando com o celular, eu tô falando com elas, tipo isso, né?
1: E aí a pessoa não entende o que você
2: aí
1: tá
2: ele fala,
1: dizer.
2: Fala microfone.
1: Isso.
0: Microfone.
4: Sobre o caso do Whindersson Nunes e da Luísa Sonza, eu acredito que ele não tenha feito por mal, porém, doeu nela, porque quando os dois terminaram há muito tempo atrás, ela recebeu muito hate, e ele não. E então acabou tocando aí numa ferida não muito legal. E acredito eu, assim, que a brincadeira ela só é engraçada quando as duas partes riem. Mas não foi o que aconteceu, né?
0: Só que ela só recebeu hate na época porque o falecido... Não, o morto não tava nem frio ainda e ela já tava com o Vitão.
2: Ele morreu? Ele morreu?
0: Cantor Vitão.
2: Ele morreu?
1: Não, não morreu, não.
0: Não morreu, não,
1: mas... Mas todo mundo disse que o Whindersson levou uma gaia, não foi?
0: Então... Sabe quando o morto nem esfriou ainda, já tava com outro namorado.
1: Já tava recebendo até flores do Vitão. E música também, né? Teve
0: música,
1: isso.
0: Música, um monte de coisa, né, amiga? Meu, cuidado com os Vitão.
2: Vitão, socorro.
0: Foi com bafo e tudo.
1: Foi com bafo e tudo.

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7: Você sabe como funciona o Sistema CNA, FAESC, Senar, Sindicatos Rurais? 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

0: É a última.
1: A última?
0: É a depois primeira da semana,
2: do Brasil,
0: mas
2: a última. Última pernada do Brasil.
1: É, tá tipo isso mesmo, tá pingando, né?
2: É o Brasil,
0: porque,
2: né?
0: Porque o próximo jogo seria no sábado, 4. Eita,
2: eita, já... churrascão no final de semana ia começar no sábado e ia terminar no, no domingo.
0: Ontem, como o açougue já tava fechado, o pessoal ligando hoje cedo já, ó, pode cancelar aquela reserva que eu fiz.
2: Mas é o seguinte, eu tenho um estabelecimento comercial de hortifruti perto de casa. Eu falei pros caras, vocês vão fechar? Que eu fui lá no sábado à tarde. Vocês vão fechar? A gente falou, vamos. Nós fechamos na hora do jogo e abrimos assim que o juiz apitar o final do jogo. Maravilha.
0: Boa.
2: É isso aí que tem que fazer, gente. Aí.
0: Agora fechar, fechar, fechar e pronto. Só...
1: É. É, o povo tá triste mesmo. Que agora, agora a galinha não tem essa não.
2: Mas, não, eu acho que é o seguinte, tem que fazer um churrasco e beber de tristeza, de raiva.
1: É, né? Fazer igual o Leonardo.
2: É.
1: Leonardo, ele fez a pausa pra hidratação no jogo. A hidratação dele é só cachaça pra dentro. E depois bebeu, bebeu, bebeu, bebeu. Ele e Poliana ficaram tudo de ressaca por conta da tristeza.
2: Aliás, falando em Leonardo, tem umas publicações da festa do peão de Itapecerica da Serra. Que tá o... Leonardo está no nosso arroba nativa.
1: Isso, ficaram lindas as publicações.
2: E tem um papo meu com o Leonardo. Ei, cabrabão. Tá no galinha.nativa também.
1: Eu vi lá a foto de beijinho e tudo.
2: É, beijinho. É, Leozinho, né? Eu não sei por que os cafajés se entendem.
1: Né?
0: Aquele entrega o que promete, entrega aquele... tudo no
2: não,
0: show.
2: Eu achei legal quando o Renato perguntou pra ele. Mas, meu, agora no show você, o pessoal vem pelas músicas e pela resenha, né? Ele é muito... Eu tive que me reinventar, né, velho? Eu tô ficando veinho. Eu não parto pra uma diferente, como é que faz? E a molecada, ele é o líder dentro da molecada.
1: Ah, não
2: é
1: tem aí, quem não ama.
0: Leonardo é demais, hein? Ó, a Rosana que mandou o áudio aqui, ela respondeu, viu?
2: É?
0: É, Rosana respondeu.
1: A nossa ouvinte?
2: Do cheirinho?
0: Do cheirinho.
1: Amei, eu gosto assim.
0: Vamos saber que cheirinho foi isso. Fala, Rosana.
3: Pelo amor de Deus, gente, teve ser humano que eu tive que falar, vai tomar um banho, cara. Você tá fedendo, pelo amor de Deus, gente. Nossa, tem que ser cheirosinho, claro. Sabe? Pra rolar uma coisa, né? Mas, pelo amor de Deus, tem gente que é porco mesmo, igual a Dai falou aí, é porquice mesmo. Tem homem que não se toca. Deus que me perdoe, nem tomar banho, cruz credo, minha Maria.
1: Aí vem a fala do Galinha, que eu já decorei. Isso é breque de tesão. Eu não faria. Falaria, olha, ó, chega, gente, paramos por aqui, não conseguiria mais.
2: Vamos
1: gente,
2: deixar
1: porca
2: bem
1: não dá.
2: Claro.
0: Banho é sempre
2: vamos deixar bem claro que não é só homem, não.
1: Claro que não, mulher,
2: a mulher também.
1: Também.
2: E se ela tiver qualquer problema
1: ginecológico?
2: A infecção é terrível.
1: É, gente, tem que cuidar, né?
2: É.
1: Parte íntima ali, dela, ó.
2: Mesmo
1: cuida.
2: Porque você não pode entrar em campo sem ver o gramado todo, né? Não pode. Tem que.
1: Aí, como? Não dá, né?
0: Tem que molhar o gramado, é sempre assim.
2: É.
0: Olha o gramado, vai lá, faz reconhecimento. E tal, é isso aí. Muito bem.
1: Valeu. Por isso que a geração de agora não quer saber do gramado.
0: Não quer saber nada. Os princesos?
1: Princesa não quer, não.
0: Os princesos é assim, ó. Desse jeito aqui. Ó, Milton vai falar aqui. Recado da Copa. Pra quem será que vai, hein, Hamilton?
4: Uma falta de vergonha pro país, né? Porque os jogadores estavam muito abaixo de ser um craque pra trazer mais uma estrela pro país. A gente não pode deixar isso abater, mas foi uma vergonha. E eu volto a dizer a respeito, porque até o Milton Neves, que estavam aí no programa com vocês, no mesmo dia ele citou que o Brasil não chegaria a uma semifinal e não ia ser campeão. Foi dito e feito, eu apoiava o Milton Neves com todas as letras. O Brasil deixou jogadores craques que tem no país dele, que é o Brasil, de jogar, levar os brasileiros que estão fora. Que para ele parece que só tem esses jogadores aí. Deixou a desejar e muito.
0: Por isso que o ciclo agora pra próxima Copa, agora tem jogador aí que já era, não vai mais. Pelo amor de Deus. Casimiro, Marquinhos...
1: Neymar encerrou,
2: Alisson,
1: né?
2: Uns três goleiros.
0: É isso aí.
1: Neymar encerrou. Acabou.
0: Também.
2: Ah, faz uns 3 anos, né?
0: Já fazia um tempo já.
2: Gente, eu...
0: E agora é planejamento,
2: eu não,
0: né?
2: Vou mudar meu pensamento. Quando ele veio pro Santos, que vocês querem me enchendo o saco, não, ele vai. Menino, eu falei, Ney, gente, menino Ney. É um ex-atleta em atividade. Ele fez a opção dele. O Neymar, quando... o Neymar é craque de bola, como era o Ronaldinho Gaúcho.
0: Mas ele teve o tempo...
2: Só que eles fizeram a opção deles de ser... O Neymar é um popstar, gente. Onde ele chega, resenha, que todo mundo em cima dele, mas... É uma pena.
0: É isso aí. Ó, vamos lá. Vamos ouvir agora a Sueli, Ana Cláudia, sobre o assunto da escola, gente. Jovens aí abandonando os estudos assim... Não, não existe motivo. Não abandone a escola. Isso é o que você tem que fazer.
5: É, os jovens de hoje em dia não querem nada com nada, não. Antigamente, sim, poderíamos dizer que os jovens largavam os estudos para poder começar a trabalhar, né? Mas hoje em dia, esses jovens de hoje só querem saber da baderna, viu? Tá complicado. Tem esse pé de meia aí, eu vejo muitos frequentando as aulas para poder garantir os R$200. Mas fora isso aí, tá complicado, viu? Os jovens de hoje, tá muito complicado.
0: Porque na nossa época nem pagava era nada, minha filha. Não tinha essa, não.
2: No meu tempo, o pé de meia tinha bola de meia. Bola de meia a gente fazia. Minha mãe ficava braba. Nossa, pegava meia nova, era uma desgraça.
6: Olha, eu não consegui terminar meus estudos, eu morava numa cidade pequena, sem condições nenhuma, e me surgiu a oportunidade de vir pra cidade grande. Eu não pensei duas vezes, abracei a oportunidade, porém aqui eu tive que ralar muito, muito, e não sobrou tempo pra mim terminar os estudos. E assim que começou a dar uma melhorada, veio a maternidade. Então eu tive que me dedicar ao trabalho e à maternidade ao mesmo tempo, e o estudo foi só ficando pra longe. Só que eu não deixei de estudar. Eu tenho vários cursos, eu sei falar inglês, tô estudando francês agora, eu falo a língua de sinais, sei muitas coisas de informática. Então assim, pra quem não teve a oportunidade ainda, não para de vez, assim, busque sempre a sabedoria, um curso, mesmo que seja na internet, online, não para de uma vez, porque isso faz muita diferença. Nessa loja que eu entrei como faxineira, depois fui pra vendedora e hoje já trabalho no setor do RH. Então, assim, por mais que não tenha estudo, se a pessoa for esforçada, ela consegue chegar longe.
0: Isso aí!
2: Tem outra coisa, você aprendendo 1 ou 2 idiomas, você arruma emprego em qualquer hotel de turismo.
0: Verdade.
2: Empresas de turismo. Nós temos muito turista que vem pra cá, precisa saber, precisa ter quem recebe esse povo.
0: Tipo, perde uma informação, você não sabe, rapaz, não sabe desenrolar.
2: How do you do? Vai você!

0: Beijo bom. Beijo bom. Depende aí o assunto. É um dos assuntos de hoje aqui, né, gente?
1: Aquele beijo bom matinal. De manhãzinha, depois tomar um dreia à noite. Um coiacão.
2: Nossa senhora, com cheirão de cachaça aí fica pior, hein?
0: Eita,
1: ah, mas e o fogo?
0: Ah, mas tem gente que beija nas baladas aí, tá?
1: E o fogo? Quando acorda pra tomar uma cachaça.
2: Hã? Oh, aí esquenta Marli. Tudo, né?
1: Compensa, né?
0: Tudo quente.
2: Depende.
0: Marli aqui, ó. Fala,
3: Marli! Ai, gente, escovar os dentes antes de qualquer aproximação é uma coisa maravilhosa. Mas quando você tem já um certo tempo com a pessoa, você já tem aquela intimidade, você tem uma segurança, você tá bem relacionado, se torna uma coisa natural, entendeu? Então, pra um casal que já tem esse tipo de intimidade, já não tem mais isso daí, aí vou lá levantar, escovar meus dentinhos e voltar pra cama, rola mesmo, é uma coisa bacana, eu concordo com essa pesquisa aí, aproxima, e é bom.
0: Esses especialistas...
1: Olha, eu vou dizer uma coisa, acho que depois de um tempo é que não rola, no começo do jeito que vier, três palitos.
0: Janaína falando do Whindersson Nunes aqui.
1: Do jeito que vier, vamos.
4: Ah, ele não deveria ter feito piada envolvendo a música, até porque teve um sentimento pra ela. Ela fez essa música porque o término aconteceu e a internet é maldosa. Independente se ele fez piada ou não, brincou, a internet sempre vai levar pra outro lado.
0: Aí vem
1: a... Se a pessoa tivesse feito uma piada com fio de cabelo... Que coisa chata que ele ia ser.
0: Ia cancelar, hein?
2: Mas, ó...
1: Naquele tempo não tinha internet, não.
2: Se ela fica tão doída assim, será que ela ainda tem sentimentos?
0: Dói, hein? Ainda dói.
2: Teve uma vidente uma vez que falou que eles ainda vão voltar.
0: Ixi!
2: Ah, gente!
1: Ela errou de novo.
2: A avó errou de novo.
1: Errou de novo, avózinha.
2: Vó baiana. Disse que o Brasil ia ganhar. Nossa, vó, para que tá feio pra você
0: semana
2: já.
0: Semana passada, uma delas aí, que já não sei nem quem é, dando entrevista, falando assim, e a Itália, o que você acha da Itália? Não, a Itália não vai,
1: Itália
0: passar do Brasil, não.
1: A Itália vai passar o Brasil.
0: Vai passar o Brasil.
1: A Itália nem foi pra Copa.
5: Continuarei sendo perseverante, porque eu tô doida pra escrever rumo ao Hexa na minha rua, e 2030 tá logo aí. Mas... Porém, contudo, todavia, entretanto, vai uma crítica. Eles estão dizendo que estão aprendendo, mas poxa vida, 24 anos aprendendo? Então, esse estudo não tá valendo de nada, né? Eu não me esqueço que o 7-1 foi a vitória. Vitória não, uma derrota mais amargosa. Então, assim, eu dou um conselho pro Bruno Guimarães pra ele nunca mais cobrar um pênalti a nível mundial.
0: É só treinar, né?
5: Porque ele só faz passar vergonha. É porque ele não vai, não.
0: Maravilhosa essa.

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0: maravilhosa, cantou agora a Mara Bezerra dos Santos.
1: Eita, eita, que voou uma pasta aqui no estúdio. Vai fazer gracinha.
0: A Mara, maravilhosa
2: cara que eu sei aqui.
1: Rapaz, até me assustei. Vocês parem, hein, viu?
0: Eu vi a pasta subindo.
1: Não briguem, não.
0: A pasta subindo, minha filha. Vê que eu não sou da penha.
1: Não briguem, não, porque logo eu não vou estar aqui pra separar vocês.
0: Foi maravilhosa.
2: Dá o dedinho.
1: Isso, dá o dedinho. Vocês se comportem nas minhas férias.
2: Você jurou que você vai ficar só 3 meses? Senão não vou aguentar.
1: Não, vai ser rápido, lindo.
0: Vai voltar só no
1: eu
0: final do ano agora.
1: Num passe e volto no outro. Meu
0: Deus. Gente, a Mara levou quanto hoje?
2: 500 reais, meu amigo.
0: Gente, ó, ouviu a música da semana?
3: A música da semana.
0: Já tem que mandar o áudio pra gente, né? Aí grava, canta bonitinho que nem a Mara, hein?

0: Gente, acabou, hein? Ó, gente, página virada.
1: É.
0: O que foi ontem, ficou lá. Hoje já vamos virar de novo pra amanhã. O que ficar hoje vai ficar hoje. E é um dia de cada vez.
1: Vamos começar a semana com pensamentos positivos. É. Coisas boas virão. E esquece, Brasil já foi, passou.
2: Meu amor. Quem é corintiano sabe apagar essa mágoa com uma rapidez terrível.
0: O quê? É isso aí. Aos pouquinhos vai voltando a resenha, agora os grupos, né,
2: do futebol. Aguento. Eu quero logo é o Campeonato Brasileiro. Vambora. Vai, Corinthians, vambora.
0: Isso aí. Tchau, Dezinha. Até amanhã, hein?
1: Boa noite, Márcio Cruz. Boa noite, Galinha. Boa noite, ouvinte. Até amanhã, se Deus quiser.
0: Até amanhã, Galinha.
2: Tchau, Marcião. Tchau, Dezinha.
1: Tchau.
2: Tchau, povo. Tchau, povo. Fui!
0: Beijo, gente. Boa semana. Tem, ó, a Voz do Brasil, mais 10 da noite, imperdível. Ele, Edu Melo e Love Songs.
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